0: travers des œuvres qui prennent des formes très différentes.
1: Pratos e cadeiras típicos do século XIX, com motivos de escravatura, neons com frases que marcam o cotidiano das pessoas de diferentes origens, fotografias ou objetos do cotidiano que reforçam a existência durante anos da chamada France-Afrique, vão assim interpondo-se aos dados de estudos sobre a discriminação na exposição Aux Origines, ou em português Nas Origens, um jogo de palavras já que se tenta encontrar a raiz do racismo, mas também em França. É comum perguntar-se a origem, ou seja, de onde se é, logo na primeira vez que se conhece alguém. A exposição é marcada por frases fortes, onde os dados são alarmantes quando se fala de um imigrante vindo de África ou até de jovens já nascidos em França, mas com pais árabes. Por exemplo, 20% das crianças filhas de imigrantes vindos da África do Norte e da África Subsaariana dizem ter vivido algum tipo de discriminação ao longo da sua escolaridade. Olivier Bédouin fala sobre os dados que o marcaram ao realizar esta exposição.
0: No
2: Museu da Imigração temos muita atenção a essas questões. Sabemos que as sociedades são marcadas por um racismo sistémico. No entanto, há alguns números que são particularmente marcantes. Eu fiquei surpreendido com um número que foi incluído na secção dedicada à área da saúde e que indica que quando se é um homem branco e se vai à urgência por problemas respiratórios, tem-se 50% mais de chances de ser internado em comparação com uma mulher negra com os mesmos sintomas. Portanto, um setor como o da saúde, que poderíamos imaginar estar fora dessas discriminações.
0: En dehors de ces discriminations, en fait, il est traversé autant par des questions de racisme que des domaines comme le logement ou l'éducation.
1: O estudo Undeterred aprofundou em vários países europeus os impactos da discriminação, alargando a sua pesquisa para além da saúde ou da educação, e incluiu também o alojamento e o acesso ao emprego. Em França, o defensor de direitos estima que 40% dos homens identificados como negros, através dos seus nomes, foram discriminados quando procuravam casa. Já no trabalho, também em França, ter um nome que soa a um apelido do Norte de África diminui em um terço a possibilidade de ser contactado para uma entrevista de emprego. Todas estas discriminações, somadas em setores essenciais para a vida de cada indivíduo, constituem o racismo sistémico nas sociedades ocidentais.
0: A
2: exposição aborda questões de racismo, tanto no alojamento como na educação e outras áreas, desde logo, porque o estudo que deu origem a esta exposição é um estudo realizado na Europa através do projeto Undeterred, que se dedicou a escrever e a investigar as discriminações em diversos setores da nossa vida cotidiana. E são esses setores que incluímos na exposição. E, de facto, são esses setores que normalmente estão ligados a direitos que deveriam ser garantidos para todos. Portanto, o direito à saúde, o direito à educação, o direito a ter uma casa. E o que tentamos mostrar na exposição é que as pessoas que sofrem discriminação enfrentam uma série de barreiras para ingressar nesses diferentes setores e, portanto, as discriminações acumulam-se e alimentam-se mutuamente. Porque se alguém não tiver acesso a um emprego estável, provavelmente também não terá acesso a uma casa. Logo, a ideia era mostrar esses ciclos sistémicos que impedem a população de ter acesso a esses direitos fundamentais.
0: La population d'avoir accès à ses droits fondamentaux.
1: Em conjunto com a outra comissária da exposição, Farah Clémentine Dramani Issoufou, Olivier Bédouin trabalha há 2 anos na elaboração desta exposição, encontrando artistas, identificando obras e percorrendo galerias. Estes são artistas ligados, de alguma forma, às questões da discriminação e à questão das migrações pós-coloniais, especificamente para a exposição Aux Origines. O Museu da Porte Dorée encomendou uma obra à artista moçambicana Eurídice Zaituna Kala, e é esta peça que abre a exposição.
0: Nós vamos fazer realizar 2 œuvres para esta exposição, nós vamos passar 2 commandes e a toda primeira.
2: Para esta exposição encomendamos a realização de 2 obras. A primeira obra encomendada é a obra de abertura criada por Eurídice Zaituna Kala, uma artista de origem moçambicana que há muito tempo trabalha com a representação de arquivos através de instalações em vidro e aço. E para a exposição, ela realmente trabalhou nos nossos acervos, nas coleções e nos arquivos do museu para resgatar cartazes com iconografia racista que datam de facto mais ou menos da época da construção do Palais La Porte Dorée, que foi erguido para a exposição colonial de 1931. E na verdade ela cria uma estrutura de vidro muito frágil que contrasta com a monumentalidade do Palais La Porte Dorée, como se quisesse indicar em última análise os alicerces ideológicos muito frágeis sobre os quais repousa esse palácio, que é um palácio de propaganda colonialista.

0: que é um palais de propaganda colonial.
1: A exposição abriu ao público no início de junho e vai durar até dia 23 de agosto. Tem sido visitada por muitas escolas, mas também muitos visitantes individuais que se comovem ao ver os números dos estudos e das pesquisas sobre o racismo traduzidos em obras de arte tocantes.
2: As reações têm sido muito positivas. Na verdade, há uma emoção na visita a esta exposição. Podíamos pensar à partida que uma exposição sobre o racismo seria algo bastante austero. E, na verdade, esse diálogo entre as obras de arte e os dados pode gerar reações muito comoventes, já que as pessoas se podem identificar, ver-se nas obras e assim acabar por se reconhecer numa parte das realidades que mostramos.
0: São interessés e mesmo são émus, en fait, dans l'exposition.
1: Obrigada por ter acompanhado este Magazine Artes. Até para a semana.

0: 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E chegamos ao fim desta segunda parte da nossa emissão em português aqui na RFI, desta quarta-feira, dia 24 de junho. Voltamos, já sabe, todos os dias, à hora do costume, quando o relógio aponta às 2:06 da tarde, hora francesa. Até lá, continua a acompanhar-nos nas redes sociais, RFI em português, no nosso site em rfi.fr/pt. Desejo-vos um resto de boa tarde. Até amanhã. Muito boa tarde, são nesta altura 18 horas aqui em Paris, 15 horas em Cabo Verde. Começa aqui o segundo jornal em língua portuguesa da Rádio França Internacional.
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0: E marcar a atualidade desta quarta-feira, dia 24 de junho, a composição do novo governo de Cabo Verde está a ser criticada pela oposição e também pela rede de mulheres parlamentares em causa a reduzida representação feminina do Executivo, um tema que vamos abordar logo na abertura deste jornal. Portugal venceu ontem o Uzbequistão por 5-0. O Brasil enfrenta esta noite a Escócia no terceiro jogo da competição do Mundial 2026. No controle técnico desta emissão está Moçanchi.
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0: A composição do novo governo de Cabo Verde está a gerar críticas da oposição e da rede de mulheres parlamentares por causa da fraca representação feminina. Apesar de as mulheres ocuparem quase metade dos lugares no Parlamento, o Executivo conta apenas com 3 ministras. A oposição acusa o primeiro-ministro Francisco Carvalho de falhar a promessa de formar um governo mais pequeno, mais inclusivo. O PAICV respondeu que as escolhas foram feitas com base, Aldeir Santos, na competência e na experiência.
2: A rede de mulheres parlamentares cabo-verdianas mostra que, enquanto na Assembleia Nacional há avanços, com o Parlamento composto por 47% de mulheres, próxima da paridade de género 50-50 e presidido por uma mulher, no novo Executivo, apenas 3 mulheres. A deputada Lúcia Passos, em declarações à televisão pública cabo-verdiana, mostrou-se defraudada com a fraca presença de mulheres no governo.
3: E claro que nós estamos defraudados. Nós gostaríamos tanto que o novo governo tivesse mais mulheres e que respeitasse o princípio da paridade.
2: Também todos os partidos da oposição acusaram o novo primeiro-ministro, Francisco Carvalho, de manter jovens e mulheres afastados dos centros de decisão. E o presidente da Lucid, João Santos Luís, disse que o presidente do PICV não cumpriu o compromisso assumido com os cabo-verdianos.
4: De enxuto, o governo não tem absolutamente nada, porque na verdade tinha sido prometido um governo enxuto de 11 a 12 elementos, máximo 13 elementos, o que não se efetivou. Nós estamos perante um governo de 18 membros.
2: Em respostas críticas, o secretário-geral do PICV salientou a diversidade e a qualidade técnica, científica e humana dos membros escolhidos para integrar o governo, sublinhando que se trata de personalidades de reconhecimento de mérito e com experiência em diversas áreas da vida pública, capazes de contribuir para uma governação orientada para o desenvolvimento nacional. De Cabo Verde para a RFI, Odair Santos.
0: Com 10 seleções a competir no Mundial 2026, as equipas africanas têm-se destacado pela competitividade, com prestações a serem muitas vezes consideradas por analistas como milagres ou revelações. Para Edgar Leandro, membro do Conselho Superior do Desporto da União Africana, trata-se de uma aposta do continente numa maior preparação técnica e uma maior gestão da competição.
5: O Mundial de 2026 confirma uma mudança histórica. A África já não está apenas a participar. A África está a competir, está a incomodar favoritos e a obrigar o mundo a olhar para o continente com outra seriedade. Portanto, a questão que me coloca é simples de responder. O que estamos a ver neste Mundial não é apenas futebol, é uma mudança de percepção. Durante muito tempo, as seleções africanas entravam nas grandes competições mundiais com muito talento, com emoção, com esperança. E hoje, está a ser visto neste Mundial em particular, entram com mais organização, já têm mais maturidade competitiva, já têm uma consciência clara de que não basta apenas representar o continente, é preciso competir ao mais alto nível. Naturalmente, isso ainda A África ainda tem falhas estruturais, mas o mundo já percebeu que enfrentar hoje uma equipa africana deixou de ser um jogo previsível.
0: Edgar Leandro, membro do Conselho Desportivo da União Africana, entrevistado aqui por Catarina Falcão, é ele que é o nosso convidado, que pode ouvir já a seguir este jornal.
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0: Ter uma cor de pele ou uma religião diferente continua a dificultar o acesso à escola, ao emprego, à habitação ou aos cuidados de saúde. Para mostrar como o racismo alimenta estas desigualdades, a exposição Os Origines, no Palácio de Porte d'Orée, em Paris, cruza estudos científicos com obras de arte. O objetivo é dar a conhecer os mecanismos da discriminação e as experiências de quem enfrenta, como explica Olivier Bédouin, um dos comissários da exposição.
6: A exposição aborda questões de racismo, tanto no alojamento como na educação e outras áreas, desde logo porque o estudo que deu origem a esta exposição é um estudo realizado na Europa através do projeto Undeterred, que se dedicou a escrever e a investigar as discriminações em diversos setores da nossa vida cotidiana. E são esses setores que incluímos na exposição. E, de facto, são esses setores que normalmente estão ligados a direitos que deveriam ser garantidos para todos. Portanto, o direito à saúde, o direito à educação, o direito a ter uma casa. E o que tentamos mostrar na exposição é que as pessoas que sofrem discriminação enfrentam uma série de barreiras para ingressar nesses diferentes setores e, portanto, as discriminações acumulam-se e alimentam-se mutuamente. Porque se alguém não tiver acesso a um emprego estável, provavelmente também não terá acesso a uma casa. Logo, a ideia era mostrar esses ciclos sistémicos que impedem a população de ter acesso a esses direitos fundamentais.
7: Empêche a população de ter acesso a esses direitos fundamentais.
0: No Senado norte-americano, aprovou uma resolução simbólica que exige a retirada das forças americanas envolvidas no conflito com o Irão. A medida passou, Stephanie Palma, com 50 votos a favor e 48 contra.
8: Embora não tenha efeitos práticos legais, a resolução representa um revés político e simbólico para o presidente Donald Trump. O texto já tinha recebido luz verde da Câmara dos Representantes no início deste mês e reforça a pressão da oposição sobre a atuação da Casa Branca no conflito. Nas últimas semanas, Donald Trump já tinha criticado duramente esta iniciativa, classificando-a como uma votação antipatriótica. Para além dos democratas, 4 senadores republicanos votaram a favor da resolução, contrariando a posição do presidente americano. Desde o início da guerra contra o Irão, os democratas têm procurado limitar a margem de manobra de Trump em matéria militar, defendendo um maior controle do Congresso sobre o envolvimento dos Estados Unidos no conflito. A Constituição norte-americana atribui ao Congresso o poder exclusivo de declarar guerra e, embora o presidente possa ordenar ações militares em resposta a ameaças imediatas, a lei exige que obtenha autorização do Congresso no prazo de 60 dias. No início de maio, Trump argumentou que essa obrigação não se aplicava, alegando que o conflito iniciado a 28 de fevereiro já tinha terminado, devido ao cessar-fogo em vigor. Os democratas rejeitam essa interpretação, sublinhando que as forças norte-americanas continuam destacadas na região.
0: E depois de uma vitória por 5-0 contra o Uzbequistão na segunda fase da fase de grupos do Mundial, o lateral esquerdo português Nuno Mendes é autor de um dos golos, mostrou-se satisfeito com o desempenho coletivo, tanto no ataque como na defesa, e sublinhou a importância de vencer sem sofrer golos.
9: Bem, contente. Fizemos um bom jogo, tanto ofensivo como defensivamente. Acho que é isso que temos que meter em campo, é o que nós temos feito durante ao longo do tempo, e hoje conseguimos mostrar isso dentro do campo. Muito feliz pelo golo também, mas mais feliz pela vitória e por termos marcado 5 golos e não sofrer nenhum. Acho que isso é muito importante para a competição e estamos muito contentes. Sempre com a mesma confiança, sabemos o potencial que temos, sabemos a qualidade que temos no grupo e acho que a equipa está toda motivada para poder jogar o último jogo. Vai ser um bom jogo contra a Colômbia, que também é uma boa seleção. Estamos desejosos para poder chegar a esse dia.
0: Já o Brasil enfrenta esta noite a Escócia. Jonathan Luiz, guarda-redes brasileiro, que não está a jogar no Mundial, acredita que o Brasil pode ir longe.
10: primeiro jogo contra o Marrocos, né? Eu estava assistindo e achei, sinceramente, que o Brasil, primeira parte, assim, o Brasil estava um bocado nervoso pela estreia. A gente sabe a cobrança que é na seleção brasileira, ainda mais aqui no Brasil, dos adeptos e tudo, porque já há muitos anos aí que o Brasil não chega a uma final e não conquista novamente o título, então fica essa cobrança aqui. Mas achei, sinceramente, a primeira parte que o Brasil estava um bocado perdido durante o jogo. A gente sabe também que não pode desmerecer a seleção do Marrocos, até porque no outro Mundial chegaram até as meias finais, e então era uma equipe que tem todo o respeito, mas o Brasil sempre entra favorito em todos os jogos, né?
11: Após um início com...
0: Era Jonathan Luiz, guarda-redes brasileiro, entrevistado aqui por Marco Martins. O Brasil que enfrenta esta noite a Escócia. Já Portugal está focado no próximo desafio, a Colômbia, um encontro marcado para domingo. Já Cabo Verde, terceira equipa, seleção lusófona, competir no Mundial, joga no sábado frente à Arábia Saudita.
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0: Passam, nesta altura, 10 minutos das 18 horas, hora francesa, desta quarta-feira, 24 de junho. No Magazine Artes de hoje, seguimos até ao Museu de Imigração, em Paris, para conhecer a exposição Aux Origines. A mostra junta dados científicos, obras de cerca de 40 artistas, para perceber de que forma o racismo sistémico continua a marcar o acesso à escola, à saúde, à educação, à habitação e ao emprego. Mas para já ficamos com o convidado de hoje. A África está a surpreender no Mundial. Várias seleções têm conseguido desafiar os favoritos e mostrar que o futebol africano está cada vez mais competitivo. Edgar Leandro, diretor de Marketing e Desenvolvimento de Negócios do Conselho de Desportivo da União Africana, é o convidado de Catarina Falta.
12: Convidado.
13: A África participa com o maior número de seleções de sempre neste Mundial e os resultados estão a surpreender o mundo do futebol, com o Marrocos, Egito, Argélia, Costa do Marfim, Gana e talvez mesmo Cabo Verde a provavelmente conseguirem apurar-se para a próxima fase da competição. Se o talento nunca esteve em causa quanto aos jogadores africanos, é a aposta do continente na preparação física, técnica e estratégica que está a fazer a diferença neste Mundial, como explica Edgar Leandro, diretor de Marketing e Desenvolvimento de Negócios no African Union Sports Council, na Região 5, em entrevista à RFI.
5: O Mundial de 2026 confirma uma mudança histórica. A África já não está apenas a participar. A África está a competir, está a incomodar favoritos e a obrigar o mundo a olhar para o continente com outra seriedade. Portanto, a questão que me coloca é simples de responder. O que estamos a ver neste Mundial não é apenas futebol, é uma mudança de percepção. Durante muito tempo, as seleções africanas entravam nas grandes competições mundiais com muito talento, com emoção, com esperança. E hoje, está a ser visto neste Mundial em particular, entram com mais organização, já têm mais maturidade competitiva, já têm uma consciência clara de que não basta apenas representar o continente, é preciso competir ao mais alto nível. Naturalmente, isso ainda, a África ainda tem falhas estruturais, mas o mundo já percebeu que enfrentar hoje uma equipa africana deixou de ser um jogo previsível.
13: E esta qualidade técnica que as equipas africanas estão a apresentar é um esforço consertado de alguma forma, ou seja, a nível das federações, a nível depois então da União Africana, há esta preocupação de passar experiência, de se dizer isto correu bem, tenta fazer também no teu país, ou seja, é realmente uma união através do desporto.
5: Repare que o talento africano nunca esteve em dúvida. O que está agora em disputa é a capacidade das instituições acompanhar esse talento. O maior adversário de África hoje não é apenas o Brasil, a França ou a Argentina. Portanto, é improvisação. Nós ainda estamos a improvisar algumas coisas. Quando uma seleção africana empata com uma potência mundial, já não devemos chamar isso de milagre. Portanto, nós devemos perguntar o que projeto é esse que conseguiu tornar isso possível. Porque a África já deixou de ser surpresa nos mundiais. Hoje já é uma ameaça competitiva para muitas seleções europeias e do continente. Portanto, Marrocos é hoje o melhor exemplo de continuidade depois de 2022. Vimos o que, que aconteceu no Qatar, estamos a ver o que, que está a acontecer em 2026. Cabo Verde, por exemplo, está conseguindo mostrar que países pequenos podem ter grandes projetos. Empatou com as potências mundial. O Ghana hoje consegue demonstrar que a personalidade competitiva também é estratégia. Portanto, há muitas coisas que devem ser vistas noutra perspectiva da valorização do talento. O que a África precisa de fazer é transformar bons jogos em políticas desportivas permanentes. Portanto, para nós conseguirmos dar o próximo salto africano, que tem que ser institucional e não emocional.
13: Exatamente como disse, então, o talento africano nunca esteve em causa, até porque muitos jogadores que acabam depois a jogar na Europa vêm exatamente de África. O que é necessário, então, é desde logo uma grande aposta na captação de talentos, ou seja, ter ainda mais talentos africanos, depois mantê-los algum tempo no país e depois, claro, deixá-los, já que o futebol é um mercado, deixá-los também circular, mas tentar apostar também, imagino eu, na qualidade dos campeonatos internos de cada país africano.
5: A África pode continuar a investir muito no desporto. A África pode competir melhor do que nunca em organizações internacionais, mas ganhar exige mais do que talento. Exige profundidade de investimento, gestão desportiva com eficácia, gestão emocional. As federações devem estar bem organizadas. A ambição deve sair do emocional para o realismo. Portanto, nós temos de facto que transformar o talento em sistema. Sem reparar, a África produz muitos bons jogadores há muitos anos. Agora, nós precisamos de começar a produzir estruturas, academias de futebol, dados, scouting. Precisamos investir nas preparações mentais dos jogadores, na liderança federativa. Precisamos investir mais nas preparações técnicas, tanto para deixarmos de sair do emocional para o realismo. Se nós fizermos isso, eu tenho a plena certeza que a África vai deixar de sonhar mais alto e começar a realizar mais os seus sonhos.
13: Essas são também algumas necessidades específicas da região 5, ou seja, especialmente a parte da África para a qual está neste momento a trabalhar. É isso que vê no terreno?
5: O desporto constitui não só uma das maiores armas diplomáticas de desenvolvimento, quanto mais não seja da juventude. O que devemos continuar a aprimar é investir nas instituições. As instituições devem ser cada vez mais fortes para nós conseguirmos mudar o paradigma, transformar aquilo que é o sonho em realidade, transformar o talento em sistema. Portanto, se nós conseguimos fazer isso, há de reparar que vamos sair da grande batalha africana que temos hoje, que não é só talento, e vamos evoluir para a gestão, para a formação, para um calendário competitivo, para federações profissionais. Portanto, a África precisa transformar bons jogos em políticas desportivas permanentes. É isso que devemos continuar a investir.
13: E claro que ainda estamos numa fase de qualificação, mas já houve muitos jogos. Como é que sai a imagem da África deste Mundial até agora? E provavelmente que vai durar pelo menos os próximos 4 anos até ao próximo Mundial. É uma imagem que sai muito reforçada.
5: A qualidade dos jogos que estamos a ver dos países africanos é surpreendente. Isso denota que a qualidade dos campeonatos nacionais é uma peça fundamental nesta equação toda. Porque para a África continuar a competir cada vez melhor nas grandes competições internacionais e vencer, exige cada vez melhor aperfeiçoamento e investimento nos campeonatos nacionais. Portanto, se conseguirmos construir instituições fortes, reforço, teremos campeonatos nacionais mais competitivos, temos de investir em culturas de planeamento a longo prazo e, mais do que nunca, temos de investir para que a África deixe de ser vista apenas como um continente de enorme potencial e passe a ser reconhecida como um continente de resultados. Portanto, o futuro do desporto africano, em suma, não depende muito da falta de talento, depende da nossa capacidade enquanto instituições de organizar o talento que temos.
13: E esta onda de apoio à África, vindo de vários continentes, nós vemos isso nos estádios, nos Estados Unidos, vemos isso nas diásporas, como é óbvio, mas vemos um pouco por todo o mundo que as equipas africanas, estas seleções tornaram-se quase seleções universais e muitas vezes é aquela ideia do David contra o Golias. É verdade que há uma alegria em celebrar estas seleções africanas que não existe noutras seleções.
5: Sabe que as grandes alegrias do desporto, uma delas que é o futebol, que acaba por unir povos, representa não só aquilo que é a união dos países na perspectiva política. O desporto une nações, une pessoas, e um aspecto muito importante é a ferramenta de inclusão e desenvolvimento para a afirmação internacional. Então, os países africanos, quando competem, naturalmente existe essa onda de apoio entre os países para a própria afirmação internacional do continente perante o mundo. E se nós continuamos a investir no desporto, estaremos igualmente a investir na juventude, na educação, na saúde. Mas mais do que isso, o continente africano acaba por investir uns nos outros. A procura de simpatia já ficou mais ou menos equilibrada com aquilo que a África hoje procura, é respeito. E respeito, naturalmente, conquista-se competindo de igual para igual.
13: Ouvimos Edgar Leandro, diretor de Marketing e Desenvolvimento de Negócios no African Union Sports Council, Região 5, sobre as seleções africanas no Mundial de 2026.
12: Artes.
0: E continuamos com Catarina Falcão, ela que nos leva a conhecer a exposição Os Origines, patente no Museu da Imigração, no Palácio da Porte Dorée, aqui em Paris.
11: Regularização imediata de todos os imigrantes sem papéis e de leur...

0: Como é que a discriminação e o racismo se disseminaram nas sociedades ocidentais e quais as consequências até hoje para quem é visto como diferente por ter um nome diferente, uma religião diferente ou uma cor de pele diferente em países como a França, Espanha, Roménia ou Suíça? O Palácio da Porte Dorée, que abriga o Museu da Imigração em Paris, quis responder a esta questão através de duas vias muito diferentes. Por um lado, mostrando os dados da discriminação reunidos num estudo feito a nível europeu, o Undeterred, mas também recorrendo a dados do Instituto Nacional de Estudos Demográficos francês. Por outro lado, utilizando obras de cerca de 40 artistas com percursos muito diferentes que espelham na sua prática artística a discriminação que viram e sofreram ao longo das suas vidas. Duas formas muito diferentes de ilustrar o racismo e a discriminação, mas que se complementam, como explicou à RFI Olivier Bédouin, um dos comissários desta exposição.
1: Na verdade, tratam-se de duas perspectivas sobre uma única e mesma realidade. E essas duas perspectivas podem parecer contraditórias, mas na verdade complementam-se muito bem. Ou seja, colocamos em diálogo duas formas de visibilidade. Uma baseada nas provas materiais, que consiste nos dados científicos extraídos de diversas pesquisas realizadas em França e na Europa sobre a questão da discriminação, e outra baseada na sensibilidade. E para isso convocamos cerca de 40 artistas de cerca de 20 nacionalidades diferentes que têm na sua história uma ligação com a questão da discriminação, que na sua maioria são provenientes de migrações pós-coloniais e cuja obra reflete a sua visão sobre estas questões. E, portanto, para o visitante há uma pluralidade de pontos de vista que se expressam. Eles podem ser tocados, ao mesmo tempo, por estatísticas muito impactantes, que às vezes até podem ser violentas porque denunciam uma realidade violenta. E, ao mesmo tempo, podem ser tocados por algo que se insere mais na esfera do sentimento, através de obras que assumem formas muito diferentes.
0: Pratos e cadeiras típicos do século XIX, com motivos de escravatura, neons com frases que marcam o cotidiano das pessoas de diferentes origens, fotografias ou objetos do cotidiano que reforçam a existência durante anos da chamada France-Afrique, vão assim interpondo-se aos dados de estudos sobre a discriminação na exposição Aux Origines, ou em português Nas Origens, um jogo de palavras já que se tenta encontrar a raiz do racismo, mas também em França. É comum perguntar-se a origem, ou seja, de onde se é, logo na primeira vez que se conhece alguém. A exposição é marcada por frases fortes, onde os dados são alarmantes quando se fala de um imigrante vindo de África ou até de jovens já nascidos em França, mas com pais árabes. Por exemplo, 20% das crianças filhas de imigrantes vindos da África do Norte e da África Subsaariana dizem ter vivido algum tipo de discriminação ao longo da sua escolaridade. Olivier Bédouin fala sobre os dados que o marcaram ao realizar esta exposição.
2: O Museu da Imigração temos muita atenção a essas questões. Sabemos que as sociedades são marcadas por um racismo sistémico. No entanto, há alguns números que são particularmente marcantes. Eu fiquei surpreendido com um número que foi incluído na secção dedicada à área da saúde e que indica que quando se é um homem branco e se vai à urgência por problemas respiratórios, tem-se 50% mais de chances de ser internado em comparação com uma mulher negra com os mesmos sintomas. Portanto, um setor como o da saúde que poderíamos imaginar estar fora dessas discriminações.
3: En dehors de ces discriminations, en fait, il est traversé autant par des questions de racisme que des domaines comme le logement ou l'éducation.
0: O estudo Undeterred aprofundou em vários países europeus os impactos da discriminação, alargando a sua pesquisa para além da saúde ou da educação, e incluiu também o alojamento e o acesso ao emprego. Em França, o defensor de direitos estima que 40% dos homens identificados como negros, através dos seus nomes, foram discriminados quando procuravam casa. Já no trabalho, também em França, ter um nome que soa a um apelido do Norte de África diminui em um terço a possibilidade de ser contactado para uma entrevista de emprego. Todas estas discriminações, somadas em setores essenciais para a vida de cada indivíduo, constituem o racismo sistémico nas sociedades ocidentais.
1: A exposição aborda questões de racismo, tanto no alojamento como na educação e outras áreas, desde logo, porque o estudo que deu origem a esta exposição é um estudo realizado na Europa através do projeto Undeterred, que se dedicou a escrever e a investigar as discriminações em diversos setores da nossa vida cotidiana. E são esses setores que incluímos na exposição.
2: E, de facto, são esses setores que normalmente estão ligados a direitos que deveriam ser garantidos para todos. Portanto, o direito à saúde, o direito à educação, o direito a ter uma casa. E o que tentamos mostrar na exposição é que as pessoas que sofrem discriminação enfrentam uma série de barreiras para ingressar nesses diferentes setores e, portanto, as discriminações acumulam-se e alimentam-se mutuamente. Porque se alguém não tiver acesso a um emprego estável, provavelmente também não terá acesso a uma casa. Logo, a ideia era mostrar esses ciclos sistémicos que impedem a população de ter acesso a esses direitos fundamentais.
3: Empêche a população d'avoir accès a ces droits fundamentaux.
0: Em conjunto com a outra comissária da exposição, Fara Clementine Dramani Issoufou, Olivier Bédouin trabalha há 2 anos na elaboração desta exposição, encontrando artistas, identificando obras e percorrendo galerias. Estes são artistas ligados, de alguma forma, às questões da discriminação e à questão das migrações pós-coloniais, especificamente para a exposição Os Origines. O Museu da Porte Torre encomendou uma obra à artista moçambicana Eurídice Zaituna Kala, e é esta peça que abre a exposição.
3: Nós avons fait réaliser 2 œuvres pour cette exposition, nós avons passé 2 commandes et la toute première.
2: Para esta exposição encomendamos a realização de 2 obras. A primeira obra encomendada é a obra de abertura criada por Eurídice Zaituna Kala, uma artista de origem moçambicana que há muito tempo trabalha com a representação de arquivos através de instalações em vidro e aço. E para a exposição, ela realmente trabalhou nos nossos acervos, nas coleções e nos arquivos do museu para resgatar cartazes com iconografia racista que datam de facto mais ou menos da época da construção do Palais de la Porte Dorée, que foi erguido para a exposição colonial de 1931. E na verdade ela cria uma estrutura de vidro muito frágil que contrasta com a monumentalidade do Palais de la Porte Dorée, como se quisesse indicar em última análise os alicerces ideológicos muito frágeis sobre os quais repousa esse palácio, que é um palácio de propaganda colonialista.
3: Que é um palais de propaganda colonial.
0: A exposição abriu ao público no início de junho e vai durar até dia 23 de agosto. Tem sido visitada por muitas escolas, mas também muitos visitantes individuais que se comovem ao ver os números dos estudos e das pesquisas sobre o racismo traduzidos em obras de arte tocantes.
2: As reações têm sido muito positivas. Na verdade, há uma emoção na visita a esta exposição. Podíamos pensar à partida que uma exposição sobre o racismo seria algo bastante austero. E, na verdade, esse diálogo entre as obras de arte e os dados pode gerar reações muito comoventes, já que as pessoas se podem identificar, ver-se nas obras e assim acabar por se reconhecer numa parte das realidades que mostramos.
3: Sont intéressés et même sont émus en fait dans l'exposition.
0: Obrigada por ter acompanhado este Magazine Artes. Até para a semana.

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1: E chegamos ao fim desta segunda parte da nossa emissão em português aqui na RFI, desta quarta-feira, dia 24 de junho. Voltamos, já sabe, todos os dias, à hora do costume, quando o relógio aponta às 14h06, hora francesa. Até lá, continue a acompanhar-nos nas redes sociais RFI em português, no nosso site em rfi.fr/pt. Desejo-vos um resto de boa tarde. Até amanhã.

0: Boa tarde, são nesta altura 18 horas aqui em Paris, 15 horas em Cabo Verde. Começa aqui o segundo jornal em língua portuguesa da Rádio França Internacional.
1: Lígia Anjo.
0: E marcar a atualidade desta quarta-feira, dia 24 de junho, a composição do novo governo de Cabo Verde está a ser criticada pela oposição e também pela rede de mulheres parlamentares em causa a reduzida representação feminina do Executivo, um tema que vamos abordar logo na abertura deste jornal. Portugal venceu ontem o Uzbequistão por 5-0. O Brasil enfrenta esta noite a Escócia no terceiro jogo da competição do Mundial 2026. No controle técnico desta emissão está Moçanchi.
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0: A composição do novo governo de Cabo Verde está a gerar críticas da oposição e da rede de mulheres parlamentares por causa da fraca representação feminina. Apesar de as mulheres ocuparem quase metade dos lugares no Parlamento, o Executivo conta apenas com 3 ministras. A oposição acusa o primeiro-ministro Francisco Carvalho de falhar a promessa de formar um governo mais pequeno, mais inclusivo. O PAICV respondeu que as escolhas foram feitas com base, Aldeir Santos, na competência e na experiência.
2: A rede de mulheres parlamentares cabo-verdianas mostra que, enquanto na Assembleia Nacional há avanços, com o Parlamento composto por 47% de mulheres, próxima da paridade de género 50-50 e presidido por uma mulher, no novo Executivo, apenas 3 mulheres. A deputada Lúcia Passos, em declarações à televisão pública cabo-verdiana, mostrou-se defraudada com a fraca presença de mulheres no governo.
3: E claro que nós estamos defraudados. Nós gostaríamos tanto que o novo governo tivesse mais mulheres e que respeitasse o princípio da paridade.
2: Também todos os partidos da oposição acusaram o novo primeiro-ministro, Francisco Carvalho, de manter jovens e mulheres afastados dos centros de decisão. E o presidente da Lucid, João Santos Luís, disse que o presidente do PICV não cumpriu o compromisso assumido com os cabo-verdianos.
4: De enxuto, o governo não tem absolutamente nada, porque na verdade tinha sido prometido um governo enxuto de 11 a 12 elementos, máximo 13 elementos, o que não se efetivou. Nós estamos perante um governo de 18 membros.
2: Em respostas críticas, o secretário-geral do PICV salientou a diversidade e a qualidade técnica, científica e humana dos membros escolhidos para integrar o governo, sublinhando que se trata de personalidades de reconhecimento de mérito e com experiência em diversas áreas da vida pública, capazes de contribuir para uma governação orientada para o desenvolvimento nacional. De Cabo Verde para a RFI, Odair Santos.
0: Com 10 seleções a competir no Mundial 2026, as equipas africanas têm se destacado pela competitividade, com prestações a serem muitas vezes consideradas por analistas como milagres ou revelações. Para Edgar Leandro, membro do Conselho Superior do Desporto da União Africana, trata-se de uma aposta do continente numa maior preparação técnica e uma maior gestão da competição.
5: O Mundial de 2026 confirma uma mudança histórica. A África já não está apenas a participar. A África está a competir, está a incomodar favoritos e a obrigar o mundo a olhar para o continente com outra seriedade. Portanto, a questão que me coloca é simples de responder. O que estamos a ver neste Mundial não é apenas futebol, é uma mudança de percepção. Durante muito tempo, as seleções africanas entravam nas grandes competições mundiais com muito talento, com emoção, com esperança. E hoje, está a ser visto neste Mundial em particular, entram com mais organização, já têm mais maturidade competitiva, já têm uma consciência clara de que não basta apenas representar o continente, é preciso competir ao mais alto nível. Naturalmente, isso ainda, a África ainda tem falhas estruturais, mas o mundo já percebeu que enfrentar hoje uma equipa africana deixou de ser um jogo previsível.
0: Edgar Leandro, membro do Conselho Desportivo da União Africana, entrevistado aqui por Catarina Falcão, é ele que é o nosso convidado, que pode ouvir já a seguir este jornal.
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0: Ter uma cor de pele ou uma religião diferente continua a dificultar o acesso à escola, ao emprego, à habitação ou aos cuidados de saúde. Para mostrar como o racismo alimenta estas desigualdades, a exposição Os Origines, no Palácio da Porte d'Orée, em Paris, cruza estudos científicos com obras de arte. O objetivo é dar a conhecer os mecanismos da discriminação e as experiências de quem enfrenta, como explica Olivier Bédouin, um dos comissários da exposição.
6: A exposição aborda questões de racismo, tanto no alojamento como na educação e outras áreas, desde logo, porque o estudo que deu origem a esta exposição é um estudo realizado na Europa através do projeto Undeterred, que se dedicou a escrever e a investigar as discriminações em diversos setores da nossa vida cotidiana. E são esses setores que incluímos na exposição. E, de facto, são esses setores que normalmente estão ligados a direitos que deveriam ser garantidos para todos. Portanto, o direito à saúde, o direito à educação, o direito a ter uma casa. E o que tentamos mostrar na exposição é que as pessoas que sofrem discriminação enfrentam uma série de barreiras para ingressar nesses diferentes setores e, portanto, as discriminações acumulam-se e alimentam-se mutuamente. Porque se alguém não tiver acesso a um emprego estável, provavelmente também não terá acesso a uma casa. Logo, a ideia era mostrar esses ciclos sistémicos que impedem a população de ter acesso a esses direitos fundamentais.
7: Empêche a população de ter acesso a esses direitos fundamentais.
0: No Senado norte-americano, aprovou uma resolução simbólica que exige a retirada das forças americanas envolvidas no conflito com o Irão. A medida passou, Stephanie Palma, com 50 votos a favor e 48 contra.
8: Embora não tenha efeitos práticos legais, a resolução representa um revés político e simbólico para o presidente Donald Trump. O texto já tinha recebido luz verde da Câmara dos Representantes no início deste mês e reforça a pressão da oposição sobre a atuação da Casa Branca no conflito. Nas últimas semanas, Donald Trump já tinha criticado duramente esta iniciativa, classificando-a como uma votação antipatriótica. Para além dos democratas, 4 senadores republicanos votaram a favor da resolução, contrariando a posição do presidente americano. Desde o início da guerra contra o Irão, os democratas têm procurado limitar a margem de manobra de Trump em matéria militar, defendendo um maior controle do Congresso sobre o envolvimento dos Estados Unidos no conflito. A Constituição norte-americana atribui ao Congresso o poder exclusivo de declarar guerra e, embora o presidente possa ordenar ações militares em resposta a ameaças imediatas, a lei exige que obtenha autorização do Congresso no prazo de 60 dias. No início de maio, Trump argumentou que essa obrigação não se aplicava, alegando que o conflito iniciado a 28 de fevereiro já tinha terminado, devido ao cessar-fogo em vigor. Os democratas rejeitam essa interpretação, sublinhando que as forças norte-americanas continuam destacadas na região.
0: E depois de uma vitória por 5-0 contra o Uzbequistão na segunda fase da fase de grupos do Mundial, o lateral esquerdo português Nuno Mendes e autor de um dos golos mostrou-se satisfeito com o desempenho coletivo, tanto no ataque como na defesa, e sublinhou a importância de vencer sem sofrer golos.
9: Bem, contente. Fizemos um bom jogo, tanto ofensivo como defensivamente. Acho que é isso que temos que meter em campo, é o que nós temos feito durante ao longo do tempo, e hoje conseguimos mostrar isso dentro do campo. Muito feliz pelo golo também, mas mais feliz pela vitória e por termos marcado 5 golos e não sofrer nenhum. Acho que isso é muito importante para a competição e estamos muito contentes. Sempre com a mesma confiança, sabemos o potencial que temos, sabemos a qualidade que temos no grupo e acho que a equipa está toda motivada para poder jogar o último jogo. Vai ser um bom jogo contra a Colômbia, que também é uma boa seleção. Estamos desejosos para poder chegar a esse dia.
0: Já o Brasil enfrenta esta noite a Escócia. Jonathan Luiz, guarda-redes brasileiro, que não está a jogar no Mundial, acredita que o Brasil pode ir longe.
10: Primeiro jogo contra o Marrocos, né? Eu estava assistindo e achei, sinceramente, que o Brasil, primeira parte, assim, o Brasil estava um bocado nervoso pela estreia. A gente sabe a cobrança que é na seleção brasileira, ainda mais aqui no Brasil, dos adeptos e tudo, porque já há muitos anos aí que o Brasil não chega a uma final e não conquista novamente o título, então fica essa cobrança aqui. Mas achei, sinceramente, a primeira parte que o Brasil estava um bocado perdido durante o jogo. A gente sabe também que não pode desmerecer a seleção do Marrocos, até porque no outro Mundial chegaram até as meias finais, e então era uma equipe que tem todo o respeito, mas o Brasil sempre entra favorito em todos os jogos, né?
11: Após um início...
0: Era Jonathan Luiz, guarda-redes brasileiro, entrevistado aqui por Marco Martins. O Brasil que enfrenta esta noite a Escócia, já Portugal está focado no próximo desafio, a Colômbia, um encontro marcado para domingo. Já Cabo Verde, terceira equipa, seleção lusófona, competir no Mundial, joga no sábado frente à Arábia Saudita.
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0: Passam, nesta altura, 10 minutos das 18 horas, hora francesa, desta quarta-feira, 24 de junho. O Magazine Artes de hoje, seguimos até ao Museu da Imigração, em Paris, para conhecer a exposição Aux Origines, a mostra junta dados científicos, obras de cerca de 40 artistas, para perceber de que forma o racismo sistémico continua a marcar o acesso à escola, à saúde, à educação, à habitação e ao emprego. Mas para já ficamos com o convidado de hoje. A África está a surpreender no Mundial. Várias seleções têm conseguido desafiar os favoritos e mostrar que o futebol africano está cada vez mais competitivo. Edgar Leandro, diretor de Marketing e Desenvolvimento de Negócios do Conselho de Desportivo da União Africana, é o convidado de Cadeirinha Falta.
1: Convidado.
11: A África participa com o maior número de seleções de sempre neste Mundial e os resultados estão a surpreender o mundo do futebol, com Marrocos, Egito, Argélia, Costa do Marfim, Gana e talvez mesmo Cabo Verde a provavelmente conseguirem apurar-se para a próxima fase da competição. Se o talento nunca esteve em causa quanto aos jogadores africanos, é a aposta do continente na preparação física, técnica e estratégica que está a fazer a diferença neste Mundial, como explica Edgar Leandro, diretor de Marketing e Desenvolvimento de Negócios no African Union Sports Council, na Região 5, em entrevista à RFI.
5: O Mundial de 2026 confirma uma mudança histórica. A África já não está apenas a participar. A África está a competir, está a incomodar favoritos e a obrigar o mundo a olhar para o continente com outra seriedade. Portanto, a questão que me coloca é simples de responder. O que estamos a ver neste Mundial não é apenas futebol, é uma mudança de percepção. Durante muito tempo, as seleções africanas entravam nas grandes competições mundiais com muito talento, com emoção, com esperança. E hoje, está a ser visto neste Mundial em particular, entram com mais organização, já têm mais maturidade competitiva, já têm uma consciência clara de que não basta apenas representar o continente, é preciso competir ao mais alto nível. Naturalmente, isso ainda, a África ainda tem falhas estruturais, mas o mundo já percebeu que enfrentar hoje uma equipa africana deixou de ser um jogo previsível.
11: E esta qualidade técnica que as equipas africanas estão a apresentar é um esforço consertado de alguma forma, ou seja, a nível das federações, a nível depois então da União Africana, há esta preocupação de passar experiência, de se dizer isto correu bem, tenta fazer também no teu país, ou seja, é realmente uma união através do desporto.
5: Repare que o talento africano nunca esteve em dúvida. O que está agora em disputa é a capacidade das instituições acompanhar esse talento. O maior adversário de África hoje não é apenas o Brasil, a França ou a Argentina. Portanto, é improvisação. Nós ainda estamos a improvisar algumas coisas. Quando uma seleção africana empata com uma potência mundial, já não devemos chamar isso de milagre. Portanto, nós devemos perguntar o que projeto é esse que conseguiu tornar isso possível. Porque a África já deixou de ser surpresa nos mundiais. Hoje já é uma ameaça competitiva para muitas seleções europeias e do continente. Portanto, Marrocos é hoje o melhor exemplo de continuidade depois de 2022. Vimos o que é que aconteceu no Qatar. Estamos a ver o que é que está a acontecer em 2026. Cabo Verde, por exemplo, está a conseguir mostrar que países pequenos podem ter grandes projetos. Empatou com as potências mundial. O Ghana hoje consegue demonstrar que a personalidade competitiva também é estratégia. Portanto, há muitas coisas que devem ser vistas noutra perspectiva da valorização do talento. O que a África precisa de fazer é transformar bons jogos em políticas desportivas permanentes. Portanto, para nós conseguirmos dar o próximo salto africano, que tem que ser institucional e não emocional.
11: Exatamente como disse, então, o talento africano nunca esteve em causa, até porque muitos jogadores que acabam depois a jogar na Europa vêm exatamente de África. O que é necessário, então, é desde logo uma grande aposta na captação de talentos, ou seja, ter ainda mais talentos africanos, depois mantê-los algum tempo no país e depois, claro, deixá-los, já que o futebol é um mercado, deixá-los também circular, mas tentar apostar também, imagino eu, na qualidade dos campeonatos internos de cada país africano.
5: A África pode continuar a investir muito no desporto. A África pode competir melhor do que nunca em organizações internacionais, mas ganhar exige mais do que talento. Exige profundidade de investimento, gestão desportiva com eficácia, gestão emocional. As federações devem estar bem organizadas. A ambição deve sair do emocional para o realismo. Portanto, nós temos de facto que transformar o talento em sistema. Sem reparar, a África produz muitos bons jogadores há muitos anos. Agora, nós precisamos de começar a produzir estruturas, academias de futebol, dados, scouting. Precisamos investir nas preparações mentais dos jogadores, na liderança federativa. Precisamos investir mais nas preparações técnicas, tanto para deixarmos de sair do emocional para o realismo. Se nós fizermos isso, eu tenho a plena certeza que a África vai deixar de sonhar mais alto e começar a realizar mais os seus sonhos.
11: Essas são também algumas necessidades específicas da região 5, ou seja, especialmente a parte da África para a qual está neste momento a trabalhar. É isso que vê no terreno?
5: O desporto constitui não só uma das maiores armas diplomáticas de desenvolvimento, quanto mais não seja da juventude. O que devemos continuar a aprimar é investir nas instituições. As instituições devem ser cada vez mais fortes para nós conseguirmos mudar o paradigma, transformar aquilo que é o sonho em realidade, transformar o talento em sistema. Portanto, se nós conseguimos fazer isso, há de reparar que vamos sair da grande batalha africana que temos hoje, que não é só talento, e vamos evoluir para a gestão, para a formação, para um calendário competitivo, para federações profissionais. Portanto, a África precisa transformar bons jogos em políticas desportivas permanentes. É isso que devemos continuar a investir.
11: E claro que ainda estamos numa fase de qualificação, mas já houve muitos jogos. Como é que sai a imagem da África deste Mundial até agora? E provavelmente que vai durar pelo menos os próximos 4 anos até ao próximo Mundial. É uma imagem que sai muito reforçada.
5: A qualidade dos jogos que estamos a ver dos países africanos é surpreendente. Isso denota que a qualidade dos campeonatos nacionais é uma peça fundamental nesta equação toda. Porque para a África continuar a competir cada vez melhor nas grandes competições internacionais e vencer, exige cada vez melhor aperfeiçoamento e investimento nos campeonatos nacionais. Portanto, se conseguirmos construir instituições fortes, reforço, teremos campeonatos nacionais mais competitivos, temos de investir em culturas de planeamento a longo prazo e, mais do que nunca, temos de investir para que a África deixe de ser vista apenas como um continente de enorme potencial e passe a ser reconhecida como um continente de resultados. Portanto, o futuro do desporto africano, em suma, não depende muito da falta de talento, depende da nossa capacidade, enquanto instituições, de organizar o talento que temos.
11: E esta onda de apoio à África, vindo de vários continentes, nós vemos isso nos estádios, nos Estados Unidos, vemos isso nas diásporas, como é óbvio, mas vemos um pouco por todo o mundo que as equipas africanas, estas seleções tornaram-se quase seleções universais e muitas vezes é aquela ideia do David contra o Golias. É verdade que há uma alegria em celebrar estas seleções africanas que não existe noutras seleções.
5: Sabe que as grandes alegrias do desporto, uma delas que é o futebol, que acaba por unir povos, representa não só aquilo que é a união dos países na perspectiva política. O desporto une nações, une pessoas e um aspecto muito importante é a ferramenta de inclusão e desenvolvimento para a afirmação internacional. Então, os países africanos, quando competem, naturalmente existe essa onda de apoio entre os países para a própria afirmação internacional do continente perante o mundo. E se nós continuarmos a investir no desporto, estaremos igualmente a investir na juventude, na educação, na saúde. Mas mais do que isso, o continente africano acaba por investir uns nos outros. A procura de simpatia já ficou mais ou menos equilibrada com aquilo que a África hoje procura, é respeito. E respeito, naturalmente, conquista-se competindo de igual para igual.
11: Ouvimos Edgar Leandro, diretor de Marketing e Desenvolvimento de Negócios no African Union Sports Council, Região 5, sobre as seleções africanas no Mundial de 2026.
1: Artes.
0: E continuamos com Catarina Falcão, ela que nos leva a conhecer a exposição Os Origines, patente no Museu da Imigração, no Palácio da Porte Dorée, aqui em Paris.
12: Regularização imediata de todos os imigrantes sem papiers e de suas famílias.

Como é que a discriminação e o racismo se disseminaram nas sociedades ocidentais e quais as consequências até hoje para quem é visto como diferente por ter um nome diferente, uma religião diferente ou uma cor de pele diferente em países como a França, Espanha, Roménia ou Suíça. O Palácio da Porte Dorée, que abriga o Museu da Imigração em Paris, quis responder a esta questão através de duas vias muito diferentes. Por um lado, mostrando os dados da discriminação reunidos num estudo feito a nível europeu, o Undeterred, mas também recorrendo a dados do Instituto Nacional de Estudos Demográficos francês. Por outro lado, utilizando obras de cerca de 40 artistas com percursos muito diferentes que espelham na sua prática artística a discriminação que viram e sofreram ao longo das suas vidas. Duas formas muito diferentes de ilustrar o racismo e a discriminação, mas que se complementam, como explicou à RFI Olivier Bédouin, um dos comissários desta exposição.

0: Afrique vão assim interpondo-se aos dados de estudos sobre a discriminação na exposição Os Origines, ou em português Nas Origens, um jogo de palavras já que se tenta encontrar a raiz do racismo, mas também em França. É comum perguntar-se a origem, ou seja, de onde se é, logo na primeira vez que se conhece alguém. A exposição é marcada por frases fortes, onde os dados são alarmantes quando se fala de um imigrante vindo de África ou até de jovens já nascidos em França, mas com pais árabes. Por exemplo, 20% das crianças filhas de imigrantes vindos da África do Norte e da África Subsaariana dizem ter vivido algum tipo de discriminação ao longo da sua escolaridade. Olivier Bédouin fala sobre os dados que o marcaram ao realizar esta exposição.
1: No Museu da Imigração temos muita atenção a essas questões. Sabemos que as sociedades são marcadas por um racismo sistémico. No entanto, há alguns números que são particularmente marcantes. Eu fiquei surpreendido com um número que foi incluído na secção dedicada à área da saúde e que indica que quando se é um homem branco e se vai à urgência por problemas respiratórios, tem-se 50% mais de chances de ser internado em comparação com uma mulher negra com os mesmos sintomas. Portanto, um setor como o da saúde, que poderíamos imaginar estar fora dessas discriminações.
2: En dehors de ces discriminations, en fait, est traversé autant par des questions de racisme que des domaines comme le logement ou l'éducation.
0: O estudo Undeterred aprofundou em vários países europeus os impactos da discriminação, alargando a sua pesquisa para além da saúde ou da educação, e incluiu também o alojamento e o acesso ao emprego. Em França, o defensor de direitos estima que 40% dos homens identificados como negros, através dos seus nomes, foram discriminados quando procuravam casa. Já no trabalho, também em França, ter um nome que soa a um apelido do Norte de África diminui em um terço a possibilidade de ser contactado para uma entrevista de emprego. Todas estas discriminações, somadas em setores essenciais para a vida de cada indivíduo, constituem o racismo sistémico nas sociedades ocidentais.
2: A
1: exposição aborda questões de racismo, tanto no alojamento como na educação e outras áreas, desde logo, porque o estudo que deu origem a esta exposição é um estudo realizado na Europa através do projeto Undeterred, que se dedicou a escrever e a investigar as discriminações em diversos setores da nossa vida cotidiana. E são esses setores que incluímos na exposição. E, de facto, são esses setores que normalmente estão ligados a direitos que deveriam ser garantidos para todos. Portanto, o direito à saúde, o direito à educação, o direito a ter uma casa. E o que tentamos mostrar na exposição é que as pessoas que sofrem discriminação enfrentam uma série de barreiras para ingressar nesses diferentes setores e, portanto, as discriminações acumulam-se e alimentam-se mutuamente. Porque se alguém não tiver acesso a um emprego estável, provavelmente também não terá acesso a uma casa. Logo, a ideia era mostrar esses ciclos sistémicos que impedem a população de ter acesso a esses direitos fundamentais.
2: La population d'avoir accès à ses droits fondamentaux.
0: Em conjunto com a outra comissária da exposição, Farah Clémentine Dramani Issoufou, Olivier Bédouin trabalha há 2 anos na elaboração desta exposição, encontrando artistas, identificando obras e percorrendo galerias. Estes são artistas ligados, de alguma forma, às questões da discriminação e à questão das migrações pós-coloniais, especificamente para a exposição Os Origines. O Museu da Porte Torre encomendou uma obra à artista moçambicana Eurídice Zaituna Kala, e é esta peça que abre a exposição.
2: Nós avons fait réaliser 2 œuvres pour cette exposition, nós avons passé 2 commandes et la toute première.
1: Para esta exposição encomendamos a realização de 2 obras. A primeira obra encomendada é a obra de abertura criada por Eurídice Zaituna Kala, uma artista de origem moçambicana que há muito tempo trabalha com a representação de arquivos através de instalações em vidro e aço. E para a exposição, ela realmente trabalhou nos nossos acervos, nas coleções e nos arquivos do museu para resgatar cartazes com iconografia racista que datam de facto mais ou menos da época da construção do Palais de la Porte Dorée, que foi erguido para a exposição colonial de 1931. E na verdade ela cria uma estrutura de vidro muito frágil que contrasta com a monumentalidade do Palais de la Porte Dorée, como se quisesse indicar em última análise os alicerces ideológicos muito frágeis sobre os quais repousa esse palácio, que é um palácio de propaganda colonialista.
2: Que é um palais de propaganda colonial.
0: A exposição abriu ao público no início de junho e vai durar até dia 23 de agosto. Tem sido visitada por muitas escolas, mas também muitos visitantes individuais que se comovem ao ver os números dos estudos e das pesquisas sobre o racismo traduzidos em obras de arte.

0: tocantes.
1: As reações têm sido muito positivas. Na verdade, há uma emoção na visita a esta exposição. Podíamos pensar à partida que uma exposição sobre o racismo seria algo bastante austero. E, na verdade, esse diálogo entre as obras de arte e os dados pode gerar reações muito comoventes, já que as pessoas se podem identificar, ver-se nas obras e assim acabar por se reconhecer numa parte das realidades que mostramos.
2: Sont intéressés et même sont émus en fait dans l'exposition.
0: Obrigada por ter acompanhado este Magazine Arts. Até para a semana.
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1: E chegamos ao fim desta segunda parte da nossa emissão em português aqui na RFI, desta quarta-feira, dia 24 de junho. Voltamos, já sabe, todos os dias, à hora do costume, quando o relógio aponta às 2:06 da tarde, hora francesa. Até lá, continue a acompanhar-nos nas redes sociais, RFI em português, no nosso site em rfi.fr/pt. Desejo-vos um resto de boa tarde. Até amanhã.

0: muito boa tarde. São nesta altura 18 horas aqui em Paris, 15 horas em Cabo Verde. Começa aqui o segundo jornal em língua portuguesa da Rádio França Internacional.
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0: E marcar a atualidade desta quarta-feira, dia 24 de junho, a composição do novo governo de Cabo Verde está a ser criticada pela oposição e também pela rede de mulheres parlamentares em causa a reduzida representação feminina do Executivo, um tema que vamos abordar logo na abertura deste jornal. Portugal venceu ontem o Uzbequistão por 5-0. O Brasil enfrenta esta noite a Escócia no terceiro jogo da competição do Mundial 2026. No controle técnico desta emissão está Musashi.
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0: A composição do novo governo de Cabo Verde está a gerar críticas da oposição e da rede de mulheres parlamentares por causa da fraca representação feminina. Apesar de as mulheres ocuparem quase metade dos lugares no Parlamento, o Executivo conta apenas com 3 ministras. A oposição acusa o primeiro-ministro Francisco Carvalho de falhar a promessa de formar um governo mais pequeno, mais inclusivo. O PAICV respondeu que as escolhas foram feitas com base, Aldeir Santos, na competência e na experiência.
2: A rede de mulheres parlamentares cabo-verdianas mostra que, enquanto na Assembleia Nacional há avanços, com o Parlamento composto por 47% de mulheres, próxima da paridade de género 50-50 e presidido por uma mulher, no novo Executivo, apenas 3 mulheres. A deputada Lúcia Passos, em declarações à televisão pública cabo-verdiana, mostrou-se defraudada com a fraca presença de mulheres no governo.
3: E claro que nós estamos defraudados. Nós gostaríamos tanto que o novo governo tivesse mais mulheres e que respeitasse o princípio da paridade.
2: Também todos os partidos da oposição acusaram o novo primeiro-ministro, Francisco Carvalho, de manter jovens e mulheres afastados dos centros de decisão. E o presidente da UCID, João Santos Luís, disse que o presidente do PICV não cumpriu o compromisso assumido com os cabo-verdianos.
4: De enxuto, o governo não tem absolutamente nada, porque na verdade tinha sido prometido um governo enxuto de 11 a 12 elementos, máximo 3 elementos, o que não se efetivou. Nós estamos perante um governo de 18 membros.
2: Em respostas críticas, o secretário-geral do PICV salientou a diversidade e a qualidade técnica, científica e humana dos membros escolhidos para integrar o governo, sublinhando que se trata de personalidades de reconhecimento de mérito e com experiência em diversas áreas da vida pública, capazes de contribuir para uma governação orientada para o desenvolvimento nacional. De Cabo Verde para a RFI, Odair Santos.
0: Com 10 seleções a competir no Mundial 2026, as equipas africanas têm-se destacado pela competitividade, com prestações a serem muitas vezes consideradas por analistas como milagres ou revelações. Para Edgar Leandro, membro do Conselho Superior do Desporto da União Africana, trata-se de uma aposta do continente numa maior preparação técnica e uma maior gestão da competição.
5: O Mundial de 2026 confirma uma mudança histórica. A África já não está apenas a participar. A África está a competir, está a incomodar favoritos e a obrigar o mundo a olhar para o continente com outra seriedade. Portanto, a questão que me coloca é simples de responder. O que estamos a ver neste Mundial não é apenas futebol, é uma mudança de percepção. Durante muito tempo, as seleções africanas entravam nas grandes competições mundiais com muito talento, com emoção, com esperança. E hoje, está a ser visto neste Mundial em particular, entram com mais organização, já têm mais maturidade competitiva, já têm uma consciência clara de que não basta apenas representar o continente, é preciso competir ao mais alto nível. Naturalmente, isso ainda, a África ainda tem falhas estruturais, mas o mundo já percebeu que enfrentar hoje uma equipa africana deixou de ser um jogo previsível.
0: Edgar Leandro, membro do Conselho Desportivo da União Africana, entrevistado aqui por Catarina Falcão, é ele que é o nosso convidado, que pode ouvir já a seguir este jornal.
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0: Ter uma cor de pele ou uma religião diferente continua a dificultar o acesso à escola, ao emprego, à habitação ou aos cuidados de saúde. Para mostrar como o racismo alimenta estas desigualdades, a exposição Os Origines, no Palácio de Porte d'Orée, em Paris, cruza estudos científicos com obras de arte. O objetivo é dar a conhecer os mecanismos da discriminação e as experiências de quem enfrenta, como explica Olivier Bédouin, um dos comissários da exposição.
6: A exposição aborda questões de racismo, tanto no alojamento como na educação e outras áreas, desde logo porque o estudo que deu origem a esta exposição é um estudo realizado na Europa através do projeto Undeterred, que se dedicou a escrever e a investigar as discriminações em diversos setores da nossa vida cotidiana. E são esses setores que incluímos na exposição. E, de facto, são esses setores que normalmente estão ligados a direitos que deveriam ser garantidos para todos. Portanto, o direito à saúde, o direito à educação, o direito a ter uma casa. E o que tentamos mostrar na exposição é que as pessoas que sofrem discriminação enfrentam uma série de barreiras para ingressar nesses diferentes setores e, portanto, as discriminações acumulam-se e alimentam-se mutuamente. Porque se alguém não tiver acesso a um emprego estável, provavelmente também não terá acesso a uma casa. Logo, a ideia era mostrar esses ciclos sistémicos que impedem a população de ter acesso a esses direitos fundamentais.
7: Empêche a população de ter acesso a esses direitos fundamentais.
0: No Senado norte-americano, aprovou uma resolução simbólica que exige a retirada das forças americanas envolvidas no conflito com o Irão. A medida passou, Stephanie Palma, com 50 votos a favor e 48 contra.
8: Embora não tenha efeitos práticos legais, a resolução representa um revés político e simbólico para o presidente Donald Trump. O texto já tinha recebido luz verde da Câmara dos Representantes no início deste mês e reforça a pressão da oposição sobre a atuação da Casa Branca no conflito. Nas últimas semanas, Donald Trump já tinha criticado duramente esta iniciativa, classificando-a como uma votação antipatriótica. Para além dos democratas, 4 senadores republicanos votaram a favor da resolução, contrariando a posição do presidente americano. Desde o início da guerra contra o Irão, os democratas têm procurado limitar a margem de manobra de Trump em matéria militar, defendendo um maior controle do Congresso sobre o envolvimento dos Estados Unidos no conflito. A Constituição norte-americana atribui ao Congresso o poder exclusivo de declarar guerra e, embora o presidente possa ordenar ações militares em resposta a ameaças imediatas, a lei exige que obtenha autorização do Congresso no prazo de 60 dias. No início de maio, Trump argumentou que essa obrigação não se aplicava, alegando que o conflito iniciado a 28 de fevereiro já tinha terminado, devido ao cessar-fogo em vigor. Os democratas rejeitam essa interpretação, sublinhando que as forças norte-americanas continuam destacadas na região.
0: Depois de uma vitória por 5-0 contra o Uzbequistão na segunda fase da fase de grupos do Mundial, o lateral esquerdo português Nuno Mendes e autor de um dos golos mostrou-se satisfeito com o desempenho coletivo, tanto no ataque como na defesa, e sublinhou a importância de vencer sem sofrer golos.
9: Bem, contente. Fizemos um bom jogo, tanto ofensivo como defensivamente. Acho que é isso que temos que meter em campo, é o que nós temos feito durante ao longo do tempo, e hoje conseguimos mostrar isso dentro do campo. Muito feliz pelo gol também, mas mais feliz pela vitória e por termos marcado 5 golos e não sofrer nenhum. Acho que isso é muito importante para a competição e estamos muito contentes. Sempre com a mesma confiança, sabemos o potencial que temos, sabemos a qualidade que temos no grupo e acho que a equipa está toda motivada para poder jogar o último jogo. Vai ser um bom jogo contra a Colômbia, que também é uma boa seleção. Estamos desejosos para poder chegar a esse dia.
0: Já o Brasil enfrenta esta noite a Escócia. Jonathan Luiz, guarda-redes brasileiro, que não está a jogar no Mundial, acredita que o Brasil pode ir longe.
10: Primeiro jogo contra o Marrocos, né? Eu estava assistindo e achei, sinceramente, que o Brasil, primeira parte, assim, o Brasil estava um bocado nervoso pela estreia. A gente sabe a cobrança que é na seleção brasileira, ainda mais aqui no Brasil, dos adeptos e tudo, porque já há muitos anos aí que o Brasil não chega a uma final e não conquista novamente o título, então fica essa cobrança aqui. Mas achei, sinceramente, a primeira parte que o Brasil estava um bocado perdido durante o jogo. A gente sabe também que não pode desmerecer a seleção do Marrocos, até porque no outro Mundial chegaram até as meias finais, e então era uma equipe que tem todo o respeito, mas o Brasil sempre entra favorito em todos os jogos, né?
11: Após um início...
0: Era Jonathan Luiz, guarda-redes brasileiro, entrevistado aqui por Marco Martins. O Brasil que enfrenta esta noite a Escócia. Já Portugal está focado no próximo desafio, a Colômbia, um encontro marcado para domingo. Já Cabo Verde, terceira equipa, seleção lusófona, competir no Mundial, joga no sábado frente à Arábia Saudita.
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0: Passam, nesta altura, 10 minutos das 18 horas, hora francesa, desta quarta-feira, 24 de junho. O Magazine Artes de hoje, seguimos até ao Museu de Imigração, em Paris, para conhecer a exposição Aux Origines, a mostra junta dados científicos, obras de cerca de 40 artistas, para perceber de que forma o racismo sistémico continua a marcar o acesso à escola, à saúde, à educação, à habitação e ao emprego. Mas para já ficamos com o convidado de hoje. A África está a surpreender no Mundial. Várias seleções têm conseguido desafiar os favoritos e mostrar que o futebol africano está cada vez mais competitivo. Edgar Leandro, diretor de Marketing e Desenvolvimento de Negócios do Conselho de Desportivo da União Africana, é o convidado de Catarina Falta.
1: Convidado.
11: A África participa com o maior número de seleções de sempre neste Mundial e os resultados estão a surpreender o mundo do futebol, com Marrocos, Egito, Argélia, Costa do Marfim, Gana e talvez mesmo Cabo Verde a provavelmente conseguirem apurar-se para a próxima fase da competição. Se o talento nunca esteve em causa quanto aos jogadores africanos, é a aposta do continente na preparação física, técnica e estratégica que está a fazer a diferença neste Mundial, como explica Edgar Leandro, diretor de Marketing e Desenvolvimento de Negócios no African Union Sports Council, na Região 5, em entrevista à RFI.
5: O Mundial de 2026 confirma uma mudança histórica. A África já não está apenas a participar. A África está a competir, está a incomodar favoritos e a obrigar o mundo a olhar para o continente com outra seriedade. Portanto, a questão que me coloca é simples de responder. O que estamos a ver neste Mundial não é apenas futebol, é uma mudança de percepção. Durante muito tempo, as seleções africanas entravam nas grandes competições mundiais com muito talento, com emoção, com esperança. E hoje, está a ser visto neste Mundial em particular, entram com mais organização, já têm mais maturidade competitiva, já têm uma consciência clara de que não basta apenas representar o continente, é preciso competir ao mais alto nível. Naturalmente, isso ainda, a África ainda tem falhas estruturais, mas o mundo já percebeu que enfrentar hoje uma equipa africana deixou de ser um jogo previsível.
11: E esta qualidade técnica que as equipas africanas estão a apresentar é um esforço concertado de alguma forma, ou seja, a nível das federações, a nível depois então da União Africana, há esta preocupação de passar experiência, de se dizer isto correu bem, tenta fazer também no teu país, ou seja, é realmente uma união através do desporto.
5: Repare que o talento africano nunca esteve em dúvida. O que está agora em disputa é a capacidade das instituições acompanhar esse talento. O maior adversário de África hoje não é apenas o Brasil, a França ou a Argentina. Portanto, é improvisação. Nós ainda estamos a improvisar algumas coisas. Quando uma seleção africana empata com uma potência mundial, já não devemos chamar isso de milagre. Portanto, nós devemos perguntar o que projeto é esse que conseguiu tornar isso possível. Porque a África já deixou de ser surpresa nos mundiais. Hoje já é uma ameaça competitiva para muitas seleções europeias e do continente. Portanto, Marrocos é hoje o melhor exemplo de continuidade depois de 2022. Vimos o que é que aconteceu no Qatar, estamos a ver o que é que está a acontecer em 2026. Cabo Verde, por exemplo, está a conseguir mostrar que países pequenos podem ter grandes projetos. Empatou com as potências mundial. O Ghana hoje consegue demonstrar que a personalidade competitiva também é estratégia. Portanto, há muitas coisas que devem ser vistas noutra perspectiva da valorização do talento. O que a África precisa de fazer é transformar bons jogos em políticas desportivas permanentes. Portanto, para nós conseguirmos dar o próximo salto africano que tem que ser institucional e não emocional.
11: Exatamente como disse, então, o talento africano nunca esteve em causa, até porque muitos jogadores que acabam depois a jogar na Europa vêm exatamente de África. O que é necessário, então, é desde logo uma grande aposta na captação de talentos, ou seja, ter ainda mais talentos africanos, depois mantê-los algum tempo no país e depois, claro, deixá-los, já que o futebol é um mercado, deixá-los também circular, mas tentar apostar também, imagino eu, na qualidade dos campeonatos internos de cada país africano.
5: A África pode continuar a investir muito no desporto. A África pode competir melhor do que nunca em organizações internacionais, mas ganhar exige mais do que talento. Exige profundidade de investimento, gestão desportiva com eficácia, gestão emocional. As federações devem estar bem organizadas. A ambição deve sair do emocional para o realismo. Portanto, nós temos de facto que transformar o talento em sistema. Sem reparar, a África produz muitos bons jogadores há muitos anos. Agora, nós precisamos de começar a produzir estruturas, academias de futebol, dados, scouting. Precisamos investir nas preparações mentais dos jogadores, na liderança federativa. Precisamos investir mais nas preparações técnicas, tanto para deixarmos de sair do emocional para o realismo. Se nós fizermos isso, eu tenho a plena certeza que a África vai deixar de sonhar mais alto e começar a realizar mais os seus sonhos.
11: Essas são também algumas necessidades específicas da região 5, ou seja, especialmente a parte da África para a qual está neste momento a trabalhar. É isso que vê no terreno?
5: O desporto constitui não só uma das maiores armas diplomáticas de desenvolvimento, quanto mais não seja da juventude. O que devemos continuar a aprimar é investir nas instituições. As instituições devem ser cada vez mais fortes para nós conseguirmos mudar o paradigma, transformar aquilo que é o sonho em realidade, transformar o talento em sistema. Portanto, se nós conseguimos fazer isso, há de reparar que vamos sair da grande batalha africana que temos hoje, que não é só talento, e vamos evoluir para a gestão, para a formação, para um calendário competitivo, para federações profissionais. Portanto, a África precisa transformar bons jogos em políticas desportivas permanentes. É isso que devemos continuar a investir.
11: E claro que ainda estamos numa fase de qualificação, mas já houve muitos jogos. Como é que sai a imagem da África deste Mundial até agora? E provavelmente que vai durar pelo menos os próximos 4 anos até ao próximo Mundial. É uma imagem que sai muito reforçada.
5: A qualidade dos jogos que estamos a ver dos países africanos é surpreendente. Isso denota que a qualidade dos campeonatos nacionais é uma peça fundamental nesta equação toda. Porque para a África continuar a competir cada vez melhor nas grandes competições internacionais e vencer, exige cada vez melhor aperfeiçoamento e investimento nos campeonatos nacionais. Portanto, se conseguirmos construir instituições fortes, reforço, teremos campeonatos nacionais mais competitivos, temos de investir em culturas de planeamento a longo prazo e, mais do que nunca, temos de investir para que a África deixe de ser vista apenas como um continente de enorme potencial e passe a ser reconhecida como um continente de resultados. Portanto, o futuro do desporto africano, em suma, não depende muito da falta de talento, depende da nossa capacidade enquanto instituições de organizar o talento que temos.
11: E esta onda de apoio à África, vindo de vários continentes, nós vemos isso nos estádios, nos Estados Unidos, vemos isso nas diásporas, como é óbvio, mas vemos um pouco por todo o mundo que as equipas africanas, estas seleções tornaram-se quase seleções universais e muitas vezes é aquela ideia do David contra o Golias. É verdade que há uma alegria em celebrar estas seleções africanas que não existe noutras seleções.
5: Sabe que as grandes alegrias do desporto, uma delas que é o futebol, que acaba por unir povos, representa não só aquilo que é a união dos países na perspectiva política. O desporto une nações, une pessoas e um aspecto muito importante é a ferramenta de inclusão e desenvolvimento para a afirmação internacional. Então, os países africanos, quando competem, naturalmente existe essa onda de apoio entre os países para a própria afirmação internacional do continente perante o mundo. E se nós continuarmos a investir no desporto, estaremos igualmente a investir na juventude, na educação, na saúde. Mas mais do que isso, o continente africano acaba por investir uns nos outros. A procura de simpatia já ficou mais ou menos equilibrada com aquilo que a África hoje procura. É respeito. E respeito, naturalmente, conquista-se competindo de igual para igual.
11: Ouvimos Edgar Leandro, diretor de Marketing e Desenvolvimento de Negócios no African Union Sports Council, Região 5, sobre as seleções africanas no Mundial de 2026.
1: Artes.
0: E continuamos com Catarina Falcão, ela que nos leva a conhecer a exposição Os Origines, patente no Museu da Imigração, no Palácio da Porte d'Orée, aqui em Paris.
12: Regularização imediata de todos os imigrantes sem papiers e de suas famílias.

0: Como é que a discriminação e o racismo se disseminaram nas sociedades ocidentais e quais as consequências até hoje para quem é visto como diferente por ter um nome diferente, uma religião diferente ou uma cor de pele diferente em países como a França, Espanha, Roménia ou Suíça? O Palácio da Porte Dorée, que abriga o Museu da Imigração em Paris, quis responder a esta questão através de duas vias muito diferentes. Por um lado, mostrando os dados da discriminação reunidos num estudo feito a nível europeu, o UNDETERRED, mas também recorrendo a dados do Instituto Nacional de Estudos Demográficos francês. Por outro lado, utilizando obras de cerca de 40 artistas com percursos muito diferentes que espelham na sua prática artística a discriminação que viram e sofreram ao longo das suas vidas. Duas formas muito diferentes de ilustrar o racismo e a discriminação, mas que se complementam, como explicou à RFI Olivier Bédouin, um dos comissários desta exposição.
1: A verdade, tratam-se de duas perspectivas sobre uma única e mesma realidade. E essas duas perspectivas podem parecer contraditórias, mas na verdade complementam-se muito bem. Ou seja, colocamos em diálogo duas formas de visibilidade. Uma baseada nas provas materiais, que consiste nos dados científicos extraídos de diversas pesquisas realizadas em França e na Europa sobre a questão da discriminação, e outra baseada na sensibilidade. E para isso convocamos cerca de 40 artistas de cerca de 20 nacionalidades diferentes que têm na sua história uma ligação com a questão da discriminação, que na sua maioria são provenientes de migrações pós-coloniais e cuja obra reflete a sua visão sobre estas questões. E, portanto, para o visitante há uma pluralidade de pontos de vista que se expressam. Eles podem ser tocados, ao mesmo tempo, por estatísticas muito impactantes, que às vezes até podem ser violentas porque denunciam uma realidade violenta. E, ao mesmo tempo, podem ser tocados por algo que se insere mais na esfera do sentimento através de obras que assumem formas muito diferentes.
0: Pratos e cadeiras típicos do século XIX, com motivos de escravatura, neons com frases que marcam o cotidiano das pessoas de diferentes origens, fotografias ou objetos do cotidiano que reforçam a existência durante anos da chamada France-Afrique, vão assim interpondo-se aos dados de estudos sobre a discriminação na exposição Aux Origines, ou em português Nas Origens, um jogo de palavras já que se tenta encontrar a raiz do racismo, mas também em França. É comum perguntar-se a origem, ou seja, de onde se é, logo na primeira vez que se conhece alguém. A exposição é marcada por frases fortes, onde os dados são alarmantes quando se fala de um imigrante vindo de África ou até de jovens já nascidos em França, mas com pais árabes. Por exemplo, 20% das crianças filhas de imigrantes vindos da África do Norte e da África Subsaariana dizem ter vivido algum tipo de discriminação ao longo da sua escolaridade. Olivia Bédouin fala sobre os dados que o marcaram ao realizar esta exposição.
2: O Museu da Imigração temos muita atenção a essas questões. Sabemos que as sociedades são marcadas por um racismo sistémico. No entanto, há alguns números que são particularmente marcantes. Eu fiquei surpreendido com um número que foi incluído na secção dedicada à área da saúde e que indica que quando se é um homem branco e se vai à urgência por problemas respiratórios, tem-se 50% mais de chances de ser internado em comparação com uma mulher negra com os mesmos sintomas. Portanto, um setor como o da saúde, que poderíamos imaginar estar fora dessas discriminações.
3: En dehors de ces discriminations, en fait, il est traversé autant par des questions de racisme que des domaines comme le logement ou l'éducation.
0: O estudo UNDETERRED aprofundou em vários países europeus os impactos da discriminação, alargando a sua pesquisa para além da saúde ou da educação, e incluiu também o alojamento e o acesso ao emprego. Em França, o defensor de direitos estima que 40% dos homens identificados como negros, através dos seus nomes, foram discriminados quando procuravam casa. Já no trabalho, também em França, ter um nome que soa a um apelido do Norte de África diminui em um terço a possibilidade de ser contactado para uma entrevista de emprego. Todas estas discriminações, somadas em setores essenciais para a vida de cada indivíduo, constituem o racismo sistémico nas sociedades ocidentais.
3: L'étude qui a fait naître cette exposition. C'est une étude qui a été menée.
1: A exposição aborda questões de racismo, tanto no alojamento como na educação e outras áreas, desde logo, porque o estudo que deu origem a esta exposição é um estudo realizado na Europa através do projeto Undeterred, que se dedicou a escrever e a investigar as discriminações em diversos setores da nossa vida cotidiana. E são esses setores que incluímos na exposição. E, de facto, são esses setores que normalmente estão ligados a direitos que deveriam ser garantidos para todos. Portanto, o direito à saúde, o direito à educação, o direito a ter uma casa. E o que tentamos mostrar na exposição é que as pessoas que sofrem discriminação enfrentam uma série de barreiras para ingressar nesses diferentes setores e, portanto, as discriminações acumulam-se e alimentam-se mutuamente. Porque se alguém não tiver acesso a um emprego estável, provavelmente também não terá acesso a uma casa. Logo, a ideia era mostrar esses ciclos sistémicos que impedem a população de ter acesso a esses direitos fundamentais.
3: Empêche a população de ter acesso a esses direitos fundamentais.
0: Em conjunto com a outra comissária da exposição, Farah Clementine Dramani Issoufou, Olivier Bédouin trabalha há 2 anos na elaboração desta exposição, encontrando artistas, identificando obras e percorrendo galerias. Estes são artistas ligados, de alguma forma, às questões da discriminação e à questão das migrações pós-coloniais, especificamente para a exposição Aux Origines. O Museu da Porte Dorée encomendou uma obra à artista moçambicana Eurídice Zaituna Kala. E é esta peça que abre a exposição.
3: Nós vamos fazer realizar 2 œuvres para esta exposição. Nós vamos passar 2 commandes e a toda
1: primeira. Para esta exposição, encomendamos a realização de 2 obras. A primeira obra encomendada é a obra de abertura criada por Eurídice Zaituna Kala, uma artista de origem moçambicana que há muito tempo trabalha com a representação de arquivos através de instalações em vidro e aço. E para a exposição, ela realmente trabalhou nos nossos acervos, nas coleções e nos arquivos do museu para resgatar cartazes com iconografia racista que datam de facto mais ou menos da época da construção do Palais de la Porte Dorée, que foi erguido para a exposição colonial de 1931. E na verdade ela cria uma estrutura de vidro muito frágil que contrasta com a monumentalidade do Palais de la Porte Dorée, como se quisesse indicar em última análise os alicerces ideológicos muito frágeis sobre os quais repousa esse palácio, que é um palácio de propaganda colonialista.
3: Que é um palais de propaganda colonial.
0: A exposição abriu ao público no início de junho e vai durar até dia 23 de agosto. Tem sido visitada por muitas escolas, mas também muitos visitantes individuais que se comovem ao ver os números dos estudos e das pesquisas sobre o racismo traduzidos em obras de arte tocantes.
1: As reações têm sido muito positivas. Na verdade, há uma emoção na visita a esta exposição. Podíamos pensar à partida que uma exposição sobre o racismo seria algo bastante austero. E, na verdade, esse diálogo entre as obras de arte e os dados pode gerar reações muito comoventes, já que as pessoas se podem identificar, ver-se nas obras e assim acabar por se reconhecer numa parte das realidades que mostramos.
3: Sont intéressés et même sont émus en fait dans l'exposition.
0: Obrigada por ter acompanhado este Magazine Artes. Até para a semana.

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2: E chegamos ao fim desta segunda parte da nossa emissão em português aqui na RFI, desta quarta-feira, dia 24 de junho. Voltamos, já sabe, todos os dias, à hora do costume, quando o relógio aponta às 2:06 da tarde, hora francesa. Até lá, continua a acompanhar-nos nas redes sociais, RFI em português, no nosso site em rfi.fr/pt. Desejo-vos um resto de boa tarde. Até amanhã.

0: Muito boa tarde, são nesta altura 18 horas aqui em Paris, 15 horas em Cabo Verde. Começa aqui o segundo jornal em língua portuguesa da Rádio França Internacional.
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0: E marcar a atualidade desta quarta-feira, dia 24 de junho, a composição do novo governo de Cabo Verde está a ser criticada pela oposição e também pela rede de mulheres parlamentares em causa a reduzida representação feminina do Executivo, um tema que vamos abordar logo na abertura deste jornal. Portugal venceu ontem o Uzbequistão por 5-0. O Brasil enfrenta esta noite a Escócia no terceiro jogo da competição do Mundial 2026. No controle técnico desta emissão está Moçanchi.
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0: A composição do novo governo de Cabo Verde está a gerar críticas da oposição e da rede de mulheres parlamentares por causa da fraca representação feminina. Apesar de as mulheres ocuparem quase metade dos lugares no Parlamento, o Executivo conta apenas com 3 ministras. A oposição acusa o primeiro-ministro Francisco Carvalho de falhar a promessa de formar um governo mais pequeno, mais inclusivo. O PAICV respondeu que as escolhas foram feitas com base, Aldeir Santos, na competência e na experiência.
2: A rede de mulheres parlamentares cabo-verdianas mostra que, enquanto na Assembleia Nacional há avanços com o Parlamento composto por 47% de mulheres, próxima da paridade de género 50-50 e presidido por uma mulher, no novo executivo, apenas 3 mulheres. A deputada Lúcia Passos, em declarações à televisão pública cabo-verdiana, mostrou-se defraudada com a fraca presença de mulheres no governo.
3: E claro que nós estamos defraudados. Nós gostaríamos tanto que o novo governo tivesse mais mulheres e que respeitasse o princípio da paridade.
2: Também todos os partidos da oposição acusaram o novo primeiro-ministro, Francisco Carvalho, de manter jovens e mulheres afastados dos centros de decisão. E o presidente da UCID, João Santos Luís, disse que o presidente do PICV não cumpriu o compromisso assumido com os cabo-verdianos.
4: De enxuto, o governo não tem absolutamente nada, porque na verdade tinha sido prometido um governo enxuto de 11 a 12 elementos, máximo 3 elementos, o que não se efetivou. Nós estamos perante um governo de 18 membros.
2: Em respostas críticas, o secretário-geral do PICV salientou a diversidade e a qualidade técnica, científica e humana dos membros escolhidos para integrar o governo, sublinhando que se trata de personalidades de reconhecimento de mérito e com experiência em diversas áreas da vida pública, capazes de contribuir para uma governação orientada para o desenvolvimento nacional. De Cabo Verde para a RFI, Odair Santos.
0: Com 10 seleções a competir no Mundial 2026, as equipas africanas têm-se destacado pela competitividade, com prestações a serem muitas vezes consideradas por analistas como milagres ou revelações. Para Edgar Leandro, membro do Conselho Superior do Desporto da União Africana, trata-se de uma aposta do continente numa maior preparação técnica e uma maior gestão da competição.
5: O Mundial de 2026 confirma uma mudança histórica. A África já não está apenas a participar. A África está a competir, está a incomodar favoritos e a obrigar o mundo a olhar para o continente com outra seriedade. Portanto, a questão que me coloca é simples de responder. O que estamos a ver neste Mundial não é apenas futebol, é uma mudança de percepção. Durante muito tempo, as seleções africanas entravam nas grandes competições mundiais com muito talento, com emoção, com esperança. E hoje, está a ser visto neste Mundial em particular, entram com mais organização, já têm mais maturidade competitiva, já têm uma consciência clara de que não basta apenas representar o continente, é preciso competir ao mais alto nível. Naturalmente, isso ainda, a África ainda tem falhas estruturais, mas o mundo já percebeu que enfrentar hoje uma equipa africana deixou de ser um jogo previsível.
0: Edgar Leandro, membro do Conselho Desportivo da União Africana, entrevistado aqui por Catarina Falcão, é ele que é o nosso convidado, que pode ouvir já a seguir este jornal.
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0: Ter uma cor de pele ou uma religião diferente continua a dificultar o acesso à escola, ao emprego, à habitação ou aos cuidados de saúde. Para mostrar como o racismo alimenta estas desigualdades, a exposição Hoje Origine, no Palácio da Porte d'Orée em Paris, cruza estudos científicos com obras de arte. O objetivo é dar a conhecer os mecanismos da discriminação e as experiências de quem enfrenta, como explica Olivier Bédouin, um dos comissários da exposição.
6: A exposição aborda questões de racismo, tanto no alojamento como na educação e outras áreas, desde logo, porque o estudo que deu origem a esta exposição é um estudo realizado na Europa através do projeto Undeterred, que se dedicou a escrever e a investigar as discriminações em diversos setores da nossa vida cotidiana. E são esses setores que incluímos na exposição. E, de facto, são esses setores que normalmente estão ligados a direitos que deveriam ser garantidos para todos. Portanto, o direito à saúde, o direito à educação, o direito a ter uma casa. E o que tentamos mostrar na exposição é que as pessoas que sofrem discriminação enfrentam uma série de barreiras para ingressar nesses diferentes setores e, portanto, as discriminações acumulam-se e alimentam-se mutuamente. Porque se alguém não tiver acesso a um emprego estável, provavelmente também não terá acesso a uma casa. Logo, a ideia era mostrar esses ciclos sistémicos que impedem a população de ter acesso a esses direitos fundamentais.
7: Empêche a população de ter acesso a esses direitos fundamentais.
0: No Senado norte-americano, aprovou uma resolução simbólica que exige a retirada das forças americanas envolvidas no conflito com o Irão. A medida passou, Stephanie Palma, com 50 votos a favor e 48 contra.
8: Embora não tenha efeitos práticos legais, a resolução representa um revés político e simbólico para o presidente Donald Trump. O texto já tinha recebido luz verde da Câmara dos Representantes no início deste mês e reforça a pressão da oposição sobre a atuação da Casa Branca no conflito. Nas últimas semanas, Donald Trump já tinha criticado duramente esta iniciativa, classificando-a como uma votação antipatriótica. Para além dos democratas, 4 senadores republicanos votaram a favor da resolução, contrariando a posição do presidente americano. Desde o início da guerra contra o Irão, os democratas têm procurado limitar a margem de manobra de Trump em matéria militar, defendendo um maior controle do Congresso sobre o envolvimento dos Estados Unidos no conflito. A Constituição norte-americana atribui ao Congresso o poder exclusivo de declarar guerra e, embora o presidente possa ordenar ações militares em resposta a ameaças imediatas, a lei exige que obtenha autorização do Congresso no prazo de 60 dias. No início de maio, Trump argumentou que essa obrigação não se aplicava, alegando que o conflito iniciado a 28 de fevereiro já tinha terminado, devido ao cessar-fogo em vigor. Os democratas rejeitam essa interpretação, sublinhando que as forças norte-americanas continuam destacadas na região.
0: Depois de uma vitória por 5-0 contra o Uzbequistão na segunda fase da fase de grupos do Mundial, o lateral esquerdo português Nuno Mendes e autor de um dos golos mostrou-se satisfeito com o desempenho coletivo, tanto no ataque como na defesa, e sublinhou a importância de vencer sem sofrer golos.
9: Bem, contente. Fizemos um bom jogo, tanto ofensivo como defensivamente. Acho que é isso que temos que meter em campo, é o que nós temos feito durante ao longo do tempo e hoje conseguimos mostrar isso dentro do campo. Muito feliz pelo golo também, mas mais feliz pela vitória e por termos marcado 5 golos e não sofrer nenhum. Acho que isso é muito importante para a competição e estamos muito contentes. Sempre com a mesma confiança, sabemos o potencial que temos, sabemos a qualidade que temos no grupo e acho que a equipa está toda motivada para poder jogar o último jogo. Vai ser um bom jogo contra a Colômbia, que também é uma boa seleção. Estamos desejosos para poder chegar a esse dia.
0: Já o Brasil enfrenta esta noite a Escócia. Jonathan Luiz, guarda-redes brasileiro, que não está a jogar no Mundial, acredita que o Brasil pode ir longe.
10: Primeiro jogo contra o Marrocos, né? Eu estava assistindo e achei, sinceramente, que o Brasil, primeira parte, assim, o Brasil estava um bocado nervoso pela estreia. A gente sabe a cobrança que é na seleção brasileira, ainda mais aqui no Brasil, dos adeptos e tudo, porque já há muitos anos aí que o Brasil não chega a uma final e não conquista novamente o título, então fica essa cobrança aqui. Mas achei, sinceramente, a primeira parte que o Brasil estava um bocado perdido durante o jogo. A gente sabe também que não pode desmerecer a seleção do Marrocos, até porque no outro Mundial chegaram até as meias finais, e então era uma equipe que tem todo o respeito, mas o Brasil sempre entra favorito em todos os jogos, né?
11: Após um início...
0: Era Jonathan Luiz, guarda-redes brasileiro, entrevistado aqui por Marco Martins. O Brasil que enfrenta esta noite a Escócia. Já Portugal está focado no próximo desafio, a Colômbia, um encontro marcado para domingo. Já Cabo Verde, terceira equipa, seleção lusófona, competir no Mundial, joga no sábado frente à Arábia Saudita.
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0: Passam, nesta altura, 10 minutos das 18 horas, hora francesa, desta quarta-feira, 24 de junho. O Magazine Artes de hoje, seguimos até ao Museu da Imigração, em Paris, para conhecer a exposição Aux Origines, a mostra junta dados científicos, obras de cerca de 40 artistas, para perceber de que forma o racismo sistémico continua a marcar o acesso à escola, à saúde, à educação, à habitação e ao emprego. Mas para já ficamos com o convidado de hoje. A África está a surpreender no Mundial. Várias seleções têm conseguido desafiar os favoritos e mostrar que o futebol africano está cada vez mais competitivo. Edgar Leandro, diretor de Marketing e Desenvolvimento de Negócios do Conselho de Desportivo da União Africana, é o convidado de Catarina Falta.
1: Convidado.
11: A África participa com o maior número de seleções de sempre neste Mundial e os resultados estão a surpreender o mundo do futebol, com Marrocos, Egito, Argélia, Costa do Marfim, Gana e talvez mesmo Cabo Verde a provavelmente conseguirem apurar-se para a próxima fase da competição. Se o talento nunca esteve em causa quanto aos jogadores africanos, é a aposta do continente na preparação física, técnica e estratégica que está a fazer a diferença neste Mundial, como explica Edgar Leandro, diretor de Marketing e Desenvolvimento de Negócios no African Union Sports Council, na Região 5, em entrevista à RFI.
5: O Mundial de 2026 confirma uma mudança histórica. A África já não está apenas a participar. A África está a competir, está a incomodar favoritos e a obrigar o mundo a olhar para o continente com outra seriedade. Portanto, a questão que me coloca é simples de responder. O que estamos a ver neste Mundial não é apenas futebol, é uma mudança de percepção. Durante muito tempo, as seleções africanas entravam nas grandes competições mundiais com muito talento, com emoção, com esperança. E hoje, está a ser visto neste Mundial em particular, entram com mais organização, já têm mais maturidade competitiva, já têm uma consciência clara de que não basta apenas representar o continente, é preciso competir ao mais alto nível. Naturalmente, isso ainda, a África ainda tem falhas estruturais, mas o mundo já percebeu que enfrentar hoje uma equipa africana deixou de ser um jogo previsível.
11: E esta qualidade técnica que as equipas africanas estão a apresentar é um esforço consertado de alguma forma, ou seja, a nível das federações, a nível depois então da União Africana, há esta preocupação de passar experiência, de se dizer isto correu bem, tenta fazer também no teu país, ou seja, é realmente uma união através do desporto.
5: Repare que o talento africano nunca esteve em dúvida. O que está agora em disputa é a capacidade das instituições acompanhar esse talento. O maior adversário de África hoje não é apenas o Brasil, a França ou a Argentina. Portanto, é improvisação. Nós ainda estamos a improvisar algumas coisas. Quando uma seleção africana empata com uma potência mundial, já não devemos chamar isso de milagre. Portanto, nós devemos perguntar o que projeto é esse que conseguiu tornar isso possível? Porque a África já deixou de ser surpresa nos mundiais. Hoje já é uma ameaça competitiva para muitas seleções europeias e do continente. Portanto, Marrocos é hoje o melhor exemplo de continuidade depois de 2022. Vimos o que é que aconteceu no Catar, estamos a ver o que é que está a acontecer em 2026. Cabo Verde, por exemplo, está conseguindo mostrar que países pequenos podem ter grandes projetos. Empatou com as potências mundial. O Ghana hoje consegue demonstrar que a personalidade competitiva também é estratégia. Portanto, há muitas coisas que devem ser vistas noutra perspectiva da valorização do talento. O que a África precisa de fazer é transformar bons jogos em políticas desportivas permanentes. Portanto, para nós conseguirmos dar o próximo salto africano que tem que ser institucional e não emocional.
11: Exatamente como disse, então, o talento africano nunca esteve em causa, até porque muitos jogadores que acabam depois a jogar na Europa vêm exatamente de África. O que é necessário, então, é desde logo uma grande aposta na captação de talentos, ou seja, ter ainda mais talentos africanos, depois mantê-los algum tempo no país e depois, claro, deixá-los, já que o futebol é um mercado, deixá-los também circular, mas tentar apostar também, imagino eu, na qualidade dos campeonatos internos de cada país africano.
5: A África pode continuar a investir muito no desporto. A África pode competir melhor do que nunca em organizações internacionais, mas ganhar exige mais do que talento. Exige profundidade de investimento, gestão desportiva com eficácia, gestão emocional. As federações devem estar bem organizadas. A ambição deve sair do emocional para o realismo. Portanto, nós temos de facto que transformar o talento em sistema. Sem reparar, a África produz muitos bons jogadores há muitos anos. Agora, nós precisamos de começar a produzir estruturas, academias de futebol, dados, scouting. Precisamos investir nas preparações mentais dos jogadores, na liderança federativa. Precisamos investir mais nas preparações técnicas, tanto para deixarmos de sair do emocional para o realismo. Se nós fizermos isso, eu tenho a plena certeza que a África vai deixar de sonhar mais alto e começar a realizar mais os seus sonhos.
11: Essas são também algumas necessidades específicas da região 5, ou seja, especialmente a parte da África para a qual está neste momento a trabalhar. É isso que vê no terreno?
5: O desporto constitui não só uma das maiores armas diplomáticas de desenvolvimento, quanto mais não seja da juventude. O que devemos continuar a aprimar é investir nas instituições. As instituições devem ser cada vez mais fortes para nós conseguirmos mudar o paradigma, transformar aquilo que é o sonho em realidade, transformar o talento em sistema. Portanto, se nós conseguimos fazer isso, há de reparar que vamos sair da grande batalha africana que temos hoje, que não é só talento, e vamos evoluir para a gestão, para a formação, para um calendário competitivo, para federações profissionais. Portanto, a África precisa transformar bons jogos em políticas desportivas permanentes. É isso que devemos continuar a investir.
11: E claro que ainda estamos numa fase de qualificação, mas já houve muitos jogos. Como é que sai a imagem da África deste Mundial até agora? E provavelmente que vai durar pelo menos os próximos 4 anos até ao próximo Mundial. É uma imagem que sai muito reforçada.
5: A qualidade dos jogos que estamos a ver dos países africanos é surpreendente. Isso denota que a qualidade dos campeonatos nacionais é uma peça fundamental nesta equação toda. Porque para a África continuar a competir cada vez melhor nas grandes competições internacionais e vencer, exige cada vez melhor aperfeiçoamento e investimento nos campeonatos nacionais. Portanto, se conseguirmos construir instituições fortes, reforço, teremos campeonatos nacionais mais competitivos, temos de investir em culturas de planeamento a longo prazo e, mais do que nunca, temos de investir para que a África deixe de ser vista apenas como um continente de enorme potencial e passe a ser reconhecida como um continente de resultados. Portanto, o futuro do desporto africano, em suma, não depende muito da falta de talento, depende da nossa capacidade, enquanto instituições, de organizar o talento que temos.
11: E esta onda de apoio à África, vindo de vários continentes, nós vemos isso nos estádios, nos Estados Unidos, vemos isso nas diásporas, como é óbvio, mas vemos um pouco por todo o mundo que as equipas africanas, estas seleções tornaram-se quase seleções universais e muitas vezes é aquela ideia do David contra o Golias. É verdade que há uma alegria em celebrar estas seleções africanas que não existe noutras seleções.
5: Sabe que as grandes alegrias do desporto, uma delas que é o futebol, que acaba por unir povos, representa não só aquilo que é a união dos países na perspectiva política. O desporto une nações, une pessoas e um aspecto muito importante é a ferramenta de inclusão e desenvolvimento para a afirmação internacional. Então, os países africanos, quando competem, naturalmente existe essa onda de apoio entre os países para a própria afirmação internacional do continente perante o mundo. E se nós continuarmos a investir no desporto, estaremos igualmente a investir na juventude, na educação, na saúde. Mas mais do que isso, o continente africano acaba por investir uns nos outros. A procura de simpatia já ficou mais ou menos equilibrada com aquilo que a África hoje procura. É respeito. E respeito, naturalmente, conquista-se competindo de igual para igual.
11: Ouvimos Edgar Leandro, diretor de Marketing e Desenvolvimento de Negócios no African Union Sports Council, Região 5, sobre as seleções africanas no Mundial de 2026.
1: Artes.
0: E continuamos com Catarina Falcão, ela que nos leva a conhecer a exposição Os Origines, patente no Museu da Imigração, no Palácio da Porte Dorée, aqui em Paris.
12: Regularização imediata de todos os imigrantes sem papiers e de leurs familles.

0: Como é que a discriminação e o racismo se disseminaram nas sociedades ocidentais e quais as consequências até hoje para quem é visto como diferente por ter um nome diferente, uma religião diferente ou uma cor de pele diferente em países como a França, Espanha, Roménia ou Suíça? O Palácio da Porte Dorée, que abriga o Museu da Imigração em Paris, quis responder a esta questão através de duas vias muito diferentes. Por um lado, mostrando os dados da discriminação reunidos num estudo feito a nível europeu, o Undeterred, mas também recorrendo a dados do Instituto Nacional de Estudos Demográficos francês. Por outro lado, utilizando obras de cerca de 40 artistas com percursos muito diferentes que espelham na sua prática artística a discriminação que viram e sofreram ao longo das suas vidas. Duas formas muito diferentes de ilustrar o racismo e a discriminação, mas que se complementam, como explicou à RFI Olivier Bédouin, um dos comissários desta exposição.
1: Na verdade, tratam-se de duas perspectivas sobre uma única e mesma realidade. E essas duas perspectivas podem parecer contraditórias, mas na verdade complementam-se muito bem. Ou seja, colocamos em diálogo duas formas de visibilidade. Uma baseada nas provas materiais, que consiste nos dados científicos extraídos de diversas pesquisas realizadas em França e na Europa sobre a questão da discriminação, e outra baseada na sensibilidade. E para isso convocamos cerca de 40 artistas de cerca de 20 nacionalidades diferentes que têm na sua história uma ligação com a questão da discriminação, que na sua maioria são provenientes de migrações pós-coloniais e cuja obra reflete a sua visão sobre estas questões. E, portanto, para o visitante há uma pluralidade de pontos de vista que se expressam. Eles podem ser tocados, ao mesmo tempo, por estatísticas muito impactantes, que às vezes até podem ser violentas porque denunciam uma realidade violenta. E, ao mesmo tempo, podem ser tocados por algo que se insere mais na esfera do sentimento, através de obras que assumem formas muito diferentes.
0: Pratos e cadeiras típicos do século XIX, com motivos de escravatura, neons com frases que marcam o cotidiano das pessoas de diferentes origens, fotografias ou objetos do cotidiano que reforçam a existência durante anos da chamada France-Afrique, vão assim interpondo-se aos dados de estudos sobre a discriminação na exposição Aux Origines, ou em português Nas Origens, um jogo de palavras já que se tenta encontrar a raiz do racismo, mas também em França. É comum perguntar-se a origem, ou seja, de onde se vão assim interpondo-se aos dados de estudos sobre a discriminação na exposição Aux Origines, ou em português Nas Origens, um jogo de palavras já que se tenta encontrar a raiz do racismo, mas também em França. É comum perguntar-se a origem, ou seja, de onde se é, logo na primeira vez que se

0: 1975, a afirmação é do Presidente da República, Daniel Chapo, em Maputo. Estes e outros títulos a desenvolver já a seguir no bloco informativo sob o comando técnico de Mussali Chili. O jornal começa agora.
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0: Começamos com a atualidade na África Lusófona. Moçambique precisa de alcançar a independência económica depois da política em 1975. A afirmação é do Presidente da República, Daniel Chapo, em Maputo. O relato é de Orfeu Lisboa, o nosso correspondente.
2: Foi após depositar uma coroa de flores na Praça dos Heróis Moçambicanos, em Maputo, pela celebração do 51º aniversário da proclamação da independência nacional, que o chefe de Estado, Daniel Chapo, vincou a necessidade do alcance da independência económica depois da política em 1975.
3: Somos chamados como um povo, unidos do Ruvuma ao Maputo, a conquistar uma nova fronteira histórica, a independência económica. Por estas razões, a segunda independência chama-se produção e produtividade. Chama-se trabalho árduo.
2: Nas ruas de Maputo, os cidadãos lamentam o estado em que o país se encontra 51 anos depois da proclamação da independência contra a dominação colonial.
4: Principalmente nesses últimos anos, eu vejo como se estivéssemos a retardar tanto no âmbito da educação, investimentos. Não está muito lá grande coisa.
5: Não é emprego, não é nada. Os irmãos lá do outro lado, na África do Sul, estão a morrer. É para muita coisa.
2: As cerimónias centrais alusivas ao dia da independência decorreram na Praça dos Heróis, na capital moçambicana de Maputo, Praia Rafi, Orfeu, Lisboa.
0: No dia em que Moçambique assinala o aniversário da independência nacional, o recém-eleito presidente da Anamola, Venâncio Mondlane, acusou o presidente Daniel Chapo de promover a exclusão política e ignorar denúncias de graves violações de direitos humanos.
6: O Daniel Chapo vai ficar na história como aquele que concretizou o sinistro da muralha do diálogo de Moçambique. Não restam dúvidas e os números falam por si, portanto não vou fazer politiquice. O Anamola, menos de um ano de existência, foram assassinados 56 membros sénios do partido. Isto nunca aconteceu em nenhuma fase da história democrática desse país, mesmo nos períodos que haviam hostilidades militares entre o governo e a RENAMO, nunca aconteceu perderem-se vidas 56 pessoas serem assassinadas num período menor que um ano. Isto vai acontecer com Daniel Chapo. Este é o primeiro ponto. O segundo ponto é que nós, logo depois do registro do nosso partido, nós apresentamos uma proposta ao próprio Daniel Chapo em que nós sugeríamos a integração do Anamola dentro da comissão técnica que está a gerir o diálogo. Ele nunca respondeu em mais de 7 meses. Isto mostra claramente que é uma pessoa fechada, que é uma pessoa que até certo ponto posso dizer que está apadrinhando a violação de direitos humanos graves a estes membros.
0: Era Venâncio Mondlane, presidente da Anamola, entrevistado por Cristiana Soares. Este é um excerto de uma entrevista que pode ouvir na íntegra amanhã, sexta-feira. A Comunidade Económica dos Estados da África Ocidental, CDAO, desmentiu hoje uma alegada tentativa de suborno a membros da mais recente missão oficial, a Guiné-Bissau, considerando as alegações falsas, infundadas e desprovidas de qualquer base factual. Uma delegação de chefes de Estado-Maior da Defesa da organização esteve na Guiné-Bissau entre 19 e 23 de junho para se inteirar da implementação do mandato revisto da missão de apoio à estabilização naquele país, segundo esclarece hoje em comunicado. O documento publicado hoje nos canais oficiais faz o balanço do êxito da missão sobre o contingente militar que se encontra em Bissau para assegurar a estabilidade, mas começa com um desmentido sobre um alegado caso de suborno que marcou a visita da delegação. Em causa estão publicações nas redes sociais e uma notícia da RDP África, replicada por vários órgãos de comunicação social, que referiam que alguém ligado ao governo de transição guineense terá colocado 15 milhões de francos CFA, cerca de 22 mil euros, no quarto de hotel de um dos membros da missão da CDAO.
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0: Prosseguimos com a atualidade internacional. A Venezuela foi abalada ontem por um sismo de magnitude 7,5, que já foi descrito como o mais forte desde o ano 1900, de acordo com o Serviço Geológico dos Estados Unidos, que monitoriza a atividade sísmica em todo o mundo. Mais pormenores com Karina Branco.
7: Foram dois os sismos que se registaram esta quarta-feira na Venezuela. O primeiro teve uma magnitude de 7,5.

0: 7,2 às 18 horas e 4 minutos locais, a cerca de 200 quilómetros a oeste de Caracas, seguido de um segundo de uma magnitude de 7,5 a 45 quilómetros dali. Este foi o sismo mais forte em mais de um século na Venezuela, de acordo com o Serviço Geológico dos Estados Unidos. Este serviço estima, com base em modelos informáticos, que pode haver entre 10 mil e 100 mil mortes. A presidenta em exercício da Venezuela, Delcy Rodríguez, disse que o estado de La Guaira enfrenta uma verdadeira tragédia e tornou-se numa zona de catástrofe. Equipas de salvamento, agentes da polícia e unidades caninas estão a realizar trabalhos de busca e resgate de pessoas. Segundo as autoridades locais, os sismos provocaram um colapso total de pelo menos 5 edifícios na capital, 4 deles no leste e outro nas proximidades do centro de Caracas.
1: A França enfrenta uma intensa vaga de calor, com temperaturas que ultrapassam os 40 graus em várias cidades. Mais de 800 escolas foram encerradas e as autoridades apelam à população para evitar deslocações desnecessárias, privilegiando o teletrabalho sempre que possível. Em causa estão as dificuldades em manter os edifícios frescos durante episódios de calor extremo. Emmanuel Lourenço, engenheiro civil e perito qualificado em desempenho térmico, alerta para a falta de preparação de uma grande parte do parque imobiliário.
2: É uma das soluções, ajuda bastante, porque os espaços verdes fazem reduzir a temperatura. Ver cada vez mais jardins e espaços verdes no meio da cidade, não só um, dois ou três parques, mas ver quase em cada bairro, como havia antigamente, jardins para as pessoas estar, isso provoca que haja um retorno a espaços permeáveis, com substituição dos pavimentos em betão ou asfalto por terra ou espaços verdes em que são os espaços mais permeáveis e que exista o processo de evapotranspiração, que ajuda bastante, além de ser mais agradável. Nas coberturas em si, ajuda bastante a nível do edifício, tem é outra parte, esta parte ajuda bastante, mas o que acarreta é aumento de um custo na parte estrutural devido ao peso na estrutura de uma cobertura jardinada. Mas se formos a pensar, e temos sempre que pensar não no imediato, mas sim nos prazos de vida útil do edifício, isto ajuda bastante e minimiza o recurso à utilização de sistemas de climatização.
1: Era Emmanuel Lourenço, engenheiro civil, entrevistado por Neide Ribeiro. No desporto, 3 grupos ficaram encerrados nesta quarta-feira, 24 de junho, no Mundial de Futebol Masculino, que decorre nos Estados Unidos, no Canadá e no México. Mais pormenores com Miguel Martins.
3: Na terceira e derradeira jornada do Grupo C, o Brasil venceu por 3 a 0 a Escócia, em Miami, nos Estados Unidos. Os tentos foram apontados por Vinícius Júnior, que bisou, e por Matheus Cunha. Tratou-se do segundo triunfo dos canarinhos em 3 jogos após a vitória por 3 a 0 diante do Haiti e o empate a uma bola frente a Marrocos. O Brasil terminou no primeiro lugar com 7 pontos. Brasil e Marrocos seguem em frente na prova. No grupo A, o México encerrou a sua fase de grupos com um triunfo por 3 a 0 diante da Chequia, na Cidade do México. No outro encontro do agrupamento, a África do Sul derrotou a Coreia do Sul por 1 a 0 em Monterrey, em território mexicano. Com este triunfo, os sul-africanos terminaram no segundo lugar com 4 pontos e apuraram-se pela primeira vez na sua história para a fase a eliminar de um campeonato do mundo. O México ficou na liderança do grupo A com 9 pontos, à frente da África do Sul com 4 e da Coreia do Sul com 3. No grupo B, o país anfitrião, o Canadá, sofreu a primeira derrota na prova por 2 a 1 diante da Suíça em Vancouver. A Suíça terminou na liderança com 7 pontos, à frente do Canadá com 4. No último lugar ficou o Qatar com apenas 1 ponto e foi eliminado da prova.
1: Chegamos assim ao fim deste jornal.
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1: Bem-vindos à segunda parte da nossa emissão. Nos próximos 20 minutos, propomos-lhe o magazine Convidado, bem como o magazine Vida em França. Mas fique desde já com o convidado de Catarina Falcão.
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5: O Parque Nacional Nino Conis Santana, em Timor-Leste, foi classificado no início de junho como Reserva da Biosfera da Unesco, a primeira do país. O parque foi estabelecido em 2008 e inclui uma área de mais de 123 mil hectares incluindo floresta, mangais e uma parte marítima, que integra o Triângulo de Coral, o centro mundial com maior diversidade de corais e peixes de arrecife. Este é também um parque com um significado especial para os timorenses, já que carrega o nome de Nino Conis Santana, chefe de guerrilha da Falintil, braço armado da Fretilin e resistente face à ocupação da Indonésia. Este reconhecimento pela Unesco vai ajudar na preservação deste parque, mas também dar mais oportunidades às populações que vêm à sua volta, como explicou António de Sousa Abreu, diretor da Divisão de Ecologia e Ciências da Terra da Unesco, em entrevista à RFI.
6: Desde logo é uma referência porque tem o nome de um herói nacional e, portanto, é, do ponto de vista cultural, do ponto de vista até político, se quisermos, um elemento muito simbólico no país. Do ponto de vista natural, é também uma área protegida à escala nacional com relevância internacional, uma vez que alberga uma grande diversidade de ecossistemas muito importantes e, ao nível da biodiversidade também, ao nível específico, elementos muito importantes. Portanto, sejam ecossistemas terrestres, costeiros, marinhos, desde florestas tropicais secas, mangais, savanas, recifes de coral e zonas úmidas. Ou seja, há um trabalho já com alguns anos que Timor-Leste fez em torno de uma área protegida que agora ganha uma dimensão maior e que extravasa a tradicional competência e funções de um parque. Não é o parque que é a reserva da biosfera, o parque é um motivo ao redor do qual houve uma candidatura para uma reserva da biosfera, que é uma classificação diferente de um parque e não é um prémio ao parque, é um prémio, digamos, é uma validação do trabalho que foi feito.
7: Exatamente, porque este parque, então a questão do parque ficou resolvida em 2008 através das autoridades timorenses e significa que, vários anos depois, essa classificação deu frutos. Porquê? Porque a Unesco olhou para os esforços do governo timorense e pensou que ali realmente havia algo especial para depois elevar então a reserva da biosfera reconhecida internacionalmente?
6: Eu diria de outra forma. O próprio país, a iniciativa é nacional, foi Timor-Leste, como membro da Unesco, que quis explorar a possibilidade de desenvolver uma candidatura à reserva da biosfera a partir do parque, acrescentando território, aquilo que acabamos de classificar, que a Unesco e o Conselho do Programa O Homem e a Biosfera a classificaram, assenta obviamente no parque como as áreas fundamentais para a função de conservação, mas estende em termos de ambição e da abrangência a outras áreas envolvendo partes do território que, mesmo não sendo tão relevantes para a conservação, vêm fazer uma outra coisa, que é manter o grau de conservação, valorização dos ecossistemas, da biodiversidade, dos serviços funcionais da natureza, mas acrescentando uma visão de fazer isso ao mesmo tempo que promove alternativas de desenvolvimento socioeconómico e de bem-estar. Neste caso, promovendo uma visão que é a conservação da natureza pode e deve ser feita em simultâneo com o desenvolvimento e bem-estar das comunidades. Isso, obviamente, é um grande mérito e a Unesco ajudou a que o país pudesse assumir esse desafio e entrar, digamos, na Champions League, para usar uma expressão que as pessoas facilmente identificam, de uma rede mundial de sítios que promovem precisamente esse princípio. A conservação da natureza não pode ser separada do homem ou da espécie humana. Isso acarreta a necessidade de mais conhecimento, de uma governança um pouco mais participativa, de envolver conhecimento científico, par da tradição e da cultura, tornando uma gestão mais complexa do que a gestão apenas de uma área protegida, que é Tucur, sim, não, pode, não pode, para algo que corresponde àquilo que são os desafios do mundo global, que precisamos de natureza, mas ao serviço do desenvolvimento.
7: Até pelo que eu vi, há vestígios, há zonas arqueológicas que mostram que o homem está presente nesta parte de Timor-Leste, pelo menos há 40 mil anos, sendo que foi também uma parte do território que jogou um papel político, como disse há pouco, durante as várias crises que Timor-Leste atravessou, nomeadamente ao ser um sítio onde se refugiaram muitos resistentes durante a questão da Indonésia. Estamos a falar o quê? Estamos a falar então de programas educacionais, estamos a falar de tentar fazer uma conversão das populações à volta para culturas que, por exemplo, sejam mais benéficas para a floresta, estamos a falar, se calhar, de um desenvolvimento de um ecoturismo responsável e que, ao mesmo tempo que dá a conhecer também respeito então a esta parte de Timor-Leste.
6: Estamos a falar disso tudo e de muito mais, assumindo efetivamente que vivemos numa era em que a complexidade e a mudança acelerada é o que caracteriza os tempos que nós promovemos. E a classificação reserva da biosfera assenta, obviamente, num quadro normativo que promove uma governance e um diálogo entre as partes. Queremos que a visão que Timor-Leste assumiu implica promover educação, sensibilização, implica dialogar e meter na mesma mesa partes que tradicionalmente não se juntam, por exemplo, o sector privado, o desenvolvimento puro e duro, sem perda de identidade natural e cultural, uma vez que a natureza e a cultura fazem parte e moldam-se a si próprios a espécie humana, a forma como, e bem disse, há milhares de anos que ocupa aquele território, não obstaculizou a que os valores naturais ainda lá estejam. Queremos manter o grau de conservação, Timor assumiu isso, queremos promover sociedades mais informadas, mas também acrescentar valor. E o acrescentar valor pode ser, por exemplo, introduzindo ou reforçando boas práticas, seja em atividades como a pesca tradicional ou artesanal, seja na agricultura, seja no artesanato, seja nas manifestações culturais, desde o teatro à música, à literatura, e mantendo em integridade e identidade própria e a autoestima das populações.
7: Eu vi que uma das especificidades, então, como disse há pouco, deste parque é exatamente que há uma parte que é em terra, mas depois há uma parte, e é uma parte muito significativa, que é no mar. É quase igual, é um bocadinho mais pequenino no mar, mas mesmo assim estamos a falar de uma grande extensão.
6: É maior no mar, se considerarmos a tridimensionalidade.
7: E que detém uma riqueza que são os corais, e hoje em dia sabemos bem que uma das grandes lutas para a conservação da natureza é a conservação dos corais. Qual é o papel de Timor, e isso não acrescenta uma dificuldade extra, porque sabemos bem que tomar conta do mar significa outros meios, significa barcos, significa uma verificação constante, significa o tal acesso à tecnologia. Será mais fácil a partir de agora?
6: Eu penso que é mais fácil quando cooperamos. E a Unesco é sobretudo uma plataforma de cooperação. A Unesco promove a cooperação para a paz. Neste caso podemos dizer a paz entre as pessoas, entre a espécie humana, mas também neste caso entre a espécie humana e a natureza. Nós estamos num período em que parece que a espécie humana está em conflito com a natureza. O facto de Timor-Leste entrar para a Rede Mundial de Reservas da Biosfera confere-lhe o direito e uma ação concreta em termos de cooperação, beneficiando de experiências quer regionais, quer internacionais, onde os mesmos problemas, mesmo que as espécies sejam ligeiramente diferentes, já foram abordados. Um exemplo concreto é, não muito longe, nas Filipinas, temos um caso de uma reserva de biosfera onde a restauração de coral é, de facto, um sucesso num curto prazo, porque há também mitos científicos e tecnológicos de que pensamos que para restaurar um ecossistema de coral que precisamos de milhares e milhares de anos. Por vezes não é isso. Temos é que ter a melhor tecnologia, o melhor conhecimento, e esse país de que eu falo, as Filipinas, também não tinha capacidade, mas em cooperação internacional, nas redes do Unesco, conseguiu aceder quer a expertise bilateral de países, quer com instituições, quer com outras reservas que partilham o mesmo problema e que depois se constituem em parceiros para enfrentar estes desafios. Portanto, há esse reforço dessa capacidade que vai ser acrescido. Que se estivesse lá, como estava até agora, obviamente tiveram também já cooperação, mas pensamos que alarga o leque de possibilidades.
7: Até porque no mar há a vulnerabilidade da questão da exploração de tudo o que há nos mares à volta de Timor, que é uma exploração muito esperada de um certo ponto pela população, porque pode realmente dar possibilidades a Timor-Leste num desenvolvimento muito grande, mas ao mesmo tempo trazer problemas a nível ambiental. A Unesco tenta também fazer esta mediação entre as expectativas, claro, económicas e sociais de Timor-Leste e a importância da preservação. Sendo que, penso que há pessoas em Timor-Leste já muito conscientes desta questão e que tentam alertar. Mas é importante dizer isto às populações também, ou seja, que se calhar este coral vale quase tanto como a exploração de petróleo.
6: Sim, vale a pena discutir isso tudo de uma forma clara, transparente e com a melhor evidência científica possível. Sendo que a decisão é sempre do Estado-membro, das comunidades e das formas democráticas com que estabelecem, digamos, os mecanismos internos e nacionais. O que a Unesco pode sim facilitar é, de facto, não só a informação, mas a mediação e a contribuição em termos da produção de conhecimento que leva à melhor tomada de decisão. Não podemos impor modelos, nem dizer a um país que tem um recurso fundamental, ao nível, por exemplo, dos hidrocarbonetos ou das energias não renováveis, que não pode explorá-lo e o resto do mundo continua a explorar e a ter os benefícios disso. Portanto, nós temos que encontrar aqui o bom senso sem hipotecar as alternativas do desenvolvimento dito sustentável.
5: Ouvimos António Tosa Abreu, diretor da Divisão de Ecologia e Ciências da Terra da Unesco, sobre o Parque Nacional Nino Conis Santana, em Timor-Leste.
1: Prosseguimos a nossa emissão com o magazine Vida em França, da autoria de Neide Ribeiro.
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8: Esta semana, a França está a enfrentar uma intensa vaga de calor, com temperaturas que ultrapassam os 40 graus em várias cidades. Perante esta situação, mais de 800 escolas foram encerradas e as autoridades estão a apelar à população para evitar deslocações desnecessárias, privilegiando o teletrabalho sempre que for possível. Em causa estão as dificuldades em manter os edifícios frescos durante episódios de calor extremo. Nesta rubrica Vida em França, estamos à conversa com Emmanuel Lourenço, engenheiro civil e perito qualificado em desempenho térmico, que alerta para a falta de preparação de uma grande parte do parque imobiliário face às elevadas temperaturas.
2: De um modo geral, considera-se que a parte significativa do parque imobiliário, em particular os edifícios construídos antes de 2008, não se encontram plenamente preparados para responder a um aumento progressivo das temperaturas exteriores, que se tem vindo a verificar sem recurso a sistemas de climatização. Esta é uma realidade que decorre em grande medida do enquadramento regulamentar vigente à data da sua construção. Apenas a partir de 2008, com a entrada do sistema de certificação energética, que veio estabelecer requisitos mínimos mais exigentes ao nível do desempenho térmico dos edifícios. Este enquadramento normativo implicou a adoção de soluções construtivas mais eficientes, nomeadamente ao nível de isolamento térmico da envolvente, as paredes, da qualidade dos envidraçados e do conforto das trocas térmicas com o exterior. Assim, os edifícios anteriores a este período tendem a apresentar um comportamento térmico menos eficiente, com maior suscetibilidade a ganhos térmicos no verão, o que conduz a maior desconforto térmico interior.
8: Já nos períodos mais quentes a casa fica mais quente, nos períodos mais frios a casa fica mais fria.
2: Corretamente. O dito desconforto é a qualidade dos espaços interiores, a sensação de estar agradável e estar a desfrutar da casa.
8: E que, por consequência, também leva a um aumento do consumo energético, tanto para arrefecer como para aquecer.
2: O que obriga a ter equipamentos, sistemas de climatização, obriga a que sejam sempre em permanente funcionamento, quer para arrefecer no verão, quer para aquecer o espaço interior no inverno.
8: De que forma é que é possível alcançar-se um equilíbrio na construção, ou seja, materiais que possam funcionar no verão e possam funcionar no inverno?
2: Assim, todos os materiais são adequados para as duas estações. Só que o ponto de equilíbrio aqui, e isto tem que ser sempre em fase de projeto para os novos edifícios, claro, mas e mesmo em fase de projeto para estudar os edifícios mais antigos, porque há sempre pontos de melhoria em qualquer que seja um momento pouco reduzidos, mas permitem potenciar a minimização do emprego de utilização dos sistemas de climatização. Mas os materiais, é importante em fase de projeto uma abordagem integrada e criteriosa na fase de orientação solar. Que tipo de edifício é que pretendem? Qual é a seleção dos vidros e as suas propriedades? Não vamos colocar vidraçados virados a sul, no verão a receber muitos ganhos solares, mas no inverno é excelente, porque aquece por si só, o sol já aquece aquele compartimento. O tipo de isolamento térmico, a tipo de arquitetura que vai ser concebida. Tem que haver uma integração da parte, e já o há, é assim o tal consagrado no regulamento, a conjugação e o trabalho de equipa entre a parte de arquitetura e de engenharia. Muitas vezes não é assim tão fácil, mas tem havido uma crescente melhoria nesta área.
8: E qual é que é o custo de não adaptar o parque imobiliário às temperaturas extremas?
2: É muito. O parque imobiliário atual, há situações que é muito difícil de adaptação, porque assim, existem níveis de complexidade, quer a nível de características arquitetónicas, quer condicionantes de natureza patrimonial ou histórica, quer ainda de limitações de ordem financeira. Num castelo, eu não vou, levando aqui um bocado ao extremo, eu não vou sugerir o emprego do sistema ETICS, vulgo, e toda a gente o conhece como Capoto, mas presos e exteriores de um castelo. Os presos e exteriores de um castelo são sempre em pedra. Nós temos que adotar medidas, utilizar métodos construtivos, que é por dentro. E mesmo assim há situações em que é muito difícil diminuir ou minimizar as pontes térmicas e o problema de variações de temperatura, de trocas térmicas. É complexo, mas principalmente, e tem-se vindo a conseguir fazer em muitas situações, mas a ordem do dia, muitas vezes, é, no final, o que se pesa na balança é a parte financeira.
8: Como é que devem ser pensadas as novas construções para responder às ondas de calor que vão ser, segundo os especialistas, cada vez mais frequentes?
2: No contexto atual das alterações climáticas, as futuras construções devem ser concebidas com base em princípios de elevada eficiência energética e resiliência térmica, de forma a responder adequadamente a fenómenos extremos, como as ondas de calor. Tal como referi anteriormente, a implementação do sistema de certificação energética vem impulsionar uma melhoria significativa do desempenho energético dos edifícios, promovendo a adoção de soluções construtivas mais eficientes. Estas assentam essencialmente na aplicação dos elementos térmicos de maior qualidade, que antigamente não se usava, na utilização de materiais com melhor desempenho face às variações térmicas e na adoção de técnicas construtivas adequadas. Isto, claro, sim, que vai variando de país para país, permitindo assegurar melhores condições de conforto térmico interior com melhor dependência de sistemas de climatização, tal como referi anteriormente, tanto no período de verão como no período de inverno.
8: Mas esta semana aqui em França as autoridades decidiram encerrar as escolas, o teletrabalho foi privilegiado porque não há condições para que as pessoas se mantenham em alguns edifícios. Que soluções existem para arrefecer estes edifícios que já estão construídos?
2: Existem duas soluções ativas e passivas. As passivas é a aplicação que requer um clima, requer mais tempo, que é a análise e estudo de cada edifício, casa a casa, empregar isolamentos e métodos construtivos e melhorar o próprio edifício em si. Mais rápido e, por vezes, até menos oneroso é o emprego de soluções ativas, que são a utilização de sistemas de climatização, quer os ar-condicionados, que é o normal, quer outras situações como ventiloconvetores. Em França, os edifícios estão preparados para a parte mais de inverno, que em todo lado existe é radiadores, mesmo nos edifícios mais antigos e nos edifícios mais recentes. É mais na estação do verão, em que os edifícios não têm sistemas para climatizar, arrefecer os espaços interiores.
8: No futuro, devem-se privilegiar as construções próximas de espaços verdes? Começa-se já a ver, no último andar, alguns jardins. Será essa uma das soluções também?
2: É uma das soluções, ajuda bastante, porque os espaços verdes fazem reduzir a temperatura. Ver cada vez mais jardins e espaços verdes no meio da cidade, não só um, dois ou três parques, mas ver quase em cada bairro, como havia antigamente, jardins para as pessoas estar, isso provoca que haja um retorno a espaços permeáveis, com a substituição dos pavimentos em betão ou asfalto por terra ou espaços verdes em que são os espaços mais permeáveis e que exista o processo de evapotranspiração, que ajuda bastante, além de ser mais agradável. Nas coberturas em si, ajuda bastante a nível do edifício, tem outra parte, esta parte ajuda bastante, mas o que acarreta é o aumento de um custo na parte estrutural devido ao peso na estrutura de uma cobertura jardinada. Mas se formos a pensar, e temos sempre que pensar não no imediato, mas sim nos prazos de vida útil do edifício, isto ajuda bastante e minimiza o recurso à utilização de sistemas de climatização.
8: É o ponto final nesta rubrica Vida em França. Nós já sabes, estamos de regresso na próxima semana. Até lá, fique bem.
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1: Ponto final nesta emissão. 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

0: 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São 15 horas em Paris.
1: Marco Martins.
0: A mercatualidade desta quinta-feira, 25 de junho, a Venezuela foi abalada ontem por um sismo de magnitude 7,5, que já foi descrito como o mais forte desde o ano 1900. No dia em que Moçambique assinala o aniversário da independência nacional, o recém-eleito presidente da Anamola, Venâncio Mondlane, acusou o presidente de Moçambique, Daniel Chapo, de promover a exclusão política e ignorar denúncias de graves violações de direitos humanos. Moçambique precisa de alcançar a independência económica depois da política em 1975, a afirmação é do Presidente da República, Daniel Chapo, em Maputo. Estes e outros títulos já desenvolvem já a seguir no bloco informativo sob o comando técnico de Moussali Chili. O jornal começa agora.
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0: Começamos com a atualidade na África Lusófona. Moçambique precisa de alcançar a independência económica depois da política em 1975. A afirmação é do Presidente da República, Daniel Chapo, em Maputo. O relato é de Orfeu Lisboa, o nosso correspondente.
2: Foi após depositar uma coroa de flores na Praça dos Heróis Moçambicanos, em Maputo, pela celebração do 51º aniversário da Proclamação da Independência Nacional, que o chefe de Estado, Daniel Chapo, vincou a necessidade do alcance da independência económica depois da política em 1975.
3: Somos chamados como um povo, unidos do Ruvuma ao Maputo, a conquistar uma nova fronteira histórica, a independência económica. Por estas razões, a segunda independência chama-se produção e produtividade. Chama-se trabalho árduo.
2: Nas ruas de Maputo, os cidadãos lamentam o estado em que o país se encontra 51 anos depois da proclamação da independência contra a dominação colonial.
4: Principalmente nesses últimos anos, eu vejo como se estivéssemos a retardar tanto no âmbito da educação, investimentos. Não está muito lá a grande coisa.
5: Galera, não é emprego, não é nada. Os irmãos lá do outro lado, na África do Sul, estão a morrer. É para muita coisa.
2: As cerimónias centrais alusivas ao Dia da Independência decorreram na Praça dos Heróis, na capital moçambicana de Maputo, Praia Rafi, Orfeu, Lisboa.
0: No dia em que Moçambique assinala o aniversário da independência nacional, o recém-eleito presidente da Anamola, Venâncio Mondlane, acusou o presidente Daniel Chapo de promover a exclusão política e ignorar denúncias de graves violações de direitos humanos.
6: O Daniel Chapo vai ficar na história como aquele que concretizou o sinistro da muralha do diálogo de Moçambique. Não restam dúvidas e os números falam por si, portanto não vou fazer politiquice. O Anamola, menos de um ano de existência, foram assassinados 56 membros sénios do partido. Isto nunca aconteceu em nenhuma fase da história democrática desse país, mesmo nos períodos que haviam hostilidades militares entre o governo e a RENAMO, nunca aconteceu perderem-se vidas. 56 pessoas serem assassinadas num período menor que um ano. Isto vai acontecer com Daniel Chapo. Este é o primeiro ponto. O segundo ponto é que nós, logo depois do registro do nosso partido, nós apresentámos uma proposta ao próprio Daniel Chapo, em que nós sugeríamos a integração do Anamola dentro da comissão técnica que está a gerir o diálogo. Ele nunca respondeu em mais de 7 meses. Isso mostra claramente que é uma pessoa fechada, que é uma pessoa que até certo ponto posso dizer que está apadrinhando a violação de direitos humanos graves destes membros.
0: Era Venâncio Mondlane, presidente da Anamola, entrevistado por Cristiana Soares. Este é um excerto de uma entrevista que pode ouvir na íntegra amanhã, sexta-feira. A Comunidade Económica dos Estados da África Ocidental, CDAO, desmentiu hoje uma alegada tentativa de suborno a membros da mais recente missão oficial, a Guiné-Bissau, considerando as alegações falsas, infundadas e desprovidas de qualquer base factual. Uma delegação de chefes de Estado-Maior da Defesa da organização esteve na Guiné-Bissau entre 19 e 23 de junho para se inteirar da implementação do mandato revisto da missão de apoio à estabilização naquele país, segundo esclarece hoje em comunicado. O documento publicado hoje nos canais oficiais faz o balanço do êxito da missão sobre o contingente militar que se encontra em Bissau para assegurar a estabilidade, mas começa com um desmentido sobre um alegado caso de suborno que marcou a visita da delegação. Em causa estão publicações nas redes sociais e uma notícia da RDP África, replicada publicada por vários órgãos de comunicação social que referiam que alguém ligado ao governo de transição guineense terá colocado 15 milhões de francos CFA, cerca de 22 mil euros, no quarto de hotel de um dos membros da missão da CDAO.
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0: Prosseguimos com a atualidade internacional. A Venezuela foi abalada ontem por um sismo de magnitude 7,5, que já foi descrito como o mais forte desde o ano 1900, de acordo com o Serviço Geológico dos Estados Unidos, que monitoriza a atividade sísmica em todo o mundo. Mais pormenores com Karina Branco.
7: Foram dois os sismos que se registaram esta quarta-feira na Venezuela. O primeiro teve uma magnitude de 7,2 às 18 horas e 4 minutos locais, a cerca de 200 quilómetros a oeste de Caracas, seguido de um segundo de uma magnitude de 7,5 a 45 quilómetros dali. Este foi o sismo mais forte em mais de um século na Venezuela, de acordo com o Serviço Geológico dos Estados Unidos. Este serviço estima, com base em modelos informáticos, que pode haver entre 10 mil e 100 mil mortes. A presidenta em exercício da Venezuela, Delcy Rodríguez, disse que o estado de La Guaira enfrenta uma verdadeira tragédia e tornou-se numa zona de catástrofe. Equipas de salvamento, agentes da polícia e unidades caninas estão a realizar trabalhos de busca e resgate de pessoas. Segundo as autoridades locais, os sismos provocaram um colapso total de pelo menos 5 edifícios na capital, 4 deles no leste e outro nas proximidades do centro de Caracas.
0: A França enfrenta uma intensa vaga de calor, com temperaturas que ultrapassam os 40 graus em várias cidades. Mais de 800 escolas foram encerradas e as autoridades apelam à população para evitar deslocações desnecessárias, privilegiando o teletrabalho sempre que possível. Em causa estão as dificuldades em manter os edifícios frescos durante episódios de calor extremo. Emmanuel Lourenço, engenheiro civil e perito qualificado em desempenho térmico, alerta para a falta de preparação de uma grande parte do parque imobiliário.
8: É uma das soluções, ajuda bastante, porque os espaços verdes fazem reduzir a temperatura. Ver cada vez mais jardins e espaços verdes no meio das cidades, não só um, dois ou três parques, mas ver quase em cada bairro, como havia antigamente, jardins para as pessoas estar, isso provoca que haja um retorno a espaços permeáveis, com substituição dos pavimentos em betão ou asfalto por terra ou espaços verdes em que são os espaços mais permeáveis e que exista o processo de evapotranspiração, que ajuda bastante, além de ser mais agradável. Nas coberturas em si, ajuda bastante a nível do edifício, tem a outra parte, esta parte ajuda bastante, mas o que acarreta é aumento de um custo na parte estrutural devido ao peso na estrutura de uma cobertura jardinada. Mas se formos a pensar, e temos sempre que pensar não no imediato, mas sim nos prazos de vida útil do edifício, isto ajuda bastante e minimiza o recurso à utilização de sistemas de climatização.
0: Era Emmanuel Lourenço, engenheiro civil, entrevistado por Neide Ribeiro. No desporto, três grupos ficaram encerrados nesta quarta-feira 24 de junho no Mundial de Futebol Masculino, que decorre nos Estados Unidos, no Canadá e no México. Mais pormenores com Miguel Martins.
9: Na terceira e derradeira jornada do Grupo C, o Brasil venceu por 3-0 a Escócia em Miami, nos Estados Unidos. Os tentos foram apontados por Vinícius Júnior, que bisou, e por Mateus Cunha. Tratou-se do segundo triunfo dos canarinhos em três jogos após a vitória por 3-0 diante do Haiti e o empate a uma bola frente a Marrocos. O Brasil terminou no primeiro lugar com 7 pontos. Brasil e Marrocos seguem em frente na prova. No grupo A, o México encerrou a sua fase de grupos com um triunfo por 3-0 diante da Chequia na Cidade do México. No outro encontro do agrupamento, a África do Sul derrotou a Coreia do Sul por 1-0 em Monterrey, em território mexicano. Com este triunfo, os sul-africanos terminaram no segundo lugar com 4 pontos e apuraram-se pela primeira vez na sua história para a fase a eliminar de um campeonato do mundo. O México ficou na liderança do grupo A com 9 pontos, à frente da África do Sul com 4 e da Coreia do Sul com 3. No grupo B, o país anfitrião, o Canadá, sofreu a primeira derrota na prova por 2-1 diante da Suíça em Vancouver. A Suíça terminou na liderança com 7 pontos, à frente do Canadá com 4. No último lugar ficou o Qatar com apenas 1 ponto e foi eliminado da prova.
0: Chegamos assim ao fim deste jornal.
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0: Bem-vindos à segunda parte da nossa emissão. Nos próximos 20 minutos, propomos-lhe o magazine Convidado, bem como o magazine Vida em França. Mas fique desde já com o convidado de Catarina Falcão.
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11: O Parque Nacional Nino Conis Santana, em Timor-Leste, foi classificado no início de junho como Reserva da Biosfera da Unesco, a primeira do país. O parque foi estabelecido em 2008 e inclui uma área de mais de 123 mil hectares, incluindo floresta, mangais e uma parte marítima, que integra o Triângulo de Coral, o centro mundial com maior diversidade de corais e peixes de recife. Este é também um parque com um significado especial para os timorenses, já que carrega o nome de Nino Conis Santana, chefe de guerrilha da Falintil, braço armado da Fretilin e resistente face à ocupação da Indonésia. Este reconhecimento pela Unesco vai ajudar na preservação deste parque, mas também dar mais oportunidades às populações que vêm à sua volta, como explicou António de Sousa Abreu, diretor da Divisão de Ecologia e Ciências da Terra da Unesco, em entrevista à RFI.
12: Desde logo é uma referência porque tem o nome de um herói nacional e, portanto, é, do ponto de vista cultural, do ponto de vista até político, se quisermos, um elemento muito simbólico no país. Do ponto de vista natural, é também uma área protegida à escala nacional com relevância internacional, uma vez que alberga uma grande diversidade de ecossistemas muito importantes e, ao nível da biodiversidade também, ao nível específico, elementos muito importantes. Portanto, sejam ecossistemas terrestres, costeiros, marinhos, desde florestas tropicais secas, mangais, savanas, recifes de coral e zonas úmidas. Ou seja, há um trabalho já com alguns anos que Timor-Leste fez em torno de uma área protegida que agora ganha uma dimensão maior e que extravasa a tradicional competência e funções de um parque. Não é o parque que é a reserva da biosfera, o parque é o motivo ao redor do qual houve uma candidatura para uma reserva da biosfera, que é uma classificação diferente de um parque e não é um prémio ao parque, é um prémio, digamos, é uma validação do trabalho que foi feito.
11: Exatamente, porque este parque, então a questão do parque ficou resolvida em 2008 através das autoridades timorenses e significa que, vários anos depois, essa classificação deu frutos. Porquê? Porque a Unesco olhou para os esforços do governo timorense e pensou que ali realmente havia algo especial para depois elevar então a reserva da biosfera reconhecida internacionalmente?
12: Eu diria de outra forma. O próprio país, a iniciativa é nacional, foi Timor-Leste, como membro da Unesco, que quis explorar a possibilidade de desenvolver uma candidatura à reserva da biosfera a partir do parque, acrescentando território, aquilo que acabamos de classificar, que a Unesco e o Conselho do Programa O Homem e a Biosfera a classificaram, assenta obviamente no parque como as áreas fundamentais para a função de conservação, mas estende em termos de ambição e da abrangência a outras áreas envolvendo partes do território que, mesmo não sendo tão relevantes para a conservação, vêm fazer uma outra coisa, que é manter o grau de conservação, valorização dos ecossistemas, da biodiversidade, dos serviços funcionais da natureza, mas acrescentando uma visão de fazer isso ao mesmo tempo que promove alternativas de desenvolvimento socioeconómico e de bem-estar. Neste caso, promovendo uma visão que é a conservação da natureza pode e deve ser feita em simultâneo com o desenvolvimento e bem-estar das comunidades. Isso, obviamente, é um grande mérito e a Unesco ajudou a que o país pudesse assumir esse desafio e entrar, digamos, na Champions League, para usar uma expressão que as pessoas facilmente identificam, de uma rede mundial de sítios que promovem precisamente esse princípio. A conservação da natureza não pode ser separada do homem ou da espécie humana. Isso acarreta a necessidade de mais conhecimento, de uma governança um pouco mais participativa, de envolver conhecimento científico, da tradição e da cultura, tornando uma gestão mais complexa do que a gestão apenas de uma área protegida, que é tocar sim, não, pode, não pode, para algo que corresponde àquilo que são os desafios do mundo global, que precisamos de natureza, mas ao serviço do desenvolvimento.
11: Até porque Pelo que eu vi, há vestígios, há zonas arqueológicas que mostram que o homem está presente nesta parte de Timor-Leste, pelo menos há 40 mil anos, sendo que foi também uma parte do território que jogou um papel político, como disse há pouco, durante as várias crises que Timor-Leste atravessou, nomeadamente ao ser um sítio onde se refugiaram muitos resistentes durante a questão da Indonésia. Estamos a falar o quê? Estamos a falar então de programas educacionais, estamos a falar de tentar fazer uma conversão das populações à volta para culturas que, por exemplo, sejam mais benéficas para a floresta, estamos a falar, se calhar, de um desenvolvimento de um ecoturismo responsável e que, ao mesmo tempo que dá a conhecer, também respeita então esta parte de Timor-Leste?
12: Estamos a falar disso tudo e de muito mais, assumindo efetivamente que vivemos numa era em que a complexidade e a mudança acelerada é o que caracteriza os tempos que nós promovemos. E a classificação reserva da biosfera assenta, obviamente, num quadro normativo que promove uma governança e um diálogo entre as partes. Queremos que a visão que Timor-Leste assumiu implica promover educação, sensibilização, implica dialogar e meter na mesma mesa partes que tradicionalmente não se juntam, por exemplo, o sector privado, o desenvolvimento puro e duro, sem perda de identidade natural e cultural, uma vez que a natureza e a cultura fazem parte e moldam-se a si próprios a espécie humana, a forma como, e bem disse, há milhares de anos que ocupa aquele território, não obstaculizou a que os valores naturais ainda lá estejam. Queremos manter o grau de conservação, Timor assumiu isso, queremos promover sociedades mais informadas, mas também acrescentar valor. E o acrescentar valor pode ser, por exemplo, introduzindo ou reforçando boas práticas, seja em atividades como a pesca tradicional ou artesanal, seja na agricultura, seja no artesanato, seja nas manifestações culturais, desde o teatro à música, à literatura, e mantendo em integridade e identidade própria e a autoestima das populações.
11: Eu vi que uma das especificidades, então, como disse há pouco, deste parque é exatamente que há uma parte que é em terra, mas depois há uma parte, e é uma parte muito significativa, que é no mar. É quase igual, é um bocadinho mais pequenino no mar, mas mesmo assim estamos a falar de uma grande extensão.
12: É maior no mar, se considerarmos a tridimensionalidade.
11: E que detém uma riqueza que são os corais, e hoje em dia sabemos bem que uma das grandes lutas para a conservação da natureza é a conservação dos corais. Qual é o papel de Timor, e isso não acrescenta uma dificuldade extra, porque sabemos bem que tomar conta do mar significa outros meios, significa barcos, significa uma verificação constante, significa o tal acesso à tecnologia. Será mais fácil a partir de agora?
12: Eu penso que é mais fácil quando cooperamos, e a Unesco é sobretudo uma plataforma de cooperação. A Unesco promove a cooperação para a paz, neste caso podemos dizer a paz entre as pessoas, entre a espécie humana, mas também neste caso entre a espécie humana e a natureza. Nós estamos num período em que parece que a espécie humana está em conflito com a natureza. O facto de Timor-Leste entrar para a Rede Mundial de Reservas da Biosfera confere-lhe o direito e uma ação concreta em termos de cooperação, beneficiando de experiências quer regionais, quer internacionais, onde os mesmos problemas, mesmo que as espécies sejam ligeiramente diferentes, já foram abordados. Um exemplo concreto é, não muito longe, nas Filipinas, temos um caso de uma reserva de biosfera onde a restauração de coral é, de facto, um sucesso num curto prazo, porque há também mitos científicos e tecnológicos de que pensamos que, para restaurar um ecossistema de coral, que precisamos de milhares e milhares de anos. Por vezes não é isso. Temos é que ter a melhor tecnologia, o melhor conhecimento, e esse país de que eu falo, as Filipinas, também não tinha capacidade, mas em cooperação internacional, nas redes da Unesco, conseguiu aceder quer a expertise bilateral de países, quer com instituições, quer com outras reservas que partilham o mesmo problema e que depois se constituem em parceiros para enfrentar estes desafios. Portanto, há esse reforço dessa capacidade que vai ser acrescido. Que se estivesse lá, como estava até agora, obviamente tiveram também já cooperação, mas pensamos que alarga o leque de possibilidades.
11: Até porque no mar há a vulnerabilidade da questão da exploração de tudo o que há nos mares à volta de Timor, que é uma exploração muito esperada de um certo ponto pela população, porque pode realmente dar possibilidades a Timor-Leste num desenvolvimento muito grande, mas ao mesmo tempo trazer problemas a nível ambiental.
13: A Unesco tenta também fazer esta mediação entre as expectativas, claro, económicas e sociais de Timor-Leste e a importância da preservação, sendo que penso que há pessoas em Timor-Leste já muito conscientes desta questão e que tentam alertar. Mas é importante dizer isto às populações também, ou seja, que se calhar este coral vale quase tanto como a exploração de petróleo.
12: Sim, vale a pena discutir isso tudo de uma forma clara, transparente e com a melhor evidência científica possível, sendo que a decisão é sempre do Estado-membro, das comunidades e das formas democráticas com que estabelecem, digamos, os mecanismos internos e nacionais. O que a Unesco pode sim facilitar é, de facto, não só a informação, mas a mediação e a contribuição em termos da produção de conhecimento que leva à melhor tomada de decisão. Não podemos impor modelos nem dizer a um país que tem um recurso fundamental ao nível, por exemplo, dos hidrocarbonetos ou das energias não renováveis que não pode explorá-lo e o resto do mundo continua a explorar e a ter os benefícios disso. Portanto, nós temos que encontrar aqui o bom senso sem hipotecar as alternativas do desenvolvimento dito sustentável.
11: Ouvimos António Tosa Abreu, diretor da Divisão de Ecologia e Ciências da Terra da Unesco, sobre o Parque Nacional Nino Conis Santana, em Timor-Leste.
0: Prosseguimos a nossa emissão com o magazine Vida em França, da autoria de Neide Ribeiro.
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14: Esta semana, a França está a enfrentar uma intensa vaga de calor, com temperaturas que ultrapassam os 40 graus em várias cidades. Perante esta situação, mais de 800 escolas foram encerradas e as autoridades estão a apelar à população para evitar deslocações desnecessárias, privilegiando o teletrabalho sempre que for possível. Em causa estão as dificuldades em manter os edifícios frescos durante episódios de calor extremo. Nesta rubrica Vida em França, estamos à conversa com Emmanuel Lourenço, engenheiro civil e perito qualificado em desempenho térmico, que alerta para a falta de preparação de uma grande parte do parque imobiliário face às elevadas temperaturas.
15: De um modo geral, considera-se que a parte significativa do parque imobiliário, em particular os edifícios construídos antes de 2008, não se encontram plenamente preparados para responder a um aumento progressivo das temperaturas exteriores, que se tem vindo a verificar sem recurso a sistemas de climatização. Esta é uma realidade que decorre em grande medida do enquadramento regulamentar vigente à data da sua construção. Apenas a partir de 2008, com a entrada do sistema de certificação energética, que veio estabelecer requisitos mínimos mais exigentes ao nível do desempenho térmico dos edifícios. Este enquadramento normativo implicou a adoção de soluções construtivas mais eficientes, nomeadamente ao nível de isolamento térmico da envolvente, as paredes, da qualidade dos envidraçados e do conforto das trocas térmicas com o exterior. Assim, os edifícios anteriores a este período tendem a apresentar um comportamento térmico menos eficiente, com maior suscetibilidade a ganhos térmicos no verão, o que conduz maior desconforto térmico interior.
14: Já nos períodos mais quentes a casa fica mais quente, nos períodos mais frios a casa fica mais fria.
15: Corretamente. O dito desconforto é a qualidade dos espaços interiores, a sensação de estar agradável e estar a desfrutar da casa.
14: E que, por consequência, também leva a um aumento do consumo energético, tanto para arrefecer como para aquecer.
15: O que obriga a ter equipamentos, sistemas de climatização, obriga a que estejam sempre em permanente funcionamento, quer para arrefecer no verão, quer para aquecer o espaço interior no inverno.
14: De que forma é que é possível alcançar-se um equilíbrio na construção, ou seja, materiais que possam funcionar no verão e possam funcionar no inverno?
15: Assim, todos os materiais são adequados para as duas estações. Só que o ponto de equilíbrio aqui, e isto tem que ser sempre em fase de projeto para os novos edifícios, claro, mas e mesmo em fase de projeto para estudar os edifícios mais antigos, porque há sempre pontos de melhoria em qualquer que seja um momento pouco reduzidos, mas permitem potenciar a minimização do emprego de utilização de sistemas de climatização. Mas os materiais, é importante em fase de projeto uma abordagem integrada e criteriosa na fase de orientação solar. Que tipo de edifício é que pretendem? Qual é a seleção dos vidros e as suas propriedades? Não vamos colocar vidraçados virados a sul, no verão a receber muitos ganhos solares, mas no inverno é excelente, porque aquece por si só, o sol já aquece aquele compartimento. O tipo de isolamento térmico, a tipo de arquitetura que vai ser concebida. Tem que haver uma integração da parte, e já o há, é assim o tal consagrado no regulamento, a conjugação e a trabalho de equipa entre a parte de arquitetura e de engenharia. Muitas vezes não é assim tão fácil, mas tem havido uma crescente melhoria nesta área.
14: E qual é que é o custo de não adaptar o parque imobiliário às temperaturas extremas?
15: É muito. O parque imobiliário atual, há situações que é muito difícil de adaptação, porque assim, existem níveis de complexidade, quer a nível de características arquitetónicas, quer condicionantes de natureza patrimonial ou histórica, quer ainda de limitações de ordem financeira. Num castelo, eu não vou, levando aqui um bocado ao extremo, eu não vou sugerir o emprego do sistema ETIX, vulgo, e toda a gente o conhece como capoto, mas para as estruturas de um castelo. Os prédios do castelo são sempre em pedra. Nós temos que adotar medidas, utilizar métodos construtivos, que é por dentro. E mesmo assim há situações em que é muito difícil diminuir ou minimizar as pontes térmicas e o problema de variações de temperatura, de trocas térmicas. É complexo, mas principalmente, e tem-se vindo a conseguir fazer em muitas situações, mas a ordem do dia, muitas vezes, é, no final, o que se pesa na balança é a parte financeira.
14: Como é que devem ser pensadas as novas construções para responder às ondas de calor que vão ser, segundo os especialistas, cada vez mais frequentes?
15: No contexto atual das alterações climáticas, as futuras construções devem ser concebidas com base em princípios de elevada eficiência energética e resiliência térmica, de forma a responder adequadamente a fenómenos extremos, como as ondas de calor. Tal como referi anteriormente, a implementação do sistema de certificação energética vem impulsionar uma melhoria significativa do desempenho energético dos edifícios, promovendo a adoção de soluções construtivas mais eficientes. Estas assentam essencialmente na aplicação dos elementos térmicos de maior qualidade, que antigamente não se usava, na utilização de materiais com melhor desempenho face às variações térmicas e na adoção de técnicas construtivas adequadas. Isto, claro, sim, que vai variando de país para país, permitindo assegurar melhores condições de conforto térmico interior com melhor dependência de sistemas de climatização, tal como referi anteriormente, tanto no período de verão como no período de inverno.
14: Mas esta semana aqui em França, as autoridades decidiram encerrar as escolas, o teletrabalho foi privilegiado, porque não há condições para que as pessoas se mantenham em alguns edifícios. Que soluções existem para arrefecer estes edifícios que já estão construídos?
15: Existem duas soluções ativas e passivas. As passivas é a aplicação que requer um bocadinho, requer mais tempo, que é a análise e estudo de cada edifício, caso a caso, empregar isolamentos e métodos construtivos e melhorar o próprio edifício em si. Mais rápido e, por vezes, até menos oneroso é o emprego de soluções ativas, que são a utilização de sistemas de climatização, quer os ar-condicionados, que é o normal, quer outras situações como ventiloconvetores. Em França, os edifícios estão preparados para a parte mais de inverno, que em todo lado existe, é radiadores, mesmo nos edifícios mais antigos e nos edifícios mais recentes. É mais na estação do verão, em que os edifícios não têm sistemas para climatizar, arrefecer os espaços interiores.
14: No futuro, devem-se privilegiar as construções próximas de espaços verdes? Começa-se já a ver, no último andar, alguns jardins. Será essa uma das soluções também?
15: É uma das soluções, ajuda bastante, porque os espaços verdes fazem reduzir a temperatura. Ver cada vez mais jardins e espaços verdes no meio da cidade, não só um, dois ou três parques, mas ver quase em cada bairro, como havia antigamente, jardins para as pessoas estar, isso provoca que haja um retorno a espaços permeáveis, com substituição dos pavimentos em betão ou asfalto por terra ou espaços verdes em que são os espaços mais permeáveis e que exista o processo de evapotranspiração, que ajuda bastante, além de ser mais agradável. Nas coberturas em si, ajuda bastante a nível do edifício, tem outra parte, esta parte ajuda bastante, mas o que acarreta é o aumento de um custo na parte estrutural devido ao peso na estrutura de uma cobertura jardinada. Mas se formos a pensar, e temos sempre que pensar não no imediato, mas sim nos prazos de vida útil do edifício, isto ajuda bastante e minimiza o recurso à utilização de sistemas de climatização.
14: É o ponto final nesta rubrica Vida em França. Nós, já sabe, estamos de regresso na próxima semana. Até lá, fique bem.
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0: Ponto final nesta emissão. 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Até breve. 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
1: Marco Martins.
0: A marcar a atualidade desta quinta-feira, 25 de junho, mais de 100 cidadãos do Malawi estão há vários dias ao relento no recinto do Terminal Rodoviário Interprovincial da Junta, na cidade de Maputo, em Moçambique. Na República Democrática do Congo, a Amnistia Internacional denuncia em comunicado os abusos perpetrados pelo movimento armado CMC-FDP, membro das milícias Wazalendo, contra populações civis no leste do país com o apoio do governo central. A Venezuela foi assolada neste da quarta-feira por dois sismos de...

0: e idosos provenientes da África do Sul, de onde fugiram da violência xenófoba. O relato é de Orfeu Lisboa, o nosso correspondente.
1: Votados à sua sorte, assim estão mais de 100 cidadãos malawianos que permanecem há vários dias no terminal rodoviário da Junta na cidade de Maputo, como dá conta o gestor desta infraestrutura, Raul Nhancala.
2: Somos nós que estamos a proteger, porque são os nossos passageiros. Se nós não protegermos a eles, eles são os nossos patrões, é que nos dá o salário. Então temos que proteger as pessoas para poderem viajar seguro. Sim, são pessoas que trazem carga. Aquelas cargas, se nós fizermos desleixo com eles, acaba sendo roubado. Nós que estamos a proteger o terminal.
1: Raul Nhancala lamenta a dura realidade pelo que estão a passar estes cidadãos do Malawi, alguns dos quais indocumentados, que fogem da violência xenófoba na vizinha África do Sul.
2: Imagina que as pessoas estão a trazer crianças. São crianças de uns seus 2 anos, 1 ano. É complicado dormir no Orlém. É uma coisa que nós até lutamos muito, até as pessoas que estavam aqui a fazerem do lugar para a venda, mandamos retirar as pessoas para poderem abrigar aquelas pessoas que trazem crianças.
1: Estes cidadãos estão sem dinheiro, sem qualquer apoio institucional e aguardam por qualquer apoio para prosseguir em viagem com destino ao Malawi, terra natal. De Maputo para a RFI, Orfeu, Lisboa.
0: Na República Democrática do Congo, a Amnistia Internacional denuncia em comunicado os abusos perpetrados pelo movimento armado CMC-FDP, membro das milícias Oazalendo, contra populações civis no leste do país com o apoio do governo central. João Godinho Martins é diretor executivo desta ONG em Portugal.
3: Hoje vimos lançar os resultados de uma investigação de atos muitíssimo violentos que temos acompanhado por parte de forças que são apoiadas pelo governo congolês. Estamos a falar do Coletivo Movimentos para a Mudança, Forças de Defesa do Povo, CMC-FDP, membro do recém-criado nos últimos anos o Oazalendo, que é uma coligação de diferentes forças, muitas delas já conhecidas, a Raimo Tumbok e a grupos Mai Mai no leste do Congo, que agora se juntaram para a soldo, a pago do governo congolês, apoiados pela FARDC, o exército congolês, para combater as M23. Mas o que está a acontecer também é que estamos a assistir à morte e à tortura de civis, bens saqueados, mulheres raptadas, transformadas em escravas sexuais. Vimos isto acontecer no Rutshuru, por exemplo, e tudo isto à sombra de uma vingança contra presumíveis apoiantes das M23. Falámos com diferentes vítimas ao longo da nossa investigação, vítimas, sobreviventes que nos relatam, combatentes das CMC-FDP raptaram e mataram os seus maridos porque os seus filhos se teriam juntado ao grupo M23, e documentámos e entrevistámos inúmeras pessoas sobreviventes de violência sexual, relatos de pessoas mortas e cordadas aos pedaços com machetes, uma violência incrível, violações contra civis que infringem o direito internacional humanitário e podem, sem dúvida, constituir crimes de guerra.
0: Era João Godinho Martins, diretor executivo da ONG Amnistia Internacional em Portugal, entrevistado por Miguel Martins.
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0: Prosseguimos com a atualidade internacional. A Venezuela foi assolada nesta quarta-feira por 2 sismos de grande amplitude, de 7,2 e 7,5 graus na escala de Richter. O balanço ainda muito provisório é de mais de 30 mortos, com o aeroporto da capital encerrado devido a estragos avultados. A presidente interina, Delcia Rodrigues, declarou há algumas horas o estado de emergência. Ouçamo-la.
5: Estamos neste momento a declarar o estado de emergência como contemplado na nossa Constituição. Quero agradecer aos governos do mundo que imediatamente, assim que ocorreu este sismo, entraram em contacto com a Venezuela para oferecer solidariedade e apoio. Também recebemos o contacto de organismos multilaterais financeiros para apoiar a nossa pátria. Quero, em União Nacional, que a Venezuela saiba que podem contar com as autoridades e o Governo Nacional, os governos regionais, que já estão mobilizados em todo o território nacional. Este sismo sentiu-se praticamente em todos os estados, embora com áreas mais afetadas, onde estamos já a socorrer os feridos.
0: Há quase 20 anos, declarado como Parque Nacional, o Parque Nino Conis Santana e as suas imediações em Timor-Leste foram considerados pela Unesco como um espaço de diversidade ecológica e cultural distinguido com o título de Reserva da Biosfera. Este é um parque constituído por florestas intocadas,

0: acolhendo muitas espécies de aves, mas também uma zona marítima importante, como descreve António de Sousa Abreu, diretor da Divisão de Ecologia e Ciências da Terra da Unesco, em entrevista à RFI.
1: Desde logo é uma referência porque tem o nome de um herói nacional e, portanto, é, do ponto de vista cultural, do ponto de vista até político, se quisermos, um elemento muito simbólico no país. Do ponto de vista natural, é também uma área protegida à escala nacional com relevância internacional, uma vez que alberga uma grande diversidade de ecossistemas muito importantes e, ao nível da biodiversidade também, ao nível específico, elementos muito importantes. Portanto, sejam ecossistemas terrestres, costeiros, marinhos, desde florestas tropicais secas, mangás, savanas, recifes de coral e zonas úmidas. Ou seja, há um trabalho já com alguns anos que Timor-Leste fez em torno de uma área protegida que agora ganha uma dimensão maior e que extravasa a tradicional competência e funções de um parque. Não é o parque que é a reserva da biosfera, o parque é o motivo ao redor do qual houve uma candidatura para uma reserva da biosfera, que é uma classificação diferente de um parque. E não é um prémio ao parque, é um prémio, digamos, é uma validação do trabalho que foi feito.
0: No desporto, a seleção de handball júnior feminina de Angola está na China a competir e perdeu o primeiro jogo face à Áustria. Para Angola, esta é uma participação importante, já que esta será a equipa que vai substituir um dia a multiconsagrada seleção sénior, como explica Edgar Leandro, diretor de Marketing e Desenvolvimento de Negócios no African Union Sports Council, região 5.
2: Para nós é motivo de satisfação ver as nossas handebolistas a competir no Campeonato do Mundo da China, Seleção Nacional Júnior Feminina. Angola tem como objetivo melhorar a sua classificação no Mundial. Portanto, Angola é uma das melhores equipas de África e um dos objetivos é preparar também a seleção Júnior para que substitua convenientemente a seleção sénior que a Angola tem, que detém hoje o número maior de títulos africanos. Portanto, nós começamos a nossa jornada de frente à Áustria com uma derrota, 29-22, mas tivemos as atletas a competirem de igual para igual com aquela que é a 16ª seleção no ranking mundial. Mas acreditamos que a nossa prestação de Angola será positiva naquilo que são os objetivos, que é melhorar a qualificação e o ranking mundial.
0: No que diz respeito ao futebol e ao Mundial que decorre nos Estados Unidos, no México e no Canadá, de referir que após o arranque da terceira jornada já há um país lusófono apurado para os 16avos de final, o Brasil, que ontem venceu a Escócia por 3-0 e terminou no primeiro lugar no Grupo C. Chegamos assim ao fim deste jornal.
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0: Bem-vindos à segunda parte da nossa emissão. Nos próximos 20 minutos, propomos-lhe o magazine Convidado, bem como o magazine Vida em França. Mas fique desde já com o convidado de Catarina Falcão.
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4: O Parque Nacional Nino Conis Santana, em Timor-Leste, foi classificado no início de junho como Reserva da Biosfera da Unesco, a primeira do país. O parque foi estabelecido em 2008 e inclui uma área de mais de 123 mil hectares, incluindo floresta, mangais e uma parte marítima, que integra o Triângulo de Coral, o centro mundial com maior diversidade de corais e peixes de recife. Este é também um parque com um significado especial para os timorenses, já que carrega o nome de Nino Conis Santana, chefe de guerrilha da Falintil, braço armado da Fretilin e resistente face à ocupação da Indonésia. Este reconhecimento pela Unesco vai ajudar na preservação deste parque, mas também dar mais oportunidades às populações que vêm à sua volta volta, como explicou António Tousa Abreu, diretor da Divisão de Ecologia e Ciências da Terra da Unesco, em entrevista à RFI.
1: Desde logo é uma referência porque tem o nome de um herói nacional e, portanto, é, do ponto de vista cultural, do ponto de vista até político, se quisermos, um elemento muito simbólico no país. Do ponto de vista natural, é também uma área protegida à escala nacional com relevância internacional, uma vez que alberga uma grande diversidade de ecossistemas muito importantes e, ao nível da biodiversidade também, ao nível específico, elementos muito importantes. Portanto, sejam ecossistemas terrestres, costeiros, marinhos, desde florestas tropicais secas, mangás, savanas, recifes de coral e zonas úmidas. Ou seja, há um trabalho já com alguns anos que Timor-Leste fez em torno de uma área protegida que agora ganha uma dimensão maior e que extravasa a tradicional competência e funções de um parque. Não é o parque que é a reserva da biosfera, o parque é um motivo ao redor do qual houve uma candidatura para uma reserva da biosfera, que é uma classificação diferente de um parque e não é um prémio ao parque, é um prémio, digamos, é uma validação do trabalho que foi feito.
5: Exatamente, porque este parque, então a questão do parque ficou resolvida em 2008 através das autoridades timorenses e significa que, vários anos depois, essa classificação deu frutos. Porquê? Porque a Unesco olhou para os esforços do governo timorense e pensou que ali realmente havia algo especial para depois elevar então a reserva da biosfera reconhecida internacionalmente.
1: Eu diria de outra forma, o próprio país, a iniciativa é nacional, foi Timor-Leste, como membro da Unesco, que quis explorar a possibilidade de desenvolver uma candidatura à reserva da biosfera a partir do parque, acrescentando território, aquilo que acabamos de classificar, que a Unesco e o Conselho do Programa O Homem e a Biosfera a classificaram, assenta obviamente no parque como as áreas fundamentais para a função de conservação, mas estende em termos de ambição e de abrangência a outras áreas envolvendo partes do território que, mesmo não sendo tão relevantes para a conservação, vem fazer uma outra coisa, que é manter o grau de conservação, valorização dos ecossistemas, da biodiversidade, dos serviços funcionais da natureza, mas acrescentando uma visão de fazer isso ao mesmo tempo que promove alternativas de desenvolvimento socioeconómico e de bem-estar. Neste caso, promovendo uma visão que é a conservação da natureza pode e deve ser feita em simultâneo com o desenvolvimento e bem-estar das comunidades. Isso, obviamente, é um grande mérito e a Unesco ajudou a que o país pudesse assumir esse desafio e entrar, digamos, na Champions League, para usar uma expressão que as pessoas facilmente identificam, de uma rede mundial de sítios que promovem precisamente esse princípio. A conservação da natureza não pode ser separada do homem ou da espécie humana. Isso acarreta a necessidade de mais conhecimento, de uma governança um pouco mais participativa, de envolver conhecimento científico, par da tradição e da cultura, tornando uma gestão mais complexa do que a gestão apenas de uma área protegida, que é tucur, sim, não, pode, não pode, para algo que corresponde àquilo que são os desafios do mundo global, que precisamos de natureza, mas ao serviço do desenvolvimento.
5: Até pelo que eu vi, há vestígios, há zonas arqueológicas que mostram que o homem está presente nesta parte de Timor-Leste, pelo menos há 40 mil anos, sendo que foi também uma parte do território que jogou um papel político, como disse há pouco, durante as várias crises que Timor-Leste atravessou, nomeadamente ao ser um sítio onde se refugiaram muitos resistentes durante a questão da Indonésia. Estamos a falar o quê? Estamos a falar então de programas educacionais, estamos a falar de tentar fazer uma conversão das populações à volta para culturas que, por exemplo, sejam mais benéficas para a floresta, estamos a falar, se calhar, de um desenvolvimento de um ecoturismo responsável e que, ao mesmo tempo que dá a conhecer também respeito então a esta parte de Timor-Leste.
1: Estamos a falar disso tudo e de muito mais, assumindo efetivamente que vivemos numa era em que a complexidade e a mudança acelerada é o que caracteriza os tempos que nós promovemos. E a classificação reserva da biosfera assenta obviamente num quadro normativo que promove uma governança e um diálogo entre as partes. Queremos que a visão que Timor-Leste assumiu implica promover educação, sensibilização, implica dialogar e meter na mesma mesa partes que tradicionalmente não se juntam, por exemplo, o sector privado, o desenvolvimento puro e duro, sem perda de identidade natural e cultural, uma vez que a natureza e a cultura fazem parte e moldam-se a si próprios a espécie humana, a forma como, e bem disse, há milhares de anos que ocupa aquele território, não obstaculizou a que os valores naturais ainda lá estejam. Queremos manter o grau de conservação, Timor assumiu isso, queremos promover sociedades mais informadas, mas também acrescentar valor. E o acrescentar valor pode ser, por exemplo, introduzindo ou reforçando boas práticas, seja em atividades como a pesca tradicional ou artesanal, seja na agricultura, seja no artesanato, seja nas manifestações culturais, desde o teatro à música, à literatura, e mantendo em integridade e identidade própria e a autoestima das populações.
5: Eu vi que uma das especificidades, então, como disse há pouco, deste parque é exatamente que há uma parte que é em terra, mas depois há uma parte, e é uma parte muito significativa, que é no mar. É quase igual, é um bocadinho mais pequenino no mar, mas mesmo assim estamos a falar de uma grande extensão.
1: É maior no mar, se considerarmos a tridimensionalidade.
5: E que detém uma riqueza que são os corais, e hoje em dia sabemos bem que uma das grandes lutas para a conservação da natureza é a conservação dos corais. Qual é o papel de Timor, e isso não acrescenta uma dificuldade extra, porque sabemos bem que tomar conta do mar significa outros meios, significa barcos, significa uma verificação constante, significa o tal acesso à tecnologia. Será mais fácil a partir de agora?
1: Eu penso que é mais fácil quando cooperamos, e a Unesco é sobretudo uma plataforma de cooperação. A Unesco promove a cooperação para a paz, neste caso podemos dizer a paz entre as pessoas, entre a espécie humana, mas também neste caso entre a espécie humana e a natureza. Nós estamos num período em que parece que a espécie humana está em conflito com a natureza. O facto de Timor-Leste entrar para a Rede Mundial de Reservas da Biosfera confere-lhe o direito e uma ação concreta em termos de cooperação, beneficiando de experiências quer regionais, quer internacionais, onde os mesmos problemas, mesmo que as espécies sejam ligeiramente diferentes, já foram abordados. Um exemplo concreto é, não muito longe, nas Filipinas, temos um caso de uma reserva de biosfera onde a restauração de coral é, de facto, um sucesso num curto prazo. Porque há também mitos científicos e tecnológicos de que pensamos que, para restaurar um ecossistema de coral, que precisamos de milhares e milhares de anos. Por vezes não é isso. Temos é que ter a melhor tecnologia, o melhor conhecimento. E esse país de que eu falo, as Filipinas, também não tinha capacidade, mas em cooperação internacional, nas redes do Unesco, conseguiu aceder quer a expertise bilateral de países, quer com instituições, quer com outras reservas que partilham o mesmo problema e que depois se constituem em parceiros para enfrentar estes desafios. Portanto, há esse reforço dessa capacidade que vai ser acrescido. Que se estivesse lá, como estava até agora, obviamente tiveram também já cooperação, mas pensamos que alarga o leque de possibilidades.
5: Até porque no mar há a vulnerabilidade da questão da exploração de tudo o que há nos mares à volta de Timor, que é uma exploração muito esperada de um certo ponto pela população, porque pode realmente dar possibilidades a Timor-Leste num desenvolvimento muito grande, mas ao mesmo tempo trazer problemas a nível ambiental. A Unesco tenta também fazer esta mediação entre as expectativas, claro, económicas e sociais de Timor-Leste e a importância da preservação, sendo que penso que há pessoas em Timor-Leste já muito conscientes desta questão e que tentam alertar. Mas é importante dizer isto às populações também, ou seja, que se calhar este coral vale quase tanto como a exploração de petróleo.
1: Sim, vale a pena discutir isso tudo de uma forma clara, transparente e com a melhor evidência científica possível, sendo que a decisão é sempre do Estado-membro, das comunidades e das formas democráticas com que estabelecem, digamos, os mecanismos internos e nacionais. O que a Unesco pode sim facilitar é, de facto, não só a informação, mas a mediação e a contribuição em termos da produção de conhecimento que leva à melhor tomada de decisão. Não podemos impor modelos, nem dizer a um país que tem um recurso fundamental, ao nível, por exemplo, dos hidrocarbonetos ou das energias não renováveis, que não pode explorá-lo e o resto do mundo continua a explorar e a ter os benefícios disso. Portanto, nós temos que encontrar aqui o bom senso sem hipotecar as alternativas do desenvolvimento dito sustentável.
4: Ouvimos António Tous Abreu, diretor da Divisão de Ecologia e Ciências da Terra da Unesco, sobre o Parque Nacional Nino Conis Santana, em Timor-Leste.
0: Prosseguimos a nossa emissão com o magazine Vida em França, da autoria de Neide Ribeiro.
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6: Esta semana, a França está a enfrentar uma intensa vaga de calor com temperaturas que ultrapassam os 40 graus em várias cidades. Perante esta situação, mais de 800 escolas foram encerradas e as autoridades estão a apelar à população para evitar deslocações desnecessárias, privilegiando o teletrabalho sempre que for possível. Em causa estão as dificuldades em manter os edifícios frescos durante episódios de calor extremo. Nesta rubrica Vida em França, estamos à conversa com Emmanuel Lourenço, engenheiro civil e perito qualificado em desempenho térmico, que alerta para a falta de preparação de uma grande parte do parque imobiliário face às elevadas temperaturas.
7: De um modo geral, considera-se que a parte significativa do parque imobiliário, em particular os edifícios construídos antes de 2008, não se encontram plenamente preparados para responder a um aumento progressivo das temperaturas exteriores, que se tem vindo a verificar sem recurso a sistemas de climatização. Esta é uma realidade que decorre em grande medida do enquadramento regulamentar vigente à data da sua construção. Apenas a partir de 2008, com a entrada do sistema de certificação energética, que veio estabelecer requisitos mínimos mais exigentes ao nível do desempenho térmico dos edifícios. Este enquadramento normativo implicou a adoção de soluções construtivas mais eficientes, nomeadamente ao nível de isolamento térmico da envolvente, as paredes, da qualidade dos envidraçados e do conforto das trocas térmicas com o exterior. Assim, os edifícios anteriores a este período tendem a apresentar um comportamento térmico menos eficiente, com maior suscetibilidade a ganhos térmicos no verão, o que conduz maior desconforto térmico interior.
6: Já nos períodos mais quentes a casa fica mais quente, nos períodos mais frios a casa fica mais fria.
7: Corretamente. O dito desconforto é a qualidade dos espaços interiores, a sensação de estar agradável e estar a desfrutar da casa.
6: E que, por consequência, também leva a um aumento do consumo energético, tanto para arrefecer como para aquecer.
7: O que obriga a ter equipamentos, sistemas de climatização, obriga a que estejam sempre em permanente funcionamento, quer para arrefecer no verão, quer para aquecer o espaço interior no inverno.
6: De que forma é que é possível alcançar-se um equilíbrio na construção, ou seja, materiais que possam funcionar no verão e possam funcionar no inverno?
7: Assim, todos os materiais são adequados para as duas estações. Só que o ponto de equilíbrio aqui, e isto tem que ser sempre em fase de projeto para os novos edifícios, claro, mas e mesmo em fase de projeto para estudar os edifícios mais antigos, porque há sempre pontos de melhoria em qualquer que seja um momento pouco reduzidos, mas permitem potenciar a minimização do emprego de utilização de sistemas de climatização. Mas os materiais, é importante em fase de projeto, uma abordagem integrada e criteriosa na fase de orientação solar. Que tipo de edifício é que pretendem? Qual é a seleção dos vidros e as suas propriedades? Não vamos colocar vidraçados virados a sul, no verão a receber muitos ganhos solares, mas no inverno é excelente, porque aquece por si só, o sol já aquece aquele compartimento. O tipo de isolamento térmico, a tipo de arquitetura que vai ser concebida. Tem que haver uma integração da parte, e já o há, é assim o tal consagrado regulamento, a conjugação e o trabalho de equipa entre a parte de arquitetura e de engenharia. Muitas vezes não é assim tão fácil, mas tem havido uma crescente melhoria nesta área.
6: E qual é que é o custo de não adaptar o parque imobiliário às temperaturas extremas?
7: É muito. O parque imobiliário atual, há situações que é muito difícil de adaptação, porque assim, existem níveis de complexidade, quer a nível de características arquitetónicas, quer condicionantes de natureza patrimonial ou histórica, quer ainda de limitações de ordem financeira. Num castelo, eu não vou, levando aqui um bocado ao extremo, eu não vou sugerir o emprego do sistema ETICS, vulgo, e toda a gente o conhece como Capoto, presos e exteriores de um castelo. Os presos e exteriores de um castelo são sempre em pedra. Nós temos que adotar medidas, utilizar métodos construtivos, que é por dentro. E mesmo assim há situações em que é muito difícil diminuir ou minimizar as pontes térmicas e o problema de variações de temperatura, de trocas térmicas. É complexo, mas principalmente, e tem-se vindo a conseguir fazer em muitas situações, mas a ordem do dia, muitas vezes, no final, o que se pesa na balança é a parte financeira.
6: Como é que devem ser pensadas as novas construções para responder às ondas de calor que vão ser, segundo os especialistas, cada vez mais frequentes?
7: No contexto atual das alterações climáticas, as futuras construções devem ser concebidas com base em princípios de elevada eficiência energética e resiliência térmica, de forma a responder adequadamente a fenómenos extremos, como as ondas de calor. Tal como referi anteriormente, a implementação do sistema de certificação energética vem impulsionar uma melhoria significativa do desempenho energético dos edifícios, promovendo a adoção de soluções construtivas mais eficientes. Estas assentam essencialmente na aplicação dos elementos térmicos de maior qualidade, que antigamente não se usava, na utilização de materiais com melhor desempenho face às variações térmicas e na adoção de técnicas construtivas adequadas. Isto, claro, sim, que vai variando de país para país, permitindo assegurar melhores condições de conforto térmico interior com melhor dependência de sistemas de climatização, tal como referi anteriormente, tanto no período de verão como no período de inverno.
6: Mas esta semana aqui em França as autoridades decidiram encerrar as escolas, o teletrabalho foi privilegiado porque não há condições para que as pessoas se mantenham em alguns edifícios. Que soluções existem para arrefecer estes edifícios que já estão construídos?
7: Existem duas soluções ativas e passivas. As passivas é a aplicação que requer mais tempo, que é a análise e estudo de cada edifício, caso a caso, empregar isolamentos e métodos construtivos e melhorar o próprio edifício em si. Mais rápido e, por vezes, até menos oneroso é o emprego de soluções ativas, que são a utilização de sistemas de climatização, quer os ar-condicionados, que é o normal, quer outras situações como ventiloconvetores. Em França, os edifícios estão preparados para a parte mais de inverno, que em todo lado existe é radiadores, mesmo nos edifícios mais antigos e nos edifícios mais recentes. É mais na estação do verão, em que os edifícios não têm sistemas para climatizar e arrefecer os espaços interiores.
6: No futuro, devem-se privilegiar as construções próximas de espaços verdes? Começa-se já a ver, no último andar, alguns jardins. Será essa uma das soluções também?
7: É uma das soluções, ajuda bastante, porque os espaços verdes fazem reduzir a temperatura. Ver cada vez mais jardins e espaços verdes no meio da cidade, não só um, dois ou três parques, mas ver quase em cada bairro, como havia antigamente, jardins para as pessoas estar, isso provoca que haja um retorno a espaços permeáveis, com a substituição dos pavimentos em betão ou asfalto por terra ou espaços verdes em que são os espaços mais permeáveis e que exista o processo de evapotranspiração, que ajuda bastante, além de ser mais agradável. Nas coberturas em si, ajuda bastante a nível do edifício, tem outra parte, esta parte ajuda bastante, mas o que acarreta é aumento de um custo na parte estrutural devido ao peso na estrutura de uma cobertura jardinada. Mas se formos a pensar, e temos sempre que pensar não no imediato, mas sim nos prazos de vida útil do edifício, isto ajuda bastante e minimiza o recurso à utilização de sistemas de climatização.
6: É o ponto final nesta rubrica Vida em França. Nós, já sabes, estamos de regresso na próxima semana. Até lá, fique bem.
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0: Recife.
1: Ponto final nesta emissão. A informação continua aqui na antena da RFI. Podem acompanhar-nos na nossa página rfi.fr/pt. Até breve.

0: 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São 18 horas em Paris.
1: Marco Martins.
0: A Mercato é dado desta quinta-feira, 25 de junho. Mais de 100 cidadãos do Malawi estão há vários dias ao relento no recinto do Terminal Rodoviário Interprovincial da Junta, na cidade de Maputo, em Moçambique. Na República Democrática do Congo, a Amnistia Internacional denuncia em comunicado os abusos perpetrados pelo movimento armado CMC-FDP, membro das milícias Wazalendo, contra populações civis no leste do país com o apoio do governo central. A Venezuela foi assolada nesta quarta-feira por dois sismos de grande amplitude de 7,2 e 7,5 graus na escala de Richter. O balanço ainda muito provisório é de mais de 30 mortos, com o aeroporto da capital encerrado devido a estragos avultados. Estes e outros títulos da uma vez já a seguir no bloco informativo sob o comando técnico de Moussa Lechili. O jornal começa agora.
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0: Começamos com a atualidade na África lusófona. Mais de 100 cidadãos do Malawi estão há vários dias ao relento no recinto do Terminal Rodoviário Interprovincial da Junta, na cidade de Maputo, em Moçambique. Do grupo fazem parte crianças, adultos e idosos provenientes da África do Sul, de onde fugiram da violência xenófoba. O relato é de Orfeu Lisboa, o nosso correspondente.
2: Votados à sua sorte, assim estão mais de 100 cidadãos malawianos que permanecem há vários dias no terminal rodoviário da Junta na cidade de Maputo, como dá conta o gestor desta infraestrutura, Raul Nhancala.
3: Somos nós que estamos a proteger, porque são os nossos passageiros. Se nós não protegermos a eles, eles são os nossos patrões, é que nos dá o salário. Então temos que proteger as pessoas para poderem viajar seguro. Sim, são pessoas que trazem carga. Aquelas cargas, se nós fizermos desleixo com eles, acaba sendo roubado. Nós que estamos a proteger o terminal.
2: Raul Nhancala lamenta a dura realidade pelo que estão a passar estes cidadãos do Malawi, alguns dos quais indocumentados, que fogem da violência xenófoba na vizinha África do Sul.
3: Imagina que as pessoas estão a trazer crianças. São crianças de uns seus 2 anos, 1 ano. É complicado dormir no relém. É uma coisa que nós até lutamos muito, até as pessoas que estavam aqui a fazerem do lugar para a venda, mandamos retirar as pessoas para poderem abrigar aquelas pessoas que trazem crianças.
2: Estes cidadãos estão sem dinheiro, sem qualquer apoio institucional e aguardam por qualquer apoio para prosseguir em viagem com destino ao Malawi, terra natal. De Maputo para a RFI, Orfeu, Lisboa.
0: Na República Democrática do Congo, a Amnistia Internacional denuncia em comunicado os abusos perpetrados pelo movimento armado CMC-FDP, membro das milícias Wazalendo, contra populações civis no leste do país com o apoio do governo central. João Godinho Martins é diretor executivo desta ONG em Portugal.
4: Hoje vimos lançar os resultados de uma investigação de atos muitíssimo violentos que temos acompanhado por parte de forças que são apoiadas pelo governo congolês. Estamos a falar do Coletivo Movimentos para a Mudança, Forças de Defesa do Povo, CMC-FDP, membro do recém-criado, nos últimos anos, o Wazalendo, que é uma coligação de diferentes forças, muitas delas já conhecidas, a Raimundo Mboki e grupos Mai Mai no leste do Congo, que agora se juntaram para a soldo, a pago do governo congolês, apoiados pela FARDC, o exército congolês, para combater as M23. Mas o que está a acontecer também é que estamos a assistir à morte e à tortura de civis, bens saqueados, mulheres raptadas, transformadas em escravas sexuais. Vimos isto acontecer no Rutshuru, por exemplo, e tudo isto à sombra de uma vingança contra presumíveis apoiantes das M23. Falámos com diferentes vítimas ao longo da nossa investigação, vítimas, sobreviventes que nos relatam, combatentes das CMC-FDP raptaram e mataram os seus maridos porque os seus filhos se teriam juntado ao grupo M23. E documentámos e entrevistámos inúmeras pessoas sobreviventes de violência sexual, relatos de pessoas mortas e cordadas aos pedaços com machetes, uma violência incrível, violações contra civis que infringem o direito internacional humanitário e podem, sem dúvida, constituir crimes de guerra.
0: Era João Godinho Martins, diretor executivo da ONG Amnistia Internacional em Portugal, entrevistado por Miguel Martins.
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0: Prosseguimos com a atualidade internacional. A Venezuela foi assolada nesta quarta-feira por dois sismos de grande amplitude, de 7,2 e 7,5 graus na escala de Richter. O balanço ainda muito provisório é de mais de 30 mortos, com o aeroporto da capital encerrado devido a estragos avultados. A presidente interina, Delcia Rodrigues, declarou há algumas horas o estado de emergência. Ouçamo-la.
5: Estamos neste momento a declarar o estado de emergência como contemplado na nossa Constituição. Quero agradecer aos governos do mundo que imediatamente, assim que ocorreu este sismo, entraram em contacto com a Venezuela para oferecer solidariedade e apoio. Também recebemos o contacto de organismos multilaterais financeiros para apoiar a nossa pátria. Quero, em União Nacional, que a Venezuela saiba que podem contar com as autoridades e o Governo Nacional, os governos regionais que já estão mobilizados em todo o território nacional. Este sismo sentiu-se praticamente em todos os estados, embora com áreas mais afetadas, onde estamos já a socorrer os feridos.
0: Há quase 20 anos declarado como Parque Nacional, o Parque Nino Conis Santana e as suas imediações em Timor-Leste foram considerados pela Unesco como um espaço de diversidade ecológica e cultural distinguido com o título de Reserva da Biosfera. Este é um parque constituído por florestas intocadas, acolhendo muitas espécies de aves, mas também uma zona marítima importante, como descreve António de Sousa Abreu, diretor da Divisão de Ecologia e Ciências da Terra da Unesco, em entrevista à RFI.
6: Desde logo é uma referência porque tem o nome de um herói nacional e, portanto, é, do ponto de vista cultural, do ponto de vista até político, se quisermos, um elemento muito simbólico no país. Do ponto de vista natural, é também uma área protegida à escala nacional com relevância internacional, uma vez que alberga uma grande diversidade de ecossistemas muito importantes e, ao nível da biodiversidade também, ao nível específico, elementos muito importantes. Portanto, sejam ecossistemas terrestres, costeiros, marinhos, desde florestas tropicais secas, mangás, savanas, recifes de coral e zonas úmidas. Ou seja, há um trabalho já com alguns anos que Timor-Leste fez em torno de uma área protegida que agora ganha uma dimensão maior e que extravasa a tradicional competência e funções de um parque. Não é o parque que é a Reserva da Biosfera, o parque é um motivo ao redor do qual houve uma candidatura para uma Reserva da Biosfera, que é uma classificação diferente de um parque e não é um prémio ao parque, é um prémio, digamos, é uma validação do trabalho que foi feito.
0: No desporto, a seleção de handball júnior feminina de Angola está na China a competir e perdeu o primeiro jogo face à Áustria. Para Angola, esta é uma participação importante, já que esta será a equipa que vai substituir um dia a multiconsagrada seleção sénior, como explica Edgar Leandro, diretor de Marketing e Desenvolvimento de Negócios no African Union Sports Council, região 5.
7: Para nós é motivo de satisfação ver as nossas handebolistas a competir no Campeonato do Mundo da China, seleção nacional júnior, feminina. Angola tem como objetivo melhorar a sua classificação no Mundial. Portanto, Angola é uma das melhores equipas de África e um dos objetivos é preparar também a seleção júnior para que substitua convenientemente a seleção sénior que Angola tem, que detém hoje o número maior de títulos africanos. Portanto, nós começamos a nossa jornada de frente à Áustria com uma derrota, 29-22, mas tivemos as atletas a competirem de igual para igual com aquela que é a 16ª seleção no ranking mundial. Mas acreditamos que a nossa prestação, a prestação de Angola será positiva naquilo que são os objetivos, que é melhorar a qualificação e o ranking mundial.
0: No que diz respeito ao futebol e ao Mundial que decorre nos Estados Unidos, no México e no Canadá, de referir que após o arranque da terceira jornada já há um país lusófono apurado para os 16avos de final, o Brasil, que ontem venceu a Escócia por 3-0 e terminou no primeiro lugar no Grupo C. Chegamos assim ao fim deste jornal.
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0: Bem-vindos à segunda parte da nossa emissão. Nos próximos 20 minutos, propomos-lhe o magazine Convidado, bem como o magazine Vida em França. Mas fique desde já com o convidado de Catarina Falcão.
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5: O Parque Nacional Nino Conis Santana, em Timor-Leste, foi classificado no início de junho como Reserva da Biosfera da Unesco, a primeira do país. O parque foi estabelecido em 2008 e inclui uma área de mais de 123 mil hectares, incluindo floresta, mangais e uma parte marítima, que integra o Triângulo de Coral, o centro mundial com maior diversidade de corais e peixes de recife. Este é também um parque com um significado especial para os timorenses, já que carrega o nome de Nino Conis Santana, chefe de guerrilha da Falintil, braço armado de Fretilin e resistente face à ocupação da Indonésia. Este reconhecimento pela Unesco vai ajudar na preservação deste parque, mas também dar mais oportunidades às populações que vêm à sua volta, como explicou António de Sousa Abreu, diretor da Divisão de Ecologia e Ciências da Terra da Unesco, em entrevista à RFI.
6: Desde logo é uma referência porque tem o nome de um herói nacional e, portanto, é, do ponto de vista cultural, do ponto de vista até político, se quisermos, um elemento muito simbólico no país. Do ponto de vista natural, é também uma área protegida à escala nacional com relevância internacional, uma vez que alberga uma grande diversidade de ecossistemas muito importantes e, ao nível da biodiversidade também, ao nível específico, elementos muito importantes. Portanto, sejam ecossistemas terrestres, costeiros, marinhos, desde florestas tropicais secas, mangais, savanas, recifes de coral e zonas úmidas. Ou seja, há um trabalho já com alguns anos que Timor-Leste fez em torno de uma área protegida que agora ganha uma dimensão maior e que extravasa a tradicional competência e funções de um parque. Não é o parque que é a reserva da biosfera, o parque é o motivo ao redor do qual houve uma candidatura para uma reserva da biosfera, que é uma classificação diferente de um parque e não é um prémio ao parque, é um prémio, digamos, é uma validação do trabalho que foi feito.
5: Exatamente, porque este parque, então a questão do parque ficou resolvida em 2008 através das autoridades timorenses e significa que vários anos depois essa classificação deu frutos. Porquê? Porque a Unesco olhou para os esforços do governo timorense e pensou que ali realmente havia algo especial para depois elevar então a reserva da biosfera reconhecida internacionalmente?
6: Eu diria de outra forma, o próprio país, a iniciativa é nacional, foi Timor-Leste, como membro da Unesco, que quis explorar a possibilidade de desenvolver uma candidatura à reserva da biosfera a partir do parque, acrescentando território, aquilo que acabamos de classificar, que a Unesco e o Conselho do Programa O Homem e a Biosfera a classificaram, assenta obviamente no parque, como as áreas fundamentais para a função de conservação, mas estende em termos de ambição e da abrangência a outras áreas envolvendo partes do território que, mesmo não sendo tão relevantes para a conservação, vêm fazer uma outra coisa, que é manter o grau de conservação, valorização dos ecossistemas, da biodiversidade, dos serviços funcionais da natureza, mas acrescentando uma visão de fazer isso ao mesmo tempo que promove alternativas de desenvolvimento socioeconómico e de bem-estar. Neste caso, promovendo uma visão que é a conservação da natureza pode e deve ser feita em simultâneo com o desenvolvimento e bem-estar das comunidades. Isso, obviamente, é um grande mérito e a Unesco ajudou a que o país pudesse assumir esse desafio e entrar, digamos, na Champions League, para usar uma expressão que as pessoas facilmente identificam, de uma rede mundial de sítios que promovem precisamente esse princípio. A conservação da natureza não pode ser separada do homem ou da espécie humana. Isso acarreta a necessidade de mais conhecimento, de uma governança um pouco mais participativa, de envolver conhecimento científico, par da tradição e da cultura, tornando uma gestão mais complexa do que a gestão apenas de uma área protegida, que é tucur, sim, não, pode, não pode, para algo que corresponde àquilo que são os desafios do mundo global, que é precisamos de natureza, mas ao serviço do desenvolvimento.
5: Até porque, pelo que eu vi, há vestígios, há zonas arqueológicas que mostram que o homem está presente nesta parte
9: Timor-Leste, pelo menos há 40 mil anos, sendo que foi também uma parte do território que jogou um papel político, como disse há pouco, durante as várias crises que Timor-Leste atravessou, nomeadamente ao ser um sítio onde se refugiaram muitos resistentes durante a questão da Indonésia. Estamos a falar o quê? Estamos a falar então de programas educacionais, estamos a falar de tentar fazer uma conversão das populações à volta para culturas que, por exemplo, sejam mais benéficas para a floresta, estamos a falar, se calhar, de um desenvolvimento de um ecoturismo responsável e que, ao mesmo tempo que dá a conhecer também respeito, então, a esta parte de Timor-Leste.
6: Estamos a falar disso tudo e de muito mais, assumindo efetivamente que vivemos numa era em que a complexidade e a mudança acelerada é o que caracteriza os tempos que nós promovemos. E a classificação reserva da biosfera assenta, obviamente, num quadro normativo que promove uma governança e um diálogo entre as partes. Queremos que a visão que Timor-Leste assumiu implica promover educação, sensibilização, implica dialogar e meter na mesma mesa partes que tradicionalmente não se juntam, por exemplo, o sector privado, o desenvolvimento puro e duro, sem perda de identidade natural e cultural, uma vez que a natureza e a cultura fazem parte e moldam-se a si próprios a espécie humana, a forma como, e bem disse, há milhares de anos que ocupa aquele território, não obstaculizou a que os valores naturais ainda lá estejam. Queremos manter o grau de conservação, Timor assumiu isso, queremos promover sociedades mais informadas, mas também acrescentar valor. E o acrescentar valor pode ser, por exemplo, introduzindo ou reforçando boas práticas, seja em atividades como a pesca tradicional ou artesanal, seja na agricultura, seja no artesanato, seja nas manifestações culturais, desde o teatro à música, à literatura, e mantendo em integridade e identidade própria e a autoestima das populações.
9: Eu vi que uma das especificidades, então, como disse há pouco, deste parque é exatamente que há uma parte que é em terra, mas depois há uma parte, e é uma parte muito significativa, que é no mar. É quase igual, é um bocadinho mais pequenino no mar, mas mesmo assim estamos a falar de uma grande extensão.
6: É maior no mar. Se considerarmos a tridimensionalidade.
9: E que detém uma riqueza que são os corais, e hoje em dia sabemos bem que uma das grandes lutas para a conservação da natureza é a conservação dos corais. Qual é o papel de Timor e isso não acrescenta uma dificuldade extra, porque sabemos bem que tomar conta do mar significa outros meios, significa barcos, significa uma verificação constante, significa o tal acesso à tecnologia. Será mais fácil a partir de agora?
6: Eu penso que é mais fácil quando cooperamos. E a Unesco é sobretudo uma plataforma de cooperação. A Unesco promove a cooperação para a paz. Neste caso podemos dizer a paz entre as pessoas, entre a espécie humana, mas também neste caso entre a espécie humana e a natureza. Nós estamos num período em que parece que a espécie humana está em conflito com a natureza. O facto de Timor-Leste entrar para a Rede Mundial de Reservas de Biosfera confere-lhe o direito e uma ação concreta em termos de cooperação, beneficiando de experiências quer regionais, quer internacionais, onde os mesmos problemas, mesmo que as espécies sejam ligeiramente diferentes, já foram abordados. Um exemplo concreto é, não muito longe, nas Filipinas, temos um caso de uma reserva de biosfera onde a restauração de coral é, de facto, um sucesso num curto prazo, porque há também mitos científicos e tecnológicos de que pensamos que para restaurar um ecossistema de coral que precisamos de milhares e milhares de anos. Por vezes não é isso. Temos é que ter a melhor tecnologia, o melhor conhecimento, e esse país de que eu falo, é as Filipinas, também não tinha capacidade, mas em cooperação internacional, nas redes do Unesco, conseguiu aceder quer a expertise bilateral de países, quer com instituições, quer com outras reservas que partilham o mesmo problema e que depois se constituem em parceiros para enfrentar estes desafios. Portanto, há esse reforço dessa capacidade que vai ser acrescido. Que se estivesse lá, como estava até agora, obviamente tiveram também já cooperação, mas pensamos que alarga o leque de possibilidades.
9: Até porque no mar há a vulnerabilidade da questão da exploração de tudo o que há nos mares à volta de Timor, que é uma exploração muito esperada de um certo ponto pela população, porque pode realmente dar possibilidades a Timor-Leste num desenvolvimento muito grande, mas ao mesmo tempo trazer problemas a nível ambiental. A Unesco tenta também fazer esta mediação entre as expectativas, claro, económicas e sociais de Timor-Leste e a importância da preservação, sendo que penso que há pessoas em Timor-Leste já muito conscientes desta questão e que tentam alertar. Mas é importante dizer isto às populações também, ou seja, que se calhar este coral vale quase tanto como a exploração de petróleo.
6: Sim, vale a pena discutir isso tudo de uma forma clara, transparente e com a melhor evidência científica possível, sendo que a decisão é sempre do Estado-membro, das comunidades e das formas democráticas com que estabelecem, digamos, os mecanismos internos e nacionais. O que a Unesco pode sim facilitar é, de facto, não só a informação, mas a mediação e a contribuição em termos da produção de conhecimento que leva à melhor tomada de decisão. Não podemos impor modelos nem dizer a um país que tem um recurso fundamental ao nível, por exemplo, dos hidrocarbonetos ou das energias não renováveis que não pode explorá-lo e o resto do mundo continua a explorar e a ter os benefícios disso. Portanto, nós temos que encontrar aqui o bom senso sem hipotecar as alternativas do desenvolvimento dito sustentável.
5: Ouvimos António de Sousa Abreu, diretor da Divisão de Ecologia e Ciências da Terra da Unesco, sobre o Parque Nacional Nino Conis Santana, em Timor-Leste.
0: Prosseguimos a nossa emissão com o magazine Vida em França, da autoria de Neide Ribeiro.
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10: Esta semana, a França está a enfrentar uma intensa vaga de calor, com temperaturas que ultrapassam os 40 graus em várias cidades. Perante esta situação, mais de 800 escolas foram encerradas e as autoridades estão a apelar à população para evitar deslocações desnecessárias, privilegiando o teletrabalho sempre que for possível. Em causa estão as dificuldades em manter os edifícios frescos durante episódios de calor extremo. Nesta rubrica Vida em França, estamos à conversa com Emmanuel Lourenço, engenheiro civil e perito qualificado em desempenho térmico, que alerta para a falta de preparação de uma grande parte do parque imobiliário face às elevadas temperaturas.
11: De um modo geral, considera-se que a parte significativa do parque imobiliário, em particular os edifícios construídos antes de 2008, não se encontram plenamente preparados para responder a um aumento progressivo das temperaturas exteriores, que se tem vindo a verificar sem recurso a sistemas de climatização. Esta é uma realidade que decorre em grande medida do enquadramento regulamentar vigente à data da sua construção. Apenas a partir de 2008, com a entrada do sistema de certificação energética, que veio estabelecer requisitos mínimos mais exigentes ao nível do desempenho térmico dos edifícios. Este enquadramento normativo implicou a adoção de soluções construtivas mais eficientes, nomeadamente ao nível de isolamento térmico da envolvente, as paredes, da qualidade dos envidraçados e do conforto das trocas térmicas com o exterior. Assim, os edifícios anteriores a este período tendem a apresentar um comportamento térmico menos eficiente, com maior suscetibilidade a ganhos térmicos no verão, o que conduz maior desconforto térmico interior.
10: Nos períodos mais frios a casa fica mais fria.
11: Corretamente. O dito desconforto é a qualidade dos espaços interiores, a sensação de estar agradável e estar a desfrutar da casa.
10: E que, por consequência, também leva a um aumento do consumo energético, tanto para arrefecer como para aquecer.
11: O que obriga a ter equipamentos, sistemas de climatização, obriga a que sejam sempre em permanente funcionamento, quer para arrefecer no verão, quer para aquecer o espaço interior no inverno.
10: De que forma é que é possível alcançar-se um equilíbrio na construção, ou seja, materiais que possam funcionar no verão e possam funcionar no inverno?
11: Assim, todos os materiais são adequados para as duas estações. Só que o ponto de equilíbrio aqui, e isto tem que ser sempre em fase de projeto para os novos edifícios, claro, mas e mesmo em fase de projeto para estudar os edifícios mais antigos, porque há sempre pontos de melhoria em qualquer que seja um momento pouco reduzidos, mas permitem potenciar a minimização do emprego de utilização dos sistemas de climatização. Mas os materiais, é importante em fase de projeto uma abordagem integrada e criteriosa na fase de orientação solar. Que tipo de edifício é que pretendem? Qual é a seleção dos vidros e as suas propriedades? Não vamos colocar vidraçados virados a sul, no verão a receber muitos ganhos solares, mas no inverno é excelente, porque aquece por si só, o sol já aquece aquele compartimento. O tipo de isolamento térmico, a tipo de arquitetura que vai ser concebida. Tem que haver uma integração
12: da parte, e já o há, assim o tal consagrado no regulamento, a conjugação e o trabalho de equipa entre a parte de arquitetura e de engenharia. Muitas vezes não é assim tão fácil, mas tem havido uma crescente melhoria nesta área.
10: E qual é que é o custo de não adaptar o parque imobiliário às temperaturas extremas?
12: É muito. O parque imobiliário atual, há situações que é muito difícil de adaptação, porque assim, existem níveis de complexidade, quer a nível de características arquitetónicas, quer condicionantes de natureza patrimonial ou histórica, quer ainda de limitações de ordem financeira. Num castelo, eu não vou, levando aqui um bocado ao extremo, eu não vou sugerir o emprego do sistema ETICS, vulgo, e toda a gente o conhece como capoto, mas para as estruturas de um castelo. As estruturas de um castelo são sempre em pedra. Nós temos que adotar medidas, utilizar métodos construtivos, que é por dentro. E mesmo assim há situações em que é muito difícil diminuir ou minimizar as pontes térmicas e o problema de variações de temperatura, de trocas térmicas. É complexo, mas principalmente, e tem-se vindo a conseguir fazer em muitas situações, mas a ordem do dia, muitas vezes, é, no final, o que se pesa na balança é a parte financeira.
10: Como é que devem ser pensadas as novas construções para responder às ondas de calor que vão ser, segundo os especialistas, cada vez mais frequentes?
12: No contexto atual das alterações climáticas, as suas construções devem ser concebidas com base em princípios de elevada eficiência energética e resiliência térmica, de forma a responder adequadamente a fenómenos extremos, como as ondas de calor. Tal como referi anteriormente, a implementação do sistema de certificação energética vem proporcionar uma melhoria significativa do desempenho energético dos edifícios, promovendo a adoção de soluções construtivas mais eficientes. Estas assentam essencialmente na aplicação dos elementos térmicos de maior qualidade, que antigamente não se usava, na utilização de materiais com melhor desempenho face às variações térmicas e na adoção de técnicas construtivas adequadas. Isto, claro, sim, que vai variando de país para país, permitindo assegurar melhores condições de conforto térmico interior com melhor dependência de sistemas de climatização, tal como referi anteriormente, tanto no período de verão como no período de inverno.
10: Mas esta semana aqui em França as autoridades decidiram encerrar as escolas, o teletrabalho foi privilegiado porque não há condições para que as pessoas se mantenham em alguns edifícios. Que soluções existem para arrefecer estes edifícios que já estão construídos?
12: Existem duas soluções ativas e passivas. As passivas é a aplicação que requer um clima, requer mais tempo, que é a análise e estudo de cada edifício, caso a caso, empregar isolamentos e métodos construtivos e melhorar o próprio edifício em si. Mais rápido e, por vezes, até menos oneroso é o emprego de soluções ativas, que são a utilização de sistemas de climatização, quer os ar-condicionados, que é o normal, quer outras situações como ventilo-convetores. Em França, os edifícios estão preparados para a parte mais de inverno, que em todo lado existem radiadores, mesmo nos edifícios mais antigos e nos edifícios mais recentes. É mais na estação do verão, em que os edifícios não têm sistemas para climatizar, arrefecer os espaços interiores.
10: No futuro, devem-se privilegiar as construções próximas de espaços verdes? Começa-se já a ver, no último andar, alguns jardins. Será essa uma das soluções também?
12: É uma das soluções, ajuda bastante, porque os espaços verdes fazem reduzir a temperatura. Ver cada vez mais jardins e espaços verdes no meio da cidade, não só um, dois ou três parques, mas ver quase em cada bairro, como havia antigamente, jardins para as pessoas estar, isso provoca que haja um retorno a espaços permeáveis, com substituição dos pavimentos em betão ou asfalto por terra ou espaços verdes em que são os espaços mais permeáveis e que exista o processo de evapotranspiração, que ajuda bastante, além de ser mais agradável. Nas coberturas em si, ajuda bastante a nível do edifício, tem outra parte, esta parte ajuda bastante, mas o que acarreta é o aumento de um custo na parte estrutural devido ao peso na estrutura de uma cobertura jardinada. Mas se formos a pensar, e temos sempre que pensar não no imediato, mas sim nos prazos de vida útil do edifício, isto ajuda bastante e minimiza o recurso à utilização de sistemas de climatização.
10: É o ponto final nesta rubrica Vida em França. Nós já sabes, estamos de regresso na próxima semana. Até lá, fique bem.
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Ponto final nesta emissão. A informação continua aqui na antena da RFI. Podem ainda acompanhar-nos na nossa página rfi.fr/pt. Até breve.

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1: Marco Martins.
0: A marcar a atualidade desta quinta-feira, 25 de junho, mais de 100 cidadãos do Malawi estão há vários dias ao relento no recinto do Terminal Rodoviário Interprovincial da Junta, na cidade de Maputo, em Moçambique. Na República Democrática do Congo, a Amnistia Internacional denuncia em comunicado os abusos perpetrados pelo movimento armado CMC-FDP, membro das milícias Wazalendo, contra populações civis no leste do país com o apoio do governo central. A Venezuela foi assolada nesta quarta-feira por dois sismos de grande amplitude de 7,2 e 7,5 graus na escala de Richter. O balanço ainda muito provisório é de mais de 30 mortos, com o aeroporto da capital encerrado devido a estragos avultados. Estes e outros títulos já devem ver já a seguinte bloco informativo sob o comando técnico de Moussa Lechili. O jornal começa agora.
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0: Começamos com a atualidade na África lusófona. Mais de 100 cidadãos do Malawi estão há vários dias ao relento no recinto do Terminal Rodoviário Interprovincial da Junta, na cidade de Maputo, em Moçambique. Do grupo fazem parte criados.

0: lançar os resultados de uma investigação de atos muitíssimo violentos que temos acompanhado por parte de forças que são apoiadas pelo governo congolês. Estamos a falar do Coletivo Movimentos para a Mudança, Forças de Defesa do Povo, CMC-FDP, membro do recém-criado, nos últimos anos, o Azalendo, que é uma coligação de diferentes forças, muitas delas já conhecidas, a Raimo Tumboki e a grupos Mai Mai no leste do Congo, que agora se juntaram para a soldo, a pago do governo congolês, apoiados pela FARDC, o exército congolês, para combater as M23. Mas o que está a acontecer também é que estamos a assistir à morte e à tortura de civis, bens saqueados, mulheres raptadas, transformadas em escravas sexuais. Vimos isto acontecer no Rutshuru, por exemplo, e tudo isto à sombra de uma vingança contra presumíveis apoiantes das M23. Falámos com diferentes vítimas ao longo da nossa investigação, vítimas, sobreviventes que nos relatam, combatentes das CMC-FDP raptaram e mataram os seus maridos porque os seus filhos se teriam juntado ao grupo M23. E documentámos e entrevistámos inúmeras pessoas sobreviventes de violência sexual, relatos de pessoas mortas e cordadas aos pedaços com machetes, uma violência incrível, violações contra civis que infringem o direito internacional humanitário e podem, sem dúvida, constituir crimes de guerra.
1: Era João Godinho Martins, diretor executivo da ONG Amnistia Internacional em Portugal, entrevistado por Miguel Martins.
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1: Prosseguimos com a atualidade internacional. A Venezuela foi assolada nesta quarta-feira por dois sismos de grande amplitude, de 7,2 e 7,5 graus na escala de Richter. O balanço ainda muito provisório é de mais de 30 mortos, com o aeroporto da capital encerrado devido a estragos avultados. A presidente interina, Delcia Rodrigues, declarou há algumas horas o estado de emergência. Ouçamo-la.
3: Estamos neste momento a declarar o estado de emergência como contemplado na nossa Constituição. Quero agradecer aos governos do mundo que imediatamente, assim que ocorreu este sismo, entraram em contacto com a Venezuela para oferecer solidariedade e apoio. Também recebemos o contacto de organismos multilaterais financeiros para apoiar a nossa pátria. Quero, em União Nacional, que a Venezuela saiba que podem contar com as autoridades e o Governo Nacional, os governos regionais, que já estão mobilizados em todo o território nacional. Este sismo sentiu-se praticamente em todos os estados, embora com áreas mais afetadas, onde estamos já a socorrer os feridos.
1: Há quase 20 anos declarado como Parque Nacional, o Parque Nino Conis Santana e as suas imediações em Timor-Leste foram considerados pela Unesco como um espaço de diversidade ecológica e cultural distinguido com o título de Reserva da Biosfera. Este é um parque constituído por florestas intocadas, acolhendo muitas espécies de aves, mas também uma zona marítima importante, como descreve António de Sousa Abreu, diretor da Divisão de Ecologia e Ciências da Terra da Unesco, em entrevista à RFI.
4: Desde logo é uma referência porque tem o nome de um herói nacional e, portanto, é, do ponto de vista cultural, do ponto de vista até político, se quisermos, um elemento muito simbólico no país. Do ponto de vista natural, é também uma área protegida à escala nacional com relevância internacional, uma vez que alberga uma grande diversidade de ecossistemas muito importantes e, ao nível da biodiversidade também, ao nível específico, elementos muito importantes. Portanto, sejam ecossistemas terrestres, costeiros, marinhos, desde florestas tropicais secas, mangás, savanas, recifes de coral e zonas úmidas. Ou seja, há um trabalho já com alguns anos que Timor-Leste fez em torno de uma área protegida que agora ganha uma dimensão maior e que extravasa a tradicional competência e funções de um parque. Não é o parque que é a Reserva da Biosfera, o parque é o motivo ao redor do qual houve uma candidatura para uma Reserva da Biosfera, que é uma classificação diferente de um parque e não é um prémio ao parque, é um prémio, digamos, é uma validação do trabalho que foi feito.
1: No desporto, a seleção de handball júnior feminina de Angola está na China a competir e perdeu o primeiro jogo face à Áustria. Para Angola, esta é uma participação importante, já que esta será a equipa que vai substituir um dia a multiconsagrada seleção sénior, como explica Edgar Leandro, diretor de Marketing e Desenvolvimento de Negócios

0: no African Union Sports Council, Região 5.
1: Para nós é motivo de satisfação ver as nossas handebolistas a competir no Campeonato do Mundo da China, Seleção Nacional Júnior, Feminina. Angola tem como objetivo melhorar a sua classificação no Mundial. Portanto, Angola é uma das melhores equipas de África e um dos objetivos é preparar também a Seleção Júnior para que substitua convenientemente a seleção sénior que a Angola tem, que detém hoje o número maior de títulos africanos. Portanto, nós começamos a nossa jornada de frente à Áustria com uma derrota, 29-22, mas tivemos as atletas a competirem de igual para igual com aquela que é a 16ª seleção no ranking mundial. Mas acreditamos que a nossa prestação de Angola será positiva naquilo que são os objetivos, que é melhorar a qualificação e o ranking mundial.
0: No que diz respeito ao futebol e ao Mundial que decorre nos Estados Unidos, no México e no Canadá, de referir que após o arranque da terceira jornada já há um país lusófono apurado para os 16avos de final, o Brasil, que ontem venceu a Escócia por 3-0 e terminou no primeiro lugar no Grupo C. Chegamos assim ao fim deste jornal.
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0: Bem-vindos à segunda parte da nossa emissão. Nos próximos 20 minutos, propomos-lhe o magazine Convidado, bem como o magazine Vida em França. Mas fique desde já com o convidado de Catarina Falcão.
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3: O Parque Nacional Nino Conis Santana, em Timor-Leste, foi classificado no início de junho como Reserva da Biosfera da Unesco, a primeira do país. O parque foi estabelecido em 2008 e inclui uma área de mais de 123 mil hectares, incluindo floresta, mangais e uma parte marítima, que integra o Triângulo de Coral, o centro mundial com maior diversidade de corais e peixes de arrecife. Este é também um parque com um significado especial para os timorenses, já que carrega o nome de Nino Conis Santana, chefe de guerrilha da Falintil, braço armado da Fretilin e resistente face à ocupação da Indonésia. Este reconhecimento pela Unesco vai ajudar na preservação deste parque, mas também dar mais oportunidades às populações que vêm à sua volta, como explicou António Sousa Abreu, diretor da Divisão de Ecologia e Ciências da Terra da Unesco, em entrevista à RFI.
4: Desde logo é uma referência porque tem o nome de um herói nacional e, portanto, é, do ponto de vista cultural, do ponto de vista até político, se quisermos, um elemento muito simbólico no país. Do ponto de vista natural, é também uma área protegida à escala nacional com relevância internacional, uma vez que alberga uma grande diversidade de ecossistemas muito importantes e, ao nível da biodiversidade também, ao nível específico, elementos muito importantes. Portanto, sejam ecossistemas terrestres, costeiros, marinhos, desde florestas tropicais secas, mangais, savanas, recifes de coral e zonas úmidas. Ou seja, há um trabalho já com alguns anos que Timor-Leste fez em torno de uma área protegida que agora ganha uma dimensão maior e que extravasa a tradicional competência e funções de um parque. Não é o parque que é a reserva da biosfera, o parque é o motivo ao redor do qual houve uma candidatura para uma reserva da biosfera, que é uma classificação diferente de um parque e não é um prémio ao parque, é um prémio, digamos, é uma validação do trabalho que foi feito.
3: Exatamente, porque este parque, então a questão do parque ficou resolvida em 2008 através das autoridades timorenses e significa que vários anos depois essa classificação deu frutos. Porquê? Porque a Unesco olhou para os esforços do governo timorense e pensou que ali realmente havia algo especial para depois elevar então a reserva da biosfera reconhecida internacionalmente?
4: Eu diria de outra forma, o próprio país, a iniciativa é nacional, foi Timor-Leste, como membro da Unesco, que quis explorar a possibilidade de desenvolver uma candidatura à reserva da biosfera a partir do parque, acrescentando território, aquilo que acabamos de classificar, que a Unesco e o Conselho do Programa O Homem e a Biosfera a classificaram, assenta obviamente no parque como as áreas fundamentais para a função de conservação, mas estende em termos de ambição e de abertura abrangência a outras áreas envolvendo partes do território que, mesmo não sendo tão relevantes para a conservação, vêm fazer uma outra coisa, que é manter o grau de conservação, valorização dos ecossistemas, da biodiversidade, dos serviços funcionais da natureza, mas acrescentando uma visão de fazer isso ao mesmo tempo que promove alternativas de desenvolvimento socioeconómico e de bem-estar. Neste caso, promovendo uma visão que é a conservação da natureza pode e deve ser feita em simultâneo com o desenvolvimento e bem-estar das comunidades. Isso, obviamente, é um grande mérito e a Unesco ajudou a que o país pudesse assumir esse desafio e entrar, digamos, na Champions League, para usar uma expressão que as pessoas facilmente identificam, de uma rede mundial de sítios que promovem precisamente esse princípio. A conservação da natureza não pode ser separada do homem ou da espécie humana. Isso acarreta a necessidade de mais conhecimento, de uma governança um pouco mais participativa, de envolver conhecimento científico, par da tradição e da cultura, tornando uma gestão mais complexa do que a gestão apenas de uma área protegida, que é tocur, sim, não, pode, não pode, para algo que corresponde àquilo que são os desafios do mundo global, que é precisamos de natureza, mas ao serviço do desenvolvimento.
5: Até porque, pelo que eu vi, há vestígios, há zonas arqueológicas que mostram que o homem está presente nesta parte de Timor-Leste, pelo menos há 40 mil anos, sendo que foi também uma parte do território que jogou um papel político, como disse há pouco, durante as várias crises que Timor-Leste atravessou, nomeadamente ao ser um sítio onde se refugiaram muitos resistentes durante a questão da Indonésia. Estamos a falar o quê? Estamos a falar então de programas educacionais, estamos a falar de tentar fazer uma conversão das populações à volta para culturas que, por exemplo, sejam mais benéficas para a floresta, estamos a falar, se calhar, de um desenvolvimento de um ecoturismo responsável e que, ao mesmo tempo que dá a conhecer também respeito então a esta parte de Timor-Leste.
4: Estamos a falar disso tudo e de muito mais, assumindo efetivamente que vivemos numa era em que a complexidade e a mudança acelerada é o que caracteriza os tempos que nós promovemos. E a classificação reserva da biosfera assenta obviamente num quadro normativo que promove uma governança e um diálogo entre as partes. Queremos que a visão que Timor-Leste assumiu implica promover educação, sensibilização, implica dialogar e meter na mesma mesa partes que tradicionalmente não se juntam, por exemplo, o sector privado, o desenvolvimento puro e duro, sem perda de identidade natural e cultural, uma vez que a natureza e a cultura fazem parte e moldam-se a si próprios a espécie humana, a forma como, e bem disse, há milhares de anos que ocupa aquele território, não obstaculizou a que os valores naturais ainda lá estejam. Queremos manter o grau de conservação, Timor assumiu isso, queremos promover sociedades mais informadas, mas também acrescentar valor. E o acrescentar valor pode ser, por exemplo, introduzindo ou reforçando boas práticas, seja em atividades como a pesca tradicional ou artesanal, seja na agricultura, seja no artesanato, seja nas manifestações culturais, desde o teatro à música, à literatura, e mantendo em integridade e identidade própria e a autoestima das populações.
5: Eu vi que uma das especificidades, então, como disse há pouco, deste parque é exatamente que há uma parte que é em terra, mas depois há uma parte, e é uma parte muito significativa, que é no mar. É quase igual, é um bocadinho mais pequenino no mar, mas mesmo assim estamos a falar de uma grande extensão.
4: É maior no mar. Se considerarmos a tridimensionalidade.
5: E que detém uma riqueza que são os corais, e hoje em dia sabemos bem que uma das grandes lutas para a conservação da natureza é a conservação dos corais. Qual é o papel de Timor e isso não acrescenta uma dificuldade extra, porque sabemos bem que tomar conta do mar significa outros meios, significa barcos, significa uma verificação constante, significa o tal acesso à tecnologia. Será mais fácil a partir de agora?
4: Eu penso que é mais fácil quando cooperamos, e a Unesco é sobretudo uma plataforma de cooperação. A Unesco promove a cooperação para a paz, neste caso podemos dizer a paz entre as pessoas, entre a espécie humana, mas também neste caso entre a espécie humana e a natureza. Nós estamos num período em que parece que a espécie humana está em conflito com a natureza. O facto de Timor-Leste entrar para a Rede Mundial de Reservas da Biosfera confere-lhe o direito e uma ação concreta em termos de cooperação, beneficiando de experiências quer regionais, quer internacionais, onde os mesmos problemas mesmo que as espécies sejam ligeiramente diferentes, já foram abordados. Um exemplo concreto é, não muito longe, nas Filipinas, temos um caso de uma reserva de biosfera onde a restauração de coral é, de facto, um sucesso num curto prazo. Porque há também mitos científicos e tecnológicos de que pensamos que, para restaurar um ecossistema de coral, que precisamos de milhares e milhares de anos. Por vezes não é isso. Temos é que ter a melhor tecnologia, o melhor conhecimento. E esse país de que eu falo, as Filipinas, também não tinha capacidade, mas em cooperação internacional, nas redes do Unesco, conseguiu aceder quer a expertise bilateral de países, quer com instituições, quer com outras reservas que partilham o mesmo problema e que depois se constituem em parceiros para enfrentar estes desafios. Portanto, há esse reforço dessa capacidade que vai ser acrescido. Que se estivesse lá, como estava até agora, obviamente tiveram também já cooperação, mas pensamos que é largo o leque de possibilidades.
5: Até porque no mar há a vulnerabilidade da questão da exploração de tudo o que há nos mares à volta de Timor, que é uma exploração muito esperada de um certo ponto pela população, porque pode realmente dar possibilidades a Timor-Leste num desenvolvimento muito grande, mas ao mesmo tempo trazer problemas a nível ambiental. A Unesco tenta também fazer esta mediação entre as expectativas, claro, económicas e sociais de Timor-Leste e a importância da preservação, sendo que penso que há pessoas em Timor-Leste já muito conscientes desta questão e que tentam alertar. Mas é importante dizer isto às populações também, ou seja, que se calhar este coral vale quase tanto como a exploração de petróleo.
4: Sim, vale a pena discutir isso tudo de uma forma clara, transparente e com a melhor evidência científica possível, sendo que a decisão é sempre do Estado-membro, das comunidades e das formas democráticas com que estabelecem, digamos, os mecanismos internos e nacionais. O que a Unesco pode sim facilitar é, de facto, não só a informação, mas a mediação e a contribuição em termos da produção de conhecimento que leva à melhor tomada de decisão. Não podemos impor modelos nem dizer a um país que tem um recurso fundamental ao nível, por exemplo, dos hidrocarbonetos ou das energias não renováveis, que não pode explorá-lo e o resto do mundo continua a explorar e a ter os benefícios disso. Portanto, nós temos que encontrar aqui o bom senso sem hipotecar as alternativas do desenvolvimento dito sustentável.
5: Ouvimos António Tous Abreu, diretor da Divisão de Ecologia e Ciências da Terra da Unesco, sobre o Parque Nacional Nino Conis Santana, em Timor-Leste.
0: Prosseguimos a nossa emissão com o Magazine Vida em França, da autoria de Neide Ribeiro.
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6: Esta semana, a França está a enfrentar uma intensa vaga de calor, com temperaturas que ultrapassam os 40 graus em várias cidades. Perante esta situação, mais de 800 escolas foram encerradas e as autoridades estão a apelar à população para evitar deslocações desnecessárias, privilegiando o teletrabalho sempre que for possível. Em causa estão as dificuldades em manter os edifícios frescos durante episódios de calor extremo. Nesta rubrica Vida em França, estamos à conversa com Emmanuel Lourenço, engenheiro civil e perito qualificado em desempenho térmico, que alerta para a falta de preparação de uma grande parte do parque imobiliário face às elevadas temperaturas.
7: De um modo geral, considera-se que a parte significativa do parque imobiliário, em particular os edifícios construídos antes de 2008, não se encontram plenamente preparados para responder a um aumento progressivo das temperaturas exteriores, que se tem vindo a verificar sem recurso a sistemas de climatização. Esta é uma realidade que ocorre em grande medida do enquadramento regulamentar vigente à data da sua construção. Apenas a partir de 2008, com a entrada do sistema de certificação energética, que veio estabelecer requisitos mínimos mais exigentes ao nível do desempenho térmico dos edifícios. Este enquadramento normativo implicou a adoção de soluções construtivas mais eficientes, nomeadamente ao nível de isolamento térmico da envolvente, as paredes, da qualidade dos envidraçados e do conforto das trocas térmicas com o exterior. Assim, os edifícios anteriores a este período tendem a apresentar um comportamento térmico menos eficiente, com maior suscetibilidade a ganhos térmicos no verão, o que conduz maior desconforto térmico interior.
6: Já nos períodos mais quentes a casa fica mais quente, nos períodos mais frios a casa fica mais fria.
7: Corretamente. O dito desconforto é a qualidade dos espaços interiores. A sensação de estar agradável e estar a desfrutar da casa.
6: E que, por consequência, também leva a um aumento do consumo energético, tanto para arrefecer como para aquecer.
7: O que obriga a ter equipamentos, sistemas de climatização, obriga a que estejam sempre em permanente funcionamento, quer para arrefecer no verão, quer para aquecer o espaço interior no inverno.
6: De que forma é que é possível alcançar-se um equilíbrio na construção, ou seja, materiais que possam funcionar no verão e possam funcionar no inverno?
7: Assim, todos os materiais são adequados para as duas estações. Só que o ponto de equilíbrio aqui, e isto tem que ser sempre em fase de projeto para os novos edifícios, claro, mas e mesmo em fase de projeto para estudar os edifícios mais antigos, porque há sempre pontos de melhoria em qualquer que seja um momento pouco reduzidos, mas permitem potenciar a minimização do emprego de utilização de sistemas de climatização. Mas os materiais, é importante em fase de projeto uma abordagem integrada e criteriosa na fase de orientação solar. Que tipo de edifício é que pretendem? Qual é a seleção dos vidros e as suas propriedades? Não vamos colocar vidraçados virados a sul, no verão a receber muitos ganhos solares, mas no inverno é excelente, porque aquece por si só, o sol já aquece aquele compartimento. O tipo de isolamento térmico, a tipo de arquitetura que vai ser concebida. Tem que haver uma integração da parte, e já o há, é assim o tal consagrado no regulamento, a conjugação e a trabalho de equipa entre a parte de arquitetura e de engenharia. Muitas vezes não é assim tão fácil, mas tem havido uma crescente melhoria nesta área.
6: E qual é que é o custo de não adaptar o parque imobiliário às temperaturas extremas?
7: É muito. O parque imobiliário atual, há situações que é muito difícil de adaptação, porque assim, existem níveis de complexidade, quer a nível de características arquitetónicas, quer condicionantes de natureza patrimonial ou histórica, quer ainda de limitações de ordem financeira. Num castelo, eu não vou, levando aqui um bocado ao extremo, eu não vou sugerir o emprego do sistema ETIX, vulgo, e toda a gente o conhece como capoto, mas para as estrelas de um castelo. Os prédios de um castelo são sempre em pedra. Nós temos que adotar medidas, utilizar métodos construtivos, que é por dentro. E mesmo assim há situações em que é muito difícil diminuir ou minimizar as pontes térmicas e o problema de variações de temperatura, de trocas térmicas. É complexo, mas principalmente, e tem-se vindo a conseguir fazer em muitas situações, mas a ordem do dia, muitas vezes, no final, o que se pesa na balança é a parte financeira.
6: Como é que devem ser pensadas as novas construções para responder às ondas de calor que vão ser, segundo os especialistas, cada vez mais frequentes?
7: No contexto atual das alterações climáticas, as futuras construções devem ser concebidas com base em princípios de elevada eficiência energética e resiliência térmica, de forma a responder adequadamente a fenómenos extremos, como as ondas de calor. Tal como referi anteriormente, a implementação do sistema de certificação energética vem impulsionar uma melhoria significativa do desempenho energético dos edifícios, promovendo a adoção de soluções construtivas mais eficientes. Estas assentam essencialmente na aplicação de elementos térmicos de maior qualidade, que antigamente não se usava, na utilização de materiais com melhor desempenho face às variações térmicas e na adoção de técnicas construtivas adequadas. Isto, claro, sim, que vai variando de país para país, permitindo assegurar melhores condições de conforto térmico interior com melhor dependência de sistemas de climatização, tal como referi anteriormente, tanto no período de verão como no período de inverno.
6: Mas esta semana aqui em França as autoridades decidiram encerrar as escolas, o teletrabalho foi privilegiado porque não há condições para que as pessoas se mantenham em alguns edifícios. Que soluções existem para arrefecer estes edifícios que já estão construídos?
7: Existem duas soluções ativas e passivas. As passivas é a aplicação que requer um clima, requer mais tempo, que é a análise e estudo de cada edifício, caso a caso, empregar isolamentos e métodos construtivos e melhorar o próprio edifício em si. Mais rápido e, por vezes, até menos oneroso é o emprego de soluções ativas, que são a utilização de sistemas de climatização, quer os ar-condicionados, que é o normal, quer outras situações como ventiloconvetores. Em França, os edifícios estão preparados para a parte mais de inverno, que em todo lado existe é radiadores, mesmo nos edifícios mais antigos e nos edifícios mais recentes. É mais na estação do verão, em que os edifícios não têm sistemas para climatizar, arrefecer os espaços interiores.
6: No futuro, devem-se privilegiar as construções próximas de espaços verdes? Começa-se já a ver, no último andar, alguns jardins. Será essa uma das soluções também?
7: é uma das soluções, ajuda bastante, porque os espaços verdes fazem reduzir a temperatura. Ver cada vez mais jardins e espaços verdes no meio da cidade, não só um, dois ou três parques, mas ver quase em cada bairro, como havia antigamente, jardins para as pessoas estar, isso provoca que haja um retorno a espaços permeáveis, com a substituição dos pavimentos em betão ou asfalto por terra ou espaços verdes em que são os espaços mais permeáveis e que exista o processo de evapotranspiração, que ajuda bastante, além de ser mais agradável. Nas coberturas em si, ajuda bastante a nível do edifício. Tem é outra parte, esta parte ajuda bastante, mas o que acarreta é aumento de um custo na parte estrutural devido ao peso na estrutura de uma cobertura jardinada. Mas se formos a pensar, e temos sempre que pensar não no imediato, mas sim nos prazos de vida útil do edifício, isto ajuda bastante e minimiza o recurso à utilização de sistemas de climatização.
6: É o ponto final nesta rubrica Vida em França. Nós, já sabes, estamos de regresso na próxima semana. Até lá, fique bem.
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Ponto final nesta emissão. A informação continua aqui na antena da RFI. Podem acompanhar-nos na nossa página rfi.fr/pt. Até breve.

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1: Marco Martins.
0: A marcar a atualidade desta quinta-feira, 25 de junho, mais de 100 cidadãos do Malawi estão há vários dias ao relento no recinto do Terminal Rodoviário Interprovincial da Junta, na cidade de Maputo, em Moçambique. Na República Democrática do Congo, a Amnistia Internacional denuncia em comunicado os abusos perpetrados pelo movimento armado CMC-FDP, membro das milícias Wazalendo, contra populações civis no leste do país com o apoio do governo central. A Venezuela foi assolada neste da quarta-feira por dois sismos de grande amplitude de 7,2 e 7,5 graus na escala de Richter. O balanço ainda muito provisório é de mais de 30 mortos, com o aeroporto da capital encerrado devido a estragos avultados. Estes e outros títulos, mais uma vez, já seguindo o bloco informativo sob o comando técnico de Moussa Lechili. O jornal começa agora.
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0: Começamos com a atualidade na África lusófona. Mais de 100 cidadãos do Malawi estão há vários dias ao relento no recinto do Terminal Rodoviário Interprovincial da Junta, na cidade de Maputo, em Moçambique. Do grupo fazem parte crianças, adultos e idosos provenientes da África do Sul, de onde fugiram da violência xenófoba. O relato é de Orfeu Lisboa, o nosso correspondente.
2: Votados à sua sorte, assim estão mais de 100 cidadãos malawianos que permanecem há vários dias no terminal rodoviário da Junta na cidade de Maputo, como dá conta o gestor desta infraestrutura, Raul Nhancala.
3: Somos nós que estamos a proteger, porque são os nossos passageiros. Se nós não protegermos a eles, eles são os nossos patrões, é que nos dá o salário. Então temos que proteger as pessoas para poderem viajar seguro. Sim, são pessoas que trazem carga. Aquelas cargas, se nós fizermos desleixo com eles, acaba sendo roubado. Nós que estamos a proteger o terminal.
2: Raul Nhancala lamenta a dura realidade pelo que estão a passar estes cidadãos do Malawi, alguns dos quais indocumentados, que fogem da violência xenófoba na vizinha África do Sul.
3: Imagina que as pessoas estão a trazer crianças. São crianças de uns seus 2 anos, 1 ano. É complicado dormir no relém. É uma coisa que nós até lutamos muito, até as pessoas que estavam aqui a fazerem do lugar para a venda, mandamos retirar as pessoas para poderem abrigar aquelas pessoas que trazem crianças.
2: Estes cidadãos estão sem dinheiro, sem qualquer apoio institucional e aguardam por qualquer apoio para prosseguir em viagem com destino ao Malawi, terra natal. De Maputo para a RFI, Orfeu, Lisboa.
0: Na República Democrática do Congo, a Amnistia Internacional denuncia em comunicado os abusos perpetrados pelo movimento armado CMC-FDP, membro das milícias Wazalendo, contra populações civis no leste do país com o apoio do governo central. João Godinho Martins é diretor executivo desta ONG em Portugal.
4: Hoje vimos lançar os resultados de uma investigação de atos muitíssimo violentos que temos acompanhado por parte de forças que são apoiadas pelo governo congolês. Estamos a falar do Coletivo Movimentos para a Mudança, Forças de Defesa do Povo, CMC-FDP, membro do recém-criado nos últimos anos Wazalendo, que é uma coligação de diferentes forças, muitas delas já conhecidas, Raimo Tumbok e grupos Mai Mai no leste do Congo, que agora se juntaram para a soldo, a pago do governo congolês, apoiados pela FARDC, o exército congolês, para combater as M23. Mas o que está a acontecer também é que estamos a assistir à morte e à tortura de civis, bens saqueados, mulheres raptadas, transformadas em escravas sexuais. Vimos isto acontecer no Rutshuru, por exemplo, e tudo isto à sombra de uma vingança contra presumíveis apoiantes das M23. Falámos com diferentes vítimas ao longo da nossa investigação, vítimas, sobreviventes que nos relatam, combatentes das CMC-FDP raptaram e mataram os seus maridos porque os seus filhos se teriam juntado ao grupo M23, e documentámos e entrevistámos inúmeras pessoas sobreviventes de violência sexual, relatos de pessoas mortas e cordadas aos pedaços com machetes, uma violência incrível, violações contra civis que infringem o direito internacional humanitário e podem, sem dúvida, constituir crimes de guerra.
0: Era João Godinho Martins, diretor executivo da ONG Amnistia Internacional em Portugal, entrevistado por Miguel Martins.
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0: Prosseguimos com a atualidade internacional. A Venezuela foi assolada nesta quarta-feira por dois sismos de grande amplitude, de 7,2 e 7,5 graus na escala de Richter. O balanço ainda muito provisório é de mais de 30 mortos, com o aeroporto da capital encerrado devido a estragos avultados. A presidente interina, Delcia Rodrigues, declarou há algumas horas o estado de emergência. Ouçamo-la.
5: Estamos neste momento a declarar o estado de emergência como contemplado na nossa Constituição. Quero agradecer aos governos do mundo que imediatamente, assim que ocorreu este sismo, entraram em contacto com a Venezuela para oferecer solidariedade e apoio. Também recebemos o contacto de organismos multilaterais financeiros para apoiar a nossa pátria. Quero, em união nacional, que a Venezuela saiba que podem contar com as autoridades e o governo nacional, os governos regionais, que já estão mobilizados em todo o território nacional. Este sismo sentiu-se praticamente em todos os estados, embora com áreas mais afetadas, onde estamos já a socorrer os feridos.
0: Há quase 20 anos declarado como Parque Nacional, o Parque Nino Conis Santana e as suas imediações em Timor-Leste foram considerados pela Unesco como um espaço de diversidade ecológica e cultural distinguido com o título de Reserva da Biosfera. Este é um parque constituído por florestas intocadas, acolhendo muitas espécies de aves, mas também uma zona marítima importante, como descreve António de Sousa Abreu, diretor da Divisão de Ecologia e Ciências da Terra da Unesco, em entrevista à RFI.
6: Desde logo é uma referência porque tem o nome de um herói nacional e, portanto, é, do ponto de vista cultural, do ponto de vista até político, se quisermos, um elemento muito simbólico no país. Do ponto de vista natural, é também uma área protegida à escala nacional com relevância internacional, uma vez que alberga uma grande diversidade de ecossistemas muito importantes e, ao nível da biodiversidade também, ao nível específico, elementos muito importantes. Portanto, sejam ecossistemas terrestres, costeiros, marinhos, desde florestas tropicais secas, mangás, savanas, recifes de coral e zonas úmidas. Ou seja, há um trabalho já com alguns anos que Timor-Leste fez em torno de uma área protegida que agora ganha uma dimensão maior e que extravasa a tradicional competência e funções de um parque. Não é o parque que é a Reserva da Biosfera, o parque é o motivo ao redor do qual houve uma candidatura para uma Reserva da Biosfera, que é uma classificação diferente de um parque e não é um prémio ao parque, é um prémio, digamos, é uma validação do trabalho que foi feito.
0: No desporto, a seleção de handball júnior feminina de Angola está na China a competir e perdeu o primeiro jogo face à Áustria. Para Angola, esta é uma participação importante, já que esta será a equipa que vai substituir um dia a multiconsagrada seleção sénior, como explica Edgar Leandro, diretor de Marketing e Desenvolvimento de Negócios no African Union Sports Council, região 5.
7: Para nós é motivo de satisfação ver as nossas handebolistas a competir no Campeonato do Mundo da China, Seleção Nacional Júnior Feminina. Angola tem como objetivo melhorar a sua classificação no Mundial. Portanto, Angola é uma das melhores equipas de África e um dos objetivos é preparar também a seleção Júnior para que substitua convenientemente a seleção sénior que a Angola tem, que detém hoje o número maior de títulos africanos. Portanto, nós começamos a nossa jornada de frente à Áustria com uma derrota, 29-22, mas tivemos as atletas a competirem de igual para igual com aquela que é a 16ª seleção no ranking mundial. Mas acreditamos que a nossa prestação de Angola será positiva naquilo que são os objetivos, que é melhorar a qualificação e o ranking mundial.
0: No que diz respeito ao futebol e ao Mundial que decorre nos Estados Unidos, no México e no Canadá, de referir que após o arranque da terceira jornada já há um país lusófono apurado para os 16avos de final, o Brasil, que ontem venceu a Escócia por 3-0 e terminou no primeiro lugar no Grupo C. Chegamos assim ao fim deste jornal.
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0: Bem-vindos à segunda parte da nossa emissão. Nos próximos 20 minutos, propomos-lhe o magazine Convidado, bem como o magazine Vida em França. Mas fique desde já com o convidado de Catarina Falcão.
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5: O Parque Nacional Nino Conis Santana, em Timor-Leste, foi classificado no início de junho como Reserva da Biosfera da Unesco, a primeira do país. O parque foi estabelecido em 2008 e inclui uma área de mais de 123 mil hectares, incluindo floresta, mangais e uma parte marítima, que integra o Triângulo de Coral, o centro mundial com maior diversidade de corais e peixes de Recife. Este é também um parque com um significado especial para os timorenses, já que carrega o nome de Nino Conis Santana, chefe de guerrilha da Falintil, braço armado da Fretilin e resistente face à ocupação da Indonésia. Este reconhecimento pela Unesco vai ajudar na preservação deste parque, mas também dar mais oportunidades às populações que vêm à sua volta, como explicou António Sousa Abreu, diretor da Divisão de Ecologia e Ciências da Terra da Unesco, em entrevista à RFI.
6: Desde logo é uma referência porque tem o nome de um herói nacional e, portanto, é, do ponto de vista cultural, do ponto de vista até político, se quisermos, um elemento muito simbólico no país. Do ponto de vista natural, é também uma área protegida à escala nacional com relevância internacional, uma vez que alberga uma grande diversidade de ecossistemas muito importantes e, ao nível da biodiversidade também, ao nível específico, elementos muito importantes. Portanto, sejam ecossistemas terrestres, costeiros, marinhos, desde florestas tropicais secas, mangais, savanas, recifes de coral e zonas úmidas. Ou seja, há um trabalho já com alguns anos que Timor-Leste fez em torno de uma área protegida que agora ganha uma dimensão maior e que extravasa a tradicional competência e funções de um parque. Não é o parque que é a reserva da biosfera, o parque é o motivo ao redor do qual houve uma candidatura para uma reserva da biosfera, que é uma classificação diferente de um parque. E não é um prémio ao parque, é um prémio, digamos, é uma validação do trabalho que foi feito.
5: Exatamente, porque este parque, então a questão do parque ficou resolvida em 2008 através das autoridades timorenses e significa que, vários anos depois, essa classificação deu frutos. Porquê? Porque a Unesco olhou para os esforços do governo timorense e pensou que ali realmente havia algo especial para depois elevar então a reserva da biosfera reconhecida internacionalmente?
6: Eu diria de outra forma. O próprio país, a iniciativa é nacional, foi Timor-Leste, como membro da Unesco, que quis explorar a possibilidade de desenvolver uma candidatura à reserva da biosfera a partir do parque, acrescentando território, aquilo que acabamos de classificar, que a Unesco e o Conselho do Programa O Homem e a Biosfera a classificaram, assenta obviamente no parque como as áreas fundamentais para a função de conservação, mas estende em termos de ambição e da abrangência a outras áreas envolvendo partes do território que, mesmo não sendo tão relevantes para a conservação, vêm fazer uma outra coisa, que é manter o grau de conservação, valorização dos ecossistemas, da biodiversidade, dos serviços funcionais da natureza, mas acrescentando uma visão de fazer isso ao mesmo tempo que promove alternativas de desenvolvimento socioeconómico e de bem-estar. Neste caso, promovendo uma visão que é a conservação da natureza pode e deve ser feita em simultâneo com o desenvolvimento e bem-estar das comunidades. Isso, obviamente, é um grande mérito e a Unesco ajudou a que o país pudesse assumir esse desafio e entrar, digamos, na Champions League, para usar uma expressão que as pessoas facilmente identificam, de uma rede mundial de sítios que promovem precisamente esse princípio. A conservação da natureza não pode ser separada do homem ou da espécie humana. Isso acarreta a necessidade de mais conhecimento, de uma governança um pouco mais participativa, de envolver conhecimento científico, a par da tradição e da cultura, tornando uma gestão mais complexa do que a gestão apenas de uma área protegida, que é tocar sim, não, pode, não pode, para algo que corresponde àquilo que são os desafios do mundo global, que é precisamos de natureza, mas ao serviço do desenvolvimento.
5: Até porque
9: Pelo que eu vi, há vestígios, há zonas arqueológicas que mostram que o homem está presente nesta parte de Timor-Leste, pelo menos há 40 mil anos, sendo que foi também uma parte do território que jogou um papel político, como disse há pouco, durante as várias crises que Timor-Leste atravessou, nomeadamente ao ser um sítio onde se refugiaram muitos resistentes durante a questão da Indonésia. Estamos a falar o quê? Estamos a falar então de programas educacionais, estamos a falar de tentar fazer uma conversão das populações à volta para culturas que, por exemplo, sejam mais benéficas para a floresta, estamos a falar, se calhar, de um desenvolvimento de um ecoturismo responsável e que, ao mesmo tempo que dá a conhecer também respeito então a esta parte de Timor-Leste.
6: Estamos a falar disso tudo e de muito mais, assumindo efetivamente que vivemos numa era em que a complexidade e a mudança acelerada é o que caracteriza os tempos que nós promovemos. E a classificação reserva da biosfera assenta obviamente num quadro normativo que promove uma governança e um diálogo entre as partes. Queremos que a visão que Timor-Leste assumiu implica promover educação, sensibilização, implica dialogar e meter na mesma mesa partes que tradicionalmente não se juntam, por exemplo, o sector privado, o desenvolvimento puro e duro, sem perda de identidade natural e cultural, uma vez que a natureza e a cultura fazem parte e moldam-se a si próprios a espécie humana, a forma como, e bem disse, há milhares de anos que ocupa aquele território, não obstaculizou a que os valores naturais ainda lá estejam. Queremos manter o grau de conservação, Timor assumiu isso, queremos promover sociedades mais informadas, mas também acrescentar valor. E o acrescentar valor pode ser, por exemplo, introduzindo ou reforçando boas práticas, seja em atividades como a pesca tradicional ou artesanal, seja na agricultura, seja no artesanato, seja nas manifestações culturais, desde o teatro à música, à literatura, e mantendo em integridade e identidade própria e a autoestima das populações.
9: Eu vi que uma das especificidades, então, como disse há pouco, deste parque é exatamente que há uma parte que é em terra, mas depois há uma parte, e é uma parte muito significativa, que é no mar. É quase igual, é um bocadinho mais pequenino no mar, mas mesmo assim estamos a falar de uma grande extensão.
6: É maior no mar, se considerarmos a tridimensionalidade.
9: E que detém uma riqueza que são os corais, e hoje em dia sabemos bem que uma das grandes lutas para a conservação da natureza é a conservação dos corais. Qual é o papel de Timor, e isso não acrescenta uma dificuldade extra, porque sabemos bem que tomar conta do mar significa outros meios, significa barcos, significa uma verificação constante, significa o tal acesso à tecnologia. Será mais fácil a partir de agora?
6: Eu penso que é mais fácil quando cooperamos. E a Unesco é sobretudo uma plataforma de cooperação. A Unesco promove a cooperação para a paz. Neste caso podemos dizer a paz entre as pessoas, entre a espécie humana, mas também neste caso entre a espécie humana e a natureza. Nós estamos num período em que parece que a espécie humana está em conflito com a natureza. O facto de Timor-Leste entrar para a Rede Mundial de Reservas da Biosfera confere-lhe o direito e uma ação concreta em termos de cooperação, beneficiando de experiências quer regionais, quer internacionais, onde os mesmos problemas, mesmo que as espécies sejam ligeiramente diferentes, já foram abordados. Um exemplo concreto é, não muito longe, nas Filipinas, temos um caso de uma reserva de biosfera onde a restauração de coral é, de facto, um sucesso num curto prazo, porque há também mitos científicos e tecnológicos de que pensamos que para restaurar um ecossistema de coral que precisamos de milhares e milhares de anos. Por vezes não é isso. Temos é que ter a melhor tecnologia, o melhor conhecimento, e esse país de que eu falo, as Filipinas, também não tinha capacidade, mas em cooperação internacional, nas redes da Unesco, conseguiu aceder quer a expertise bilateral de países, quer com instituições, quer com outras reservas que partilham o mesmo problema e que depois se constituem em parceiros para enfrentar estes desafios. Portanto, há esse reforço dessa capacidade que vai ser acrescido. Que se estivesse lá, como estava até agora, obviamente tiveram também já cooperação, mas pensamos que alarga o leque de possibilidades.
9: Até porque no mar há a vulnerabilidade da questão da exploração de tudo o que há nos mares à volta de Timor, que é uma exploração muito esperada de um certo ponto pela população, porque pode realmente dar possibilidades a Timor-Leste num desenvolvimento muito grande, mas ao mesmo tempo trazer problemas a nível ambiental. A Unesco tenta também fazer esta mediação entre as expectativas, claro, económicas e sociais de Timor-Leste e a importância da preservação, sendo que penso que há pessoas em Timor-Leste já muito conscientes desta questão e que tentam alertar. Mas é importante dizer isto às populações também, ou seja, que se calhar este coral vale quase tanto como a exploração de petróleo.
6: Sim, vale a pena discutir isso tudo de uma forma clara, transparente e com a melhor evidência científica possível, sendo que a decisão é sempre do Estado-membro, das comunidades e das formas democráticas com que estabelecem, digamos, os mecanismos internos e nacionais. O que a Unesco pode sim facilitar é, de facto, não só a informação, mas a mediação e a contribuição em termos da produção de conhecimento que leva à melhor tomada de decisão. Não podemos impor modelos nem dizer a um país que tem um recurso fundamental ao nível, por exemplo, dos hidrocarbonetos ou das energias não renováveis que não pode explorá-lo e o resto do mundo continua a explorar e a ter os benefícios disso. Portanto, nós temos que encontrar aqui o bom senso sem hipotecar as alternativas do desenvolvimento dito sustentável.
5: Ouvimos António Tous Abreu, diretor da Divisão de Ecologia e Ciências da Terra da Unesco, sobre o Parque Nacional Nino Conis Santana, em Timor-Leste.
0: Prosseguimos a nossa emissão com o magazine Vida em França, da autoria de Neide Ribeiro.
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11: Esta semana, a França está a enfrentar uma intensa vaga de calor, com temperaturas que ultrapassam os 40 graus em várias cidades. Perante esta situação, mais de 800 escolas foram encerradas e as autoridades estão a apelar à população para evitar deslocações desnecessárias, privilegiando o teletrabalho sempre que for possível. Em causa estão as dificuldades em manter os edifícios frescos durante episódios de calor extremo. Nesta rubrica Vida em França, estamos à conversa com Emmanuel Lourenço, engenheiro civil e perito qualificado em desempenho térmico, que alerta para a falta de preparação de uma grande parte do parque imobiliário face às elevadas temperaturas.
12: De um modo geral, considera-se que a parte significativa do parque imobiliário, em particular os edifícios construídos antes de 2008, não se encontram plenamente preparados para responder a um aumento progressivo das temperaturas exteriores, que se tem vindo a verificar sem recurso a sistemas de climatização. Esta é uma realidade que ocorre em grande medida do enquadramento regulamentar vigente à data da sua construção. Apenas a partir de 2008, com a entrada do sistema de certificação energética, que veio estabelecer requisitos mínimos mais exigentes ao nível do desempenho térmico dos edifícios. Este enquadramento normativo implicou a adoção de soluções construtivas mais eficientes, nomeadamente ao nível de isolamento térmico da envolvente, as paredes, da qualidade dos envidraçados e do conforto das trocas térmicas com o exterior. Assim, os edifícios anteriores a este período tendem a apresentar um comportamento térmico menos eficiente, com maior suscetibilidade a ganhos térmicos no verão, o que conduz maior desconforto térmico interior.
11: Já nos períodos mais quentes a casa fica mais quente, nos períodos mais frios a casa fica mais fria.
12: Corretamente. O dito desconforto é a qualidade dos espaços interiores, a sensação de estar agradável e estar a desfrutar da casa.
11: E que, por consequência, também leva a um aumento do consumo energético, tanto para arrefecer como para aquecer.
12: O que obriga a ter equipamentos, sistemas de climatização, obriga a que sejam sempre em permanente funcionamento, quer para arrefecer no verão, quer para aquecer o espaço interior no inverno.
11: De que forma é que é possível alcançar-se um equilíbrio na construção, ou seja, materiais que possam funcionar no verão e possam funcionar no inverno?
12: Assim, todos os materiais são adequados para as duas estações. Só que o ponto de equilíbrio aqui, e isto tem que ser sempre em fase de projeto para os novos edifícios, claro, mas e mesmo em fase de projeto para estudar os edifícios mais antigos, porque há sempre pontos de melhoria em qualquer que seja um momento pouco reduzidos, mas permitem potenciar a minimização do emprego de utilização de sistemas de climatização. Mas os materiais, é importante em fase de projeto uma abordagem integrada e criteriosa na fase de orientação solar. Que tipo de edifício é que pretendem? Qual é a seleção dos vidros e as suas propriedades? Não vamos colocar vidraçados virados a sul, no verão a receber muitos ganhos solares, mas no inverno é excelente, porque aquece por si só, o sol já aquece aquele compartimento. O tipo de isolamento térmico, a tipo de arquitetura que vai ser concebida. Tem que haver uma integração da parte, e já o há, é assim o tal consagrado regulamento, a conjugação e o trabalho de equipa entre a parte de arquitetura e de engenharia. Muitas vezes não é assim tão fácil, mas tem havido uma crescente melhoria nesta área.
11: E qual é que é o custo de não adaptar o parque imobiliário às temperaturas extremas?
12: É muito. O parque imobiliário atual, há situações que é muito difícil de adaptação, porque assim, existem níveis de complexidade, quer a nível de características arquitetónicas, quer condicionantes de natureza patrimonial ou histórica, quer ainda de limitações de ordem financeira. Num castelo, eu não vou, levando aqui um bocado ao extremo, eu não vou sugerir o emprego do sistema ETIX, vulgo, e toda a gente o conhece como capoto, mas para os exteriores de um castelo. Os prédios do castelo são sempre em pedra. Nós temos que adotar medidas, utilizar métodos construtivos, que é por dentro. E mesmo assim há situações em que é muito difícil diminuir ou minimizar as pontes térmicas e o problema de variações de temperatura, de trocas térmicas. É complexo, mas principalmente, e tem-se vindo a conseguir fazer em muitas situações, mas a ordem do dia, muitas vezes, no final, o que se pesa na balança é a parte financeira.
11: Como é que devem ser pensadas as novas construções para responder às ondas de calor que vão ser, segundo os especialistas, cada vez mais frequentes?
12: No contexto atual das alterações climáticas, as futuras construções devem ser concebidas com base em princípios de elevada eficiência energética e resiliência térmica, de forma a responder adequadamente a fenómenos extremos, como as ondas de calor. Tal como referi anteriormente, a implementação do sistema de certificação energética vem impulsionar uma melhoria significativa do desempenho energético dos edifícios, promovendo a adoção de soluções construtivas mais eficientes. Estas assentam essencialmente na aplicação dos elementos térmicos de maior qualidade, que antigamente não se usava, na utilização de materiais com melhor desempenho face às variações térmicas e na adoção de técnicas construtivas adequadas. Isto, claro, sim, que vai variando de país para país, permitindo assegurar melhores condições de conforto térmico interior com melhor dependência de sistemas de climatização, tal como referi anteriormente, tanto no período de verão como no período de inverno.
11: Mas esta semana aqui em França as autoridades decidiram encerrar as escolas, o teletrabalho foi privilegiado porque não há condições para que as pessoas se mantenham em alguns edifícios. Que soluções existem para arrefecer estes edifícios que já estão construídos?
12: Existem duas soluções ativas e passivas. As passivas é a aplicação que requer mais tempo, que é a análise e estudo de cada edifício, caso a caso, empregar isolamentos e métodos construtivos e melhorar o próprio edifício em si. Mais rápido e, por vezes, até menos oneroso é o emprego de soluções ativas, que são a utilização de sistemas de climatização, quer os ar-condicionados, que é o normal, quer outras situações como ventiloconvetores. Em França, os edifícios estão preparados para a parte mais de inverno, que em todo lado existem radiadores, mesmo nos edifícios mais antigos e nos edifícios mais recentes. É mais na estação do verão, em que os edifícios não têm sistemas para climatizar, arrefecer os espaços interiores.
11: No futuro, devem-se privilegiar as construções próximas de espaços verdes? Começa-se já a ver, no último andar, alguns jardins. Será essa uma das soluções também?
12: É uma das soluções, ajuda bastante, porque os espaços verdes fazem reduzir a temperatura. Ver cada vez mais jardins e espaços verdes no meio da cidade, não só um, dois ou três parques, mas ver quase em cada bairro, como havia antigamente, jardins para as pessoas estar, isso provoca que haja um retorno a espaços permeáveis, com a substituição dos pavimentos em betão ou asfalto por terra ou espaços verdes em que são os espaços mais permeáveis e que exista o processo de evapotranspiração, que ajuda bastante, além de ser mais agradável. Nas coberturas em si, ajuda bastante a nível do edifício, tem outra parte, esta parte ajuda bastante, mas o que acarreta é o aumento de um custo na parte estrutural devido ao peso na estrutura de uma cobertura ajardinada. Mas se formos a pensar, e temos sempre que pensar não no imediato, mas sim nos prazos de vida útil do edifício, isto ajuda bastante e minimiza o recurso à utilização de sistemas de climatização.
11: É o ponto final nesta rubrica Vida em França. Nós, já sabes, estamos de regresso na próxima semana. Até lá, fique bem.
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1: Marco Martins.
0: A marcar a atualidade desta quinta-feira, 25 de junho, mais de 100 cidadãos do Malawi estão há vários dias ao relento no recinto do Terminal Rodoviário Interprovincial da Junta.
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0: Começamos com a atualidade na África Lusófona. Mais de 100 cidadãos do Malawi estão há vários dias ao relento no recinto do Terminal Rodoviário Interprovincial da Junta, na cidade de Maputo, em Moçambique. Do grupo fazem parte crianças, adultos e idosos provenientes da África do Sul, de onde fugiram da violência xenófoba. O relato é de Orfeu Lisboa, o nosso correspondente.
2: Votados à sua sorte, assim estão mais de 100 cidadãos malawianos que permanecem há vários dias no terminal rodoviário da Junta na cidade de Maputo, como dá conta o gestor desta infraestrutura, Raul Nhancala.
3: Somos nós que estamos a proteger, porque são os nossos passageiros. Se nós não protegermos a eles, eles são os nossos patrões, é que nos dá o salário. Então temos que proteger as pessoas para poderem viajar seguro. Sim, são pessoas que trazem carga. Aquelas cargas, se nós fizermos desleixo com eles, acaba sendo roubado. Nós que estamos a proteger o terminal.
2: Raul Nhancala lamenta a dura realidade pelo que estão a passar estes cidadãos do Malawi, alguns dos quais indocumentados, que fogem da violência xenófoba na vizinha África do Sul.
3: Imagina que as pessoas estão a trazer crianças. São crianças de uns seus 2 anos, 1 ano. É complicado dormir no relém. É uma coisa que nós até lutamos muito, até as pessoas que estavam aqui a fazerem do lugar para a venda, mandamos retirar as pessoas para poderem abrigar aquelas pessoas que trazem crianças.
2: Estes cidadãos estão sem dinheiro, sem qualquer apoio institucional e aguardam por qualquer apoio para prosseguir em viagem com destino ao Malawi, terra natal. De Maputo para a RFI, Orfeu, Lisboa.
0: Na República Democrática do Congo, a Amnistia Internacional denuncia em comunicado os abusos perpetrados pelo movimento armado CMC-FDP, membro das milícias Wazalendo, contra populações civis no leste do país com o apoio do governo central. João Godinho Martins é diretor executivo desta ONG em Portugal.
4: Hoje vimos lançar os resultados de uma investigação de atos muitíssimo violentos que temos acompanhado

0: estrutural devido ao peso na estrutura de uma cobertura jardinada. Mas se formos a pensar, e temos sempre que pensar não no imediato, mas sim nos prazos de vida útil do edifício, isto ajuda bastante e minimiza o recurso à utilização de sistemas de climatização.
1: É o ponto final nesta rubrica Vida em França. Nós já sabes, estamos de regresso na próxima semana. Até lá, fique bem.
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1: Marco Martins.
0: A Mercato é dado desta quinta-feira, 25 de junho. Mais de 100 cidadãos do Malawi estão há vários dias ao relento no recinto do Terminal Rodoviário Interprovincial da Junta, na cidade de Maputo, em Moçambique. Na República Democrática do Congo, a Amnistia Internacional denuncia em comunicado os abusos perpetrados pelo movimento armado CMC-FDP, membro das milícias Wazalendo, contra populações civis no leste do país com o apoio do governo central. A Venezuela foi assolada nesta quarta-feira por dois sismos de grande amplitude de 7,2 e 7,5 graus na escala de Richter. O balanço ainda muito provisório é de mais de 30 mortos, com o aeroporto da capital encerrado devido a estragos avultados. Estes e outros títulos já dizem uma vez já a seguir no bloco informativo sob o comando técnico de Moussa Lechili. O jornal começa agora.
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0: Começamos com a atualidade na África lusófona. Mais de 100 cidadãos do Malawi estão há vários dias ao relento no recinto do Terminal Rodoviário Interprovincial da Junta, na cidade de Maputo, em Moçambique. Do grupo fazem parte crianças, adultos e idosos provenientes da África do Sul, de onde fugiram da violência xenófoba. O relato é de Orfeu Lisboa, o nosso correspondente.
2: Votados à sua sorte, assim estão mais de 100 cidadãos malawianos que permanecem há vários dias no terminal rodoviário da Junta na cidade de Maputo, como dá conta o gestor desta infraestrutura, Raul Nhancala.
3: Somos nós que estamos a proteger, porque são os nossos passageiros. Se nós não protegermos a eles, eles são os nossos patrões, é que nos dá o salário. Então temos que proteger as pessoas para poderem viajar seguro. Sim, são pessoas que trazem carga. Aquelas cargas, se nós fizemos desleixo com eles, acaba sendo roubado. Nós que estamos a proteger o terminal.
2: Raul Nhancala lamenta a dura realidade pelo que estão a passar estes cidadãos do Malawi, alguns dos quais indocumentados, que fogem da violência xenófoba na vizinha África do Sul.
3: Imagina que as pessoas estão a trazer crianças. São crianças de uns seus 2 anos, 1 ano. É complicado dormir no Arlém. É uma coisa que nós até lutamos muito, até as pessoas que estavam aqui a fazerem do lugar para a venda, mandamos retirar as pessoas para poderem abrigar aquelas pessoas que trazem crianças.
2: Estes cidadãos estão sem dinheiro, sem qualquer apoio institucional e aguardam por qualquer apoio para prosseguir em viagem com destino ao Malawi, terra natal. De Maputo para a RFI, Orfeu, Lisboa.
0: Na República Democrática do Congo, a Amnistia Internacional denuncia em comunicado os abusos perpetrados pelo movimento armado CMC-FDP, membro das milícias Wazalendo, contra populações civis no leste do país com o apoio do governo central. João Godinho Martins é diretor executivo desta ONG em Portugal.
4: Hoje vimos lançar os resultados de uma investigação de atos muitíssimo violentos que temos acompanhado por parte de forças que são apoiadas pelo governo congolês. Estamos a falar do Coletivo Movimentos para a Mudança, Forças de Defesa do Povo, CMC-FDP, membro do recém-criado, nos últimos anos, o Wazalendo, que é uma coligação de diferentes forças